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1: Alimentos congelados ou enlatados. Priorizar os alimentos congelados, como aquele mix de legumes, pode ser uma alternativa para não ficar sem no dia a dia. Já alguns enlatados são opções interessantes também para preparar diversas receitas, desde sanduíches a saladas. Vale ficar de olho nas quantidades de sódio e equilibrar o consumo no dia a dia.
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2: 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Hora certa.
3: 97.

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0: Busque sempre fazer as coisas com alegria, mesmo que sejam difíceis. Dê o máximo de si e acredite, isso muda o futuro.
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3: Hora certa.
4: 9:21.

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3: Hora certa.
0: 9:39.
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1: Muitas doenças são transmitidas por alimentos decorrentes da falta de higiene em sua produção ou manipulação. 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Lave sempre as mãos com água e sabão antes de preparar os alimentos, antes das refeições e após usar o banheiro.
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2: Hora certa.
4: 9:54.
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3: Hora certa.
4: 10 e 11.

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5: Hora certa.
6: 10:29.

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1: Alimentos congelados ou enlatados. Priorizar os alimentos congelados, como aquele mix de legumes, pode ser uma alternativa para não ficar sem no dia a dia. Já alguns enlatados são opções interessantes também para preparar diversas receitas, desde sanduíches a saladas. Vale ficar de olho nas quantidades de sódio e equilibrar o consumo no dia a dia.
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2: Hora certa.
3: 10:47.

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4: Hora certa.
5: 11:05.

Assim encerramos mais um dia de trabalho. E por aqui encerramos a nossa programação. Agradecemos a você, ouvinte, pela companhia. E desejamos uma boa noite. 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

0: Que tal, hein? 5h54. Para a turma que já se liga em 96, o nosso bom dia, o nosso abraço, manhã da terça-feira, 14 de julho, vamos lá.
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0: Isso, olha a hora, 6 para 6, na hora da coincidência. Temperatura na marca dos 5 graus, 4 graus na capital do Pinhão.
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0: Que o frio tá aí, né? O frio tá aí.
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0: 4 graus na temperatura, bom dia. Quer mandar teu alô, teu salve? 33 89 11 10. Aqui pro nosso ouvinte aí, o Paulo Gasparim. Como é que estamos aí?

0: 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Notícia na hora certa, no sinal 6 horas. Motociclista morre em acidente na RS-540 em Santo Cristo, na região das Missões. Servidora é demitida e prefeitura abre sindicância para apurar caso de bebê que teve queimaduras em escola de Campo Bom, no Vale dos Sinos. Primeira seleção finalista da Copa do Mundo será conhecida hoje. França e Espanha entram em campo às 16h. Alerta para a Serração em Porto Alegre e região metropolitana. Temperatura agora de 9 graus. Previsão para hoje, tempo seco em todo o Rio Grande do Sul, com sol e poucas nuvens. Na capital, mínima de 8, máxima de 19 graus. 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
2: Não tem informação de acidente, pelo menos nas últimas horas, tanto em Porto Alegre quanto no entorno, mas atenção, serração forte na região metropolitana. Pega trechos da Freeway, da BR-116, da Rodovia do Parque e da BR-290. Com o trânsito, Leandro Rodrigues.
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0: 13 escolas de Eldorado do Sul retomam as atividades nesta terça-feira. Conforme a Prefeitura, são a EMEI Fazendo Arte, a EMF Paraná e a Escola Mamãe Coruja Parque. Outras duas, no entanto, seguem com aulas suspensas em virtude da falta de energia elétrica e de problemas no abastecimento de água. A EMF Otávio Gomes Duarte e a EMF Cepé Tiaraju. O Distrito Parque Eldorado foi a localidade mais afetada pelo vento forte e pela queda de granizo na manhã de sábado. O Conselho Nacional de Política Energética tem previsão de decidir hoje sobre o aumento da mistura obrigatória de etanol anidro na gasolina. A proposta eleva o percentual de 30% para 32%. De acordo com o Ministério de Minas e Energia, a medida pode reduzir em cerca de 500 milhões de litros por mês a necessidade de importação da gasolina. Em junho do ano passado, a mistura obrigatória já havia sido elevada de 27,5% para os atuais 30%. 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Da redação, Gustavo Gossen.
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atualizando aí a hora 6:03. A audiência para os ouvintes aí, 6:03, 4 graus. A temperatura. Buenos dias.

0: 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Bom dia! 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
3: Estamos chegando em saudações tradicionalistas. 4 graus a temperatura, capital do Pinhão, Fontana Xavier, que semana passada já marcou aí 61 anos de história no calendário de emancipação sociopolítico administrativo. Buenos dias, 6 e 6, 4 graus, umidade relativa do ar na marca dos 90%. Comunicação, apresentação da Al Pasquale, e te faço companhia a partir de agora em 96. Juntos até as 9. Destacando o Som do Sul, primeiras informações, hora de loterias, eventos, agenda. Informações do tempo. Quando são 6 e 7. 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
3: 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O nosso bom dia para a audiência. 33-89-1110 é o contato. A 96. É o despertador aí, vamos saltar. 6 e 8. 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
2: 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Vamos em frente, né? Aqui pro Gilzimar Maciel, o nego aí da linha Santo Antônio. Um abraço. Pessoal de São José do Herval, táxi do Baixadinho aí da Praça São José, o Leandro Rochambac, a Neila, pessoal da Liga Araçá e o filho Luiz, o famoso Chiquinho, ô Chiquinho, o Edmar da Silva, Maria Andrade, São João da Jacutinga, parceiro.
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2: 6:15, 4 graus de temperatura, tudo que já estão no chima. Que é uma dica, melhor chimarrão com erva mate, cultura gaúcha. Vamos ver.
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0: Isso, uma homenagem aqui do seu Paulo, extrapassando a Cangra, né? Avisa aí o Ayrton Ciolan que as vacas do Ciolan estão aqui na granja do Paulo, né? Ó, Ciolan, vamos pular aí do berço. Já chama aí a Antoninha, o Chiquinho, vamos lá. Vamos pegar as vacas do Ciolan.
1: Tropeiro

falar em quero-quero, queremos festa, né? Aqui a Alu e o Jandir, homenageando aí a sogra, Lourenci Chaves e Fontoura Xavier, que tá de aniversário, né? Qual é a idade da sogra aí, Alessandra? Despertou meu bem, que estava dormindo. Queremos festa, dona Loreni. Lourenci Chaves. Lourenci, um abraço da tua nora. Hoje ela não vai trabalhar no Carrefour, lá em Sapucaicabos, tá? Daqui a pouco a gente chega aí pra Fontoura pra festa, né? Felicidades aí, Lourenci Chaves, pelo aniversário.

0: Abraço tudo especial à turma da Arivez Auto Center. Como é que estamos, essa turma? 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O nosso bom dia. Intervalo comercial. Já já voltamos.
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6: 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Não está longe de nós quem está junto a Deus.

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3: 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O telefone, para as ligações para online, 994-80-80-80. 6h32, já já tem aqui as loterias na programação Cultura. Pessoal do Carrefour lá em Sapucaia, Canoas, manda uma homenagem para nossa melhor funcionária, Ale. Ô, Ale. 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
3: Na hora do Chiba com erva mate e cultura gaúcha, vamos com a previsão do tempo. Como é que se comporta o tempo para nossa terça-feira? É, o pintado quer saber se vai dar para tirar milho, claro, né? Terça-feira que será de sol entre nuvens e baixas temperaturas do estado. 4 graus a temperatura, subiu um pouco agora 5, né? Massa de ar frio que atua no território gaúcho garante amanhecer gelado com chance de geadas. A nebulosidade diminui e o sol aparece em todo o Rio Grande do Sul para terça-feira. Isso, na manhã da nossa terça-feira, dia 14.
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3: E sua nebulosidade que diminui, o sol aparece em todo o Rio Grande do Sul nesta terça-feira. Haverá momentos de céu claro no decorrer do dia, porém, alguns pontos do estado ainda podem esperar pela presença de nuvens. A massa de ar frio que ainda atua no território gaúcho traz um amanhecer de baixas temperaturas e pode gear em baixadas das áreas mais altas da metade norte. O ar mais quente gradualmente começa a ingressar ao longo da terça-feira e leva bastante as temperaturas à tarde em relação à de ontem, com mínimas amenas e agradáveis. Tá bom? 6h35.
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3: E seguimos aí com o Ben Gaúcho, Luiz Marenco, Alma de Galpão.
5: 6h35.

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0: sácame a quebrar. 6h42, ó. Quero as vozes, quero, não quebra, né?
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0: 18 pras. Arruma os peleiros. 7 da batida. Deixa eu mandar um abraço a tudo aqui de Barros Casal, Gramado Xavier, Herveira, Santa Cruz do Sul. Audiência aqui da turma que sobe aqui o Pouso Novo, né? Pouso Novo, Marcos de Soja, São José do Orval. Pra quem sobe aí também da 332, né? Toma atenção aí,

Cardoso Novo, Marques de Soja, São José do Orval. Para quem sobe aí também do, da 332, né? Toma atenção aí, motoras. Devido aí o recapeamento também da 332, que interliga Encantado, Arvorezinha, Soledade. Toda atenção aí, né? Também aí obras da 425, obras de tubulação. Então, toda atenção também. Quem vem aí por Encantado, aí Nova Bresso, Coqueiro Baixo, que cai aqui no pé da Serra, Pouso Novo, né? Que sobe aí Nova Brest, Jacarezinho, temos aí as obras, tá vendo? Toda atenção aí dos motores, tá bom? Temos aí Hora das Loterias, vamos lá. 6h43 para a audiência, para os amigos. Vamos lá. Essa é o Jairo Antônio Valer, um abraço. Seis e 43, 6 graus a temperatura. Batamos aí com um pinho, com uma polenta sapecada. As pernas de salame aí cortadas no meio aí na chapa do fogão. Oh, fartura.

0: Mas antes da loteria, eu tô aqui com o Adnir, né, do JB Mix, e a nossa dica de saúde para nossa terça-feira.
1: Bom dia, Pasquale.
0: Adnir, como é que estamos aí? Seja bem-vindo.
1: Bom dia, Pasquale. Bom dia também a toda a sua audiência em toda a grande região. Estamos chegando nessa terça-feira para falar de saúde. E olha, agora eu tenho uma pergunta para você. 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Grande abraço a todos, uma ótima terça-feira e uma excelente semana.
0: Isso, igualmente para todos nós, Adnir, com saúde, com o Dorfin. Agora sim, hora de atualizarmos os números de loterias, começando com a loteria das 18 de ontem.
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0: Isso, caneta e sorte aí os apostadores. Ontem tivemos aí o quinto prêmio, 8.557. No quarto prêmio, 8.029. No terceiro, 3.540. Segundo prêmio, 2.144. E no primeiro prêmio, 2.719. 2.719. Cachorro na pinha. E as loterias caixas de ontem, tivemos voto fácil de apenas 3 ganhadores em todo o Brasil, né? No prêmio principal, 15 acertos. Depois tinha os ganhadores de 14, 13, 12, 11 acertos. Terceira, voto fácil, concurso 3.734. 02, 03, 05, 08, 10, 12, 13, 14, 15, 16, 17, 19, 22, 23 e 25. É para hoje o prêmio Loto Fácil, que vai pagar 2 milhões o prêmio. E temos Kida, né? Apenas um ganhador aí em todo o Brasil. É para hoje, Kida, que vai pagar prêmio de 5 milhões. As dezenas de ontem do concurso 7.064, números 15, 24, 29, 53 e 60. 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

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Como é que estamos aí, Erva Mate Cultura Gaúcha, aquele mate bem cevado, né? Que nem o Pedrinho Cabral, aí o Mano Bressa, aí de Porta Lupe Automóveis. Já estamos aí com o Chiba pronto, a capricho. 6h53, 7 graus, 6 graus a temperatura.

O vento, né, Pedrinho? 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
1: Hein? Vou fechando por aqui a primeira hora. Jari Teres, Romance do Esquilador. Especial a turma aí do sítio Recanto Feliz, lá no Campo Novo. Uma homenagem aqui pro doutor Rafael Quitolina. Um abraço. Vamos ver. E também pra turma aí da Ípica Toco de Casco, né? O Gilmar, a turma toda aí, o Éder, o Pelado,

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1: 7:02, aqui pra dona Conceição, né? Já tá fazendo uma fumaça dos fogões, além aí do das fornalhas do Carlinhos Borges Baia. Ô, seu Carlitos. 7:02, agora sim, hora de informações da hora em nome da Agrocomercial Raiz.
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3: O Jardim Leopoldina voltando para Baltazar já na altura da Manuel Elias, desviando desse trecho onde se pega a retenção com mais força. Para quem está mais para dentro de Alvorada, um caminho talvez possa ser melhor, seja já ir por fora, talvez 118 pegando a freeway e aí fazer o caminho em direção ao centro, mas a 118 também muitas vezes tem trânsito lento por ali. Então o fato é o motorista tentar antecipar o seu deslocamento para contar com uma retenção em qualquer caminho que escolha.
4: Governo federal não vê espaço para acordo sobre tarifas com os Estados Unidos e rejeita negociar PIX e etanol. Americanos devem definir até amanhã se aplicam sobretaxa de 25% sobre produtos brasileiros. Técnicos do país querem último contato com um representante comercial dos Estados Unidos antes do anúncio, numa última tentativa de reverter a situação. E o dia começa com neblina que causa atrasos no aeroporto Salgado Filho. Ketlin Moreira.
5: Mesmo com a situação de neblina, que estava bastante intensa por volta das 5:30 da manhã e ainda é presente na região aqui da Zona Norte, os voos estão saindo. Mas tem muitos atrasos, principalmente nas partidas. Se a gente consulta o painel de voos nesse momento aqui no Aeroporto Salgado Filho, dá para ver que um voo que estava estimado para 5:30 da manhã foi reprogramado para 7:00. Ele tem destino ao aeroporto de Guarulhos, em São Paulo. Esse voo e mais 5 estão com o portão fechado, mas ainda não saíram. São viagens programadas para ocorrer entre 6:00 da manhã e 7:00. A gente recebeu o relato de um ouvinte que está em um desses voos, que estava programado para sair às 6:20 com destino a Congonhas e que ainda não saiu. Há uma partida que estava programada para 6:00 da manhã com destino ao Galeão, no Rio de Janeiro, que conseguiu decolar. Não há informação de suspensão das atividades, mas a gente percebe então esses atrasos nas partidas e nas chegadas. Um voo que estava previsto para 6:55 conseguiu pousar. O próximo é mais próximo do horário das 8:00 da manhã e está estimado.
4: Vaticano excomunga padre e igreja do Distrito Federal por ligação com grupo cismático que se recusa a aceitar as mudanças litúrgicas e teológicas implementadas após a década de 1960. Nota oficial da Santa Sé une o padre François Costa e a comunidade da Capela Santo Atanásio de Ceilândia por associação à fraternidade que rompeu com a Igreja Católica. Acidente entre caminhão e ônibus bloqueia RS-287 em Santa Cruz do Sul, no Vale do Rio Pardo. Guilherme Milman.
6: Acidente no quilômetro 96, entre 95 e 96. A informação que a gente apurou com a concessionária Rota de Santa Maria é de bloqueio total e carga na pista. E a gente está tentando mais informações sobre feridos. Ainda não há informações oficiais em relação a isso. Agora começa a chegar alguns relatos de ouvintes falando que em um dos sentidos começa a vir veículos, mas a gente ainda trabalha com essa informação de bloqueio total. A verdade, Macedo, é que há muito congestionamento. Quem vai utilizar a 287 agora nesse trecho vai ver que ela está toda. Isso, a orientação é quem puder evite o trecho de Santa Cruz do Sul, Venâncio Aires, agora por conta desse acidente. As informações iniciais é de que houve uma colisão frontal entre o caminhão e o ônibus. A gente segue apurando e vai trazendo mais informações por aqui.
4: Irã coloca em prisão domiciliar ex-presidente suspeito de participar de plano secreto de Israel. Segundo o jornal The New York Times, o serviço secreto israelense tentou cooptar Mahmoud Ahmadinejad, ex-presidente iraniano, para um plano para derrubar o regime dos Ayatollahs e recolocá-lo no poder. No entanto, a missão secreta teria falhado. 7:06. O dia amanhece novamente com frio, registros de neblina, mas em outros pontos já céu aberto. Cleocum atualiza a previsão para o restante da terça-feira.
0: Pois, Macedo, a maior parte da terça-feira é com sol e nuvens em todo o estado do Rio Grande do Sul, porque quando essa serração levantar, a gente não vai ter aquele sol limpo que costuma ter em boa parte dos períodos de serração, especialmente aqui na capital e região metropolitana. O sol vai aparecer entre as nuvens, as temperaturas vão subir, vão ficar ali perto dos 20 graus, um pouquinho mais ou um pouquinho menos, dependendo da região. Interior do estado, especialmente a fronteira com a Argentina, um pouco mais aberta, a divisa com Santa Catarina também, por isso as temperaturas por lá devem ir a 22 graus até com certa facilidade, o aquecimento vai ser maior. O centro do estado tem muita neblina também em alguns pontos, não aquece em demasia. E a expectativa é que o clima mais seco e as temperaturas subindo lentamente ainda amanhã e depois, talvez sexta e sábado, é que a gente vai ter um aquecimento maior aqui na região. Mas enfim, o que a gente não tem é, pelo menos por uma semana, uma massa de ar frio maior avançando sobre o estado do Rio Grande do Sul.
4: 7,7, temperatura na marca dos 7,7 graus. Morre aos 79 anos o cantor e compositor Wilson Ney, um dos grandes nomes do carnaval do Rio Grande do Sul. A despedida será no cemitério São Miguel e Almas, na Capela N, das 10 da manhã às 4 da tarde. Com mais de 500 composições, Wilson Ney teve obras gravadas por cantores nacionais como Neguinho da Beija-Flor, Elza Soares e Desi Brandão. Também foi comentarista de carnaval da Rádio Gaúcha. Em 1997, foi um dos compositores do samba enredo que festejou 70 anos da emissora, com o refrão marcante: essa guria vai longe. Agora, 7:08, mais informações do trânsito. Leandro Rodrigues.
3: Que tem bastante problema na Oscar Pereira, na descida da Oscar Pereira em direção à área central de Porto Alegre. Tem relato de ônibus estragado e também de veículos completamente parados nesse trecho. Portanto, atenção, um caminho que agora vai dar uma travada. A gente não tem mais informação se esse ônibus acaba se restringindo tanto assim a Oscar Pereira. Mais para baixo, ela tem aquela ampliação do horário, mas parece que não dá conta. Na altura do Hospital Belém Velho, é uma das referências também de ponto bem lento agora. Atenção, porque as sinaleiras da Manuel Elias com a Protásio Alves não estão funcionando. É uma rótula importante, passamos há pouco por ela. Há agentes de trânsito fazendo controle por ali, mas é claro que essa manutenção, essa sinalização manual, como se diz, ela acaba não dando conta e eventualmente o motorista para um pouco mais em qualquer sentido que siga. A descida da Lomba do Sabão na Bento Gonçalves está com uma lentidão, mas menor do que em dias anteriores. O motorista não está travando tanto por ali. Tem também aquela retenção na Protásio Alves mais acima, junto da Avenida Moema, que é a retenção do horário. A entrada pelo centro, por meio da Avenida Castelo Branco, está fluindo bem até dentro do horário. O motorista está pegando a velocidade ali já reduzida, mas sem nenhuma retenção maior, que deve ser mais no avante das 7:30 em diante.
4: Seguimos com o trânsito, região metropolitana, Guilherme Milman.
6: Agora na 116, com muita neblina em toda a extensão dela, de Porto Alegre até São Leopoldo, quero destacar o ponto mais crítico agora, é Canoas, onde a gente tem um carro estragado bloqueando uma faixa em frente à Estação Fátima, no sentido interior capital. E isso está causando bastante congestionamento já desde o viaduto da Metrovel. Por isso fica a orientação para quem quiser evitar, vai ganhar alguns minutos no deslocamento se usar a rodovia do parque agora. Tem um pouco de retenção ali também em Sapucaia do Sul, próximo ao viaduto, mas a princípio em razão do fluxo, não tem relatos de acidente. E reforçando, Macedo, lá em Santa Cruz do Sul, a gente já falou na RS-287, tudo meio total, ou pelo menos em um dos sentidos, por conta de uma colisão envolvendo caminhão e ônibus. A gente ainda não tem informações sobre vítimas, falei agora com o Corpo de Bombeiros, que também está atuando na ocorrência, e a informação é de que pelo menos uma pessoa está presa nas ferragens. É um ônibus que tem passageiros, a gente não sabe exatamente a modalidade desse ônibus, mas e também não sabe quantos passageiros. A gente segue apurando essa informação, mas fica então um alerta para quem está circulando ali no Vale do Rio Pardo, que quilômetro 9596 na RS-287.
4: Agora 7:10, 7 graus é a temperatura. Primeira seleção finalista da Copa do Mundo será conhecida hoje. Marcos Bertoncello.
7: É isso, Macedo. Jogaço hoje que vale vaga para a final da Copa do Mundo. França e Espanha às 4 horas da tarde em Dallas, nos Estados Unidos. De um lado, os franceses, que têm 100% na competição até agora. 6 partidas e 6 vitórias. E contam com o Mbappé, um dos artilheiros da competição com 8 gols marcados, empatado com o Messi. Do outro, os espanhóis, com o jovem talento Lamine Yamal, de 19 anos, mas que também tem um poder defensivo muito forte. Tem apenas um gol sofrido até agora no Mundial. O outro jogo, a outra semifinal, ocorre amanhã, também às 4 horas da tarde em Atlanta, no duelo entre Argentina e Inglaterra.
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1: Bom, aí, obrigado pelas informações, 7:12.
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1: 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Sábado agora mudou, né? Sábado vamos ter aí Camarguinho Show e Banda Expresso Sul, né? Sábado, aí no Clube do Sabiá. Nosso break comercial, e a gente segue aqui atendendo recados e participações da programação do Bem Gaúcho Cultura FM.
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1: Fala nesse encopela, Gildo. Um abraço pra ti, Gildo. Esquebá.
2: Opa!
1: Aqui pro Wildo Geribini também, né? Guardar com o Geiro cabeleireiro, já tá fazendo cabelo aí, o bigode. Tá lindo. Esquebá.
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1: Aqui pro Vilmar Godoy, um abraço.
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1: Pra turma aí da Lancheria Pizzaria Moracina. Um abraço aí do Zelendo aí, o Preto. Como é que tá, Zelino? Um abraço pra ti, pra turma toda aí que estão já no trampo, pessoal da BR.
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1: 7h16.
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1: E pro Vilmar Godoy, ô Vilmar.
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1: Tá só aguardando o INSS aí pra dar o aval da aposentadoria, né? Ô tio Vilmar.
4: O João Armeida Sigelão. E dois pentelhos, o Estivalete e o Serginho.

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0: temos aí ouvintes da linha. Devagar, como vem, a gente atende aí os recados, as participações, tá? Aqui pro Rudimar Pedroso Campo Novo.
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0: Tudo bem das tendas do Pinhão, estamos sempre ligaditos, né?
2: Bom dia, da Pascoal. Aqui é o Marino, manda um alô aí pra mim. Obrigado, Pascoal.
0: Isso, grande abraço do nosso amigo aí, o Marino, né? Pela companhia, ele sempre te... Isso. E a próxima música aí pra ti, tá?

Falta aí nosso amigo aí, o marido das tendas, né? Um abraço pra ti, um bom dia e boas vendas, né? Quem passa por Fontoura aí sempre dá um chego, uma parada, um pinhão, até mesmo os dó de pilos aí, né? Os artesanatos. É 24 horas.

0: uma ouvinte, né? Pessoal da Coxilha, São José, ligados aí, como é que estamos?
1: Bom dia, Pascoal, tudo bem? Manda uma música bem abagualada aqui pra nós. Tudo de bom aí pra vocês, Pascoal.
0: Pessoal da Coxilha aí.
1: Pareça uma hora, Pascoal. Comeu uma galinha com polenta aqui com nós, Pascoal. Convida tua esposa, Suzana, aí. Venham pra cá.
0: Daqui a pouco estamos chegando aí, então, né? Mas sempre que você recebe um convite desse, né? É a senhora ainda, Mortoncelo, aí o Vitor. Ah, como é que tá, Vitor?
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0: 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Intervalo comercial já, já voltamos.
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0: Tá aí o Sidney Lima, Quando a Gente Ama. Aqui Brusito do Três Pinheiros. A audiência aqui da 96 e o Bem Gaúcho.
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0: E pro Ruth Falso, né? Já estão preparando a terra, o solo pro plantio das abóboras, né?
1: Amanhã você vai partir.
0: 7h37, 23 para as 8, manhã.
1: Por esta hora.
0: Na terça-feira.
1: Te andará.

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0: passarinhos.
1: Temos pedidos musicais antes de fechar por aqui, posto. Charu é São José Derval, um abraço para turmas frentistas. Dona, capital, Murumor, né? É, passou pela BR-386, aquela paradinha aí no quilômetro 282.
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1: posto Charua.
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1: Isso, abraço pra toda a turma. É, posto Charua, São José Derval, das 6 às 22 horas diariamente.
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1: Ao lado da Bicrica Colosse. 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

0: Tá aí a Marina Siqueira, sonhos estradeiros, né? Isso aqui pra prenda Florisbera, sempre ligadita, né, Florisbera? Como é que tamo aí, São José do Herval, ligadita, sempre?
1: E a música eu pedi ontem no Rodô.
0: Meu Deus.
1: Olha aí a música que eu pedi ontem, oferece lá pra quem que eu tinha pedido, tá? Olha aí, tô escutando, viu?

0: é que era a música, dona Flores? Ah, o amor distante, né? Dona Flores Bela. Como é que estamos aí? Pessoal da sorveteria estão te aguardando por aqui, né? Opa! E falar em São José, mais um ouvinte aqui, né? Pessoal que tiver uma casa para alugar, fala com o Valdir. Isso, Valdir? Como é que tá, Valdir?
1: Procurando alugar uma casa. Não sabe, daí se o seu Beto me avisa, tá bom? Não passa de 600 pila, 800.
0: Fala com o Valdir, né? Dona Flores, agora será o sucesso. Amor distante com o saudoso Zé Vieira. Dos irmãos Vieira, né? Vila Vaz, Mundo. Quiser dançar, Dona Flores Bela, fica à vontade. Dona Flores Bela. A senhora é sogra daquele do caminhão.

0: né? Amor de Santo. Deixa eu mandar um grande abraço para a turma da organização da grande festa de Santo Antônio, que aconteceu no domingo. Santo Antônio da Divisa, lá em Pouso Novo, né? Um sucesso, né? Olha aqui o Thiago Urlich, agradecendo também a turma de Fontoura que esteve presente, né? Festa que foi mais um ano aí, mais um sucesso. E agora, próximos dias, a turma que vão ampliar também aí o salão de festa, de eventos aí do Santo Antônio da Divisa. Um abraço, Thiago Urlich e toda a organização da grande festa lá em Pouso Novo, que aconteceu no domingo lá, Santo Antônio da Divisa. Ah, oh, festança bonita. Ah. 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Vamos lá com informações da hora aqui na programação 96 e o Bem Gaúcho, que segue até as 9 da matina. Não tem a brocha pra turma aí do Posto Gauchão, aí pra Rafinha, pros frentistas, né? O Juninho, a equipe toda, o Glodualdo, o Adroaldo, como é que é o nome da outra turma aí, Chico? O pessoal da Vila Branca, Dona Santina também ligado, um abraço. Vamos lá, notícia da hora certa.
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0: Isso, e também pro Dericato aí ligado, um abraço, bom dia, vamos lá, informações.
2: Venceu todas as partidas na atual edição. O destaque da equipe é o atacante Mbappé, que soma 8 gols. Já a Espanha faz a melhor campanha em Copas desde 2010, quando foi campeã, e tem no jovem Lamine Yamal, de 19 anos, o principal jogador. A outra semifinal entre Argentina e Inglaterra será disputada amanhã, também às 16h. Agora em Porto Alegre, 9 graus e a temperatura, 8h06.
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3: Começam hoje as inscrições para o Fundo de Financiamento Estudantil do segundo semestre. Os estudantes têm até a sexta-feira, dia 17, para concorrer a uma das quase 50 mil vagas. As solicitações devem ser feitas pelo site do FIES. A lista dos pré-selecionados será divulgada em 30 de julho.
2: Moradores do bairro Sarandi, na zona norte de Porto Alegre, podem ficar sem água ao longo do dia. De acordo com o DEMAI, é mais uma etapa das obras de substituição da rede de abastecimento na região. Hoje, os trabalhos serão realizados na esquina da Avenida Souza Melo com a Rua 21 de Abril, a partir das 9h. A previsão é que o abastecimento seja normalizado durante a noite.
3: Será retomado hoje o bloqueio naval dos Estados Unidos a portos iranianos. A medida entra em vigor a partir das 17h, no horário de Brasília. O bloqueio vale para qualquer navio que sair de algum porto ou terminal petrolífero iraniano. Embarcações neutras ou que carreguem ajuda humanitária passarão por inspeções militares. Ontem, o presidente norte-americano Donald Trump disse que o país vai assumir o controle do Estreito de Hormuz e cobrar pedágio de 20%. O Irã afirmou que mantém autoridade sobre a rota e que não permitirá intervenção externa. Os dois países voltaram a trocar ataques ao longo da última noite e madrugada. Ao menos 2 petroleiros foram atingidos por mísseis em Hormuz.
2: O Conselho Nacional de Política Energética se reúne hoje em Brasília para definir o aumento da mistura de etanol na gasolina de 30 para 32%. A decisão já é esperada desde maio, mas foi adiada 4 vezes. O aumento no percentual de mistura é defendido pelo governo. Conforme o Ministério de Minas e Energia, a medida pode reduzir em cerca de 500 milhões de litros por mês a necessidade de importação de gasolina e minimizar os impactos das variações do preço do petróleo. A proposta enfrenta resistência de parte do setor automotivo e também de especialistas que apontam risco de impactos para motores mais antigos. Em junho do ano passado, a mistura obrigatória já havia passado de 27,5% para 30%. Em instantes, ônibus de São Leopoldo circulam parcialmente após rodoviários decidirem manter greve.
3: O velório do cantor e compositor Wilson Ney ocorre hoje em Porto Alegre. Um dos grandes nomes do samba e do carnaval no estado, ele morreu ontem aos 79 anos, após ficar 10 dias internado em Tramandaí, no litoral norte. A despedida será no cemitério São Miguel e Almas, na Capela N, das 10 da manhã às 4 da tarde.
2: Um motociclista morreu em um acidente na RS-540, em Santo Cristo, nas Missões. A colisão ocorreu a noite passada no quilômetro 15. Conforme o comando rodoviário da Brigada Militar, a moto invadiu a pista contrária ao tentar ultrapassar um trator e bateu de frente em um caminhão. O motociclista tinha 27 anos e não teve a identidade divulgada. Já o motorista do caminhão, de 36 anos, foi encaminhado ao hospital com ferimentos leves.
3: Os ônibus circulam parcialmente nessa manhã em São Leopoldo após os rodoviários decidirem manter a greve em assembleia realizada na noite passada. Com a continuidade da paralisação, o Tribunal Regional do Trabalho determinou operação de 50% das linhas nos horários de pico, das 6 às 9 da manhã e das 4h30 às 7h30 da noite. Nos demais períodos, a circulação dos ônibus permanece suspensa. A categoria reivindica a reposição integral da inflação, aumento real dos salários e melhorias nos benefícios.
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3: A próxima edição será ao 12h50. Bom dia.
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0: pessoal de Barão do Cotigipe, né? Estão saudando aí o Zelindo da Rosa, né? Ô, Zelindo, tá aí em Barão do Cotigipe já, pessoal das obras aí. Um abraço pra essa bela e acolhedora cidade. Barão do Cotigipe. Na carona aí, a 96, que tal? Tá, né? Aqui pro presidente Itamar, bairro Itamar Danaí.
1: Farmácia.
0: Opa, Itamar, cadê o Itamar? Subiu o Itamar aqui. 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
0: Ei, meu jardim. Deixa eu só mandar um abraço aí pra organização lá de Pouso Novo, né? Como é que tá, Thiago?
8: Opa. Obrigado aí pela ajuda, tá?
0: Vocês, não deu pra ir, mas na próxima vamos.
8: Então, um agradecimento especial a todos que puderam vir. Um abraço especial ali. Teve uma turma da Vila César que foi. O senhor José Mano, Valdir Borges.
0: Que festa, hein? Parabéns aí, tá? Tô recebendo aqui visitas hoje, desde da madrugada, né? Como é que estamos aí? O João Francisco da Silva e o popular Chico Joia. Como é que tá, seu Chico? Seja bem-vindo aí.
9: Obrigado, Pascoal, pela presença, por tu me receber com o braço aberto.
0: Certo.
9: E eu tô à procura na primeira dama aí, para que me respeite, me deu, porque eu já quebrei muita cara aí.
0: Certo.
9: Já casei 17 vezes e tô aí solteiro. Daí, eu só quero o meu troco, não, e mais nada. Tem uma que eu dava de cafezinho na cama, mas não me considerou. Ficou não. 6 meses comigo, levou até o meu bar junto.
0: Não deu valor, Bruno?
9: Não deu valor. Tem que dar o valor pra você, pra ganhar o valor também. Então, tô precisando de uma pessoa séria pra fazer comida pra mim e eu não, dou tudo. Só que tem que me respeitar, porque eu não quero ter chifre de borracha. Bater nas portas e virar de volta.
0: Olha, Leite. Então tá aí, Chico. Sorte pra ti.
9: Eu tenho aquela vermelhinha na cara até hoje. Eu respeito mais pequeno pra ser respeitado.
0: Então tá aí, né? Tem algum telefone que elas possam te ligar ou tem, onde é que elas te encontram?
9: Não, só procurar no WhatsApp Chico Jorge que já acho.
0: Então tá aí, tá? Na procura de uma primeira dama. A gente já tá fazendo aqui as orações pra Santo Antônio, né? Tiago Urch, reforça por aí que eu reforço aqui, né? Tá? Sorte, né? Que apareça aí.
9: Tô com 62 anos.
0: Certo.
9: Natural de Fontoura Xavier, nasci e criei em Fontoura Xavier, mas o mundo me ensinou a viver, me criei no mundo.
0: Olha ali.
9: Eu comia batata cru na roça pra poder viver, milho verde cru pra poder viver. Minha avó era muito pobre na época. Meu pai deixou, eu tinha 2 anos de idade. Hoje tô com 63 anos de idade, já fui visitar ele, é pai porque nasci dele. Fui visitar ele lá no Paraná, tava na UTI, amarrado lá. Chorou, velho. Minha irmã fazia 6 anos que ia pra lá. Eu nunca fui, mas não. Essas horas a gente tem que visitar quando tá vivo. Depois de morrer, não adianta correr atrás.
0: É verdade. Então tá aí. Chico, toda a sorte do mundo se aparecer, a gente te comunica, tá bom?
9: Tá bom, tá bom.
0: Prefere loira ou morena?
9: Te agradeço, Pascoala.
0: Tudo de bom aí, sucesso e sorte, tá bom? Vamos lá. Tá aí o sucesso com os filhos do Rio Grande.

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2: Governo adia decisão sobre o fim do subsídio da gasolina após alta do petróleo. A escalada das tensões entre Estados Unidos e Irã elevou o preço do barril para $80 e levou a fazenda a adotar cautela. 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
8: Vamos lá no Tia Sarandeio. No Balacubaco, né? Buenos dias, 8h32 aí pra audiência, pros amigos aqui, pra Gessi, Gessi Godoy. Tá homenageando o seu Adão, a turma toda aí da Marina Rocha, né? Ligadita sempre, né? 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
8: 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Bom dia.

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Dona Maria Zolini já tá com a galinha carneada, né? Mais uma hora a gente aparece, tá, Maria? Pessoal da Picada Taquari também ligaditos. Um abraço lá pro nosso amigo Porquinho Espinho.

0: vamos acelerando o petiço aqui porque o tempo é curto, né? Temos nosso intervalo comercial. 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

0: Tá aí o João Luiz Coreia, Quando Tapei um Chapelão. Isso, na parceria sempre das melhores empresas por aqui. 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

0: liga, deixa aqui pra Raquel, um abraço aí pra turma que se liga. Tem mais ouvinte aqui na liga, né, Pedrito? Seu Lourenço Cândido, o homem do sítio aí, como é que tá, senhor? Seu Cândido, um abraço, bom dia.
1: Meu amigo, tudo bem? Tudo legal, tudo na boa, Pascoal? É, eu queria parabenizar minha nora, a Sueli Tavares Cândido, que tá de aniversário hoje. Queria que, se fosse possível, tu rodar uma música bem bonita pra ela, A Casa da Vovó. Rode pra mim, Pascoal. Eu agradeço, muito obrigado. Valeu, Pascoal, um abraço.
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0: E então tá aí, parabéns, parabéns, Sueli, pelo aniversário. Aí do sogro e seu Lourenço, da toda a família. É, Sueli, toda a felicidade do mundo.

0: Isso, felicidade. Mas vamos lá, tô com a Deise na linha. Deise, como é que estamos aí? Né? Tem destaques, tem novidades da moda. Rapidinho por aqui, porque o tempo é curto, né? 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
1: Oh, e o destaque, as novidades da moda, sempre, né? Sempre, sempre, sempre, né? Temos aqui ouvintes da linha, como é que estamos aí? A Marisa.
2: Bom dia, De Pasquale. É a
1: Opa,
2: Marisa.
1: como é que estamos, Marisa?
2: Queria oferecer uma música pro Catarina, meu grande amor.
1: Opa.
2: A andorinha que volta para casa, ferida, machucada.
1: Então, já estamos providenciando aqui.
2: Quer oferecer a música para o Catarina, meu grande amor, que está lá trabalhando lá nas capelas, naquele frio, ventinho que sopra. Coitadinho. Oferecer a música para ele, andorinha, que vai e vem e volta para casa, machucada, mas volta.
1: Tal daí, Catarina, que tal a declaração, né? É uma mila aí na cidade dos Pejus. E uma declaração dessa passa até o frio, né?

Marisa. É dançado, Ana Marisa, fica à vontade. Um pras nove, a gente já fica por aqui. Um abraço pra audiência, pra grande região. Em 96. Na sequência temos notícias e informações. Essa é o Edgar Maia, lá na Lajeada, ligadinho.

Antes de fechar por aqui, né, um abraço aí pro Jefinho Piva, né? Jefinho Seco Piva, o guri do táxi, é os guri do Piva, né? É os bonitos do Piva, né?

0: porque o tempo é curto, 9 horas, estamos fechando por aqui, né? É, mas fica aí um abraço todo especial em nome dos colegas, em nome do Udair, do Moisés, da turma toda. Parabenizando aí o Jefinho, especialista em conserto de motosserras, o atendimento do agro, né, Jefinho? Em nome também aqui da Rádio Cultura, se associando às homenagens, Jefinho. Um abraço do tamanho do Rio Grande e tudo de melhor sempre. Se tiver alguma coisa nas brasas aí, na brasa, nos comunique, hein, Nath? Felicidades, hein, Jefinho? Amém dos seus pais e da Picara Silveira também. Aí, que tal do gurizinho? Quantos? 30 aí. Quem acertar a idade do Jefinho vai levar, hein? Um pacote de erva mate, mate vinda. Já acertou aqui, ó. A menina aqui, né? Que tal? Vamos lá, porque o tempo é curto, já notícias da hora chegando.
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0: 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Bom dia.
2: 30% para 32%. 12 pessoas são presas em operação em 5 estados contra grupo que usava imagens de menina gaúcha com câncer para aplicar golpes na internet. Sol com algumas nuvens em Porto Alegre, agora faz 11 graus. Terça-feira de tempo seco e sol no estado. As máximas se aproximam dos 20 graus durante a tarde. 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
3: A Protásio Alves entrancada agora em direção ao centro, olha, começa ainda antes do cruzamento com a Manuel Elias.

0: porque junto a Nilo Ruschel tem um ônibus estragado da empresa Viamão. Esse ônibus já está sendo guinchado, mas enquanto isso tem uma faixa só liberada para o trânsito, por isso bastante tranqueira. Com as informações, Leandro Rodrigues.
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2: O preço do petróleo voltou a subir hoje e atingiu o maior nível em um mês no mercado internacional. A cotação do barril do tipo Brent avança 4% a 87 dólares. O aumento ocorre após o presidente dos Estados Unidos, Donald Trump, anunciar a retomada do bloqueio naval a portos do Irã a partir de hoje. O político também afirmou que forças norte-americanas vão tomar controle do Estreito de Hormuz e cobrar um pedágio de 20%. Dois navios petroleiros foram atingidos por mísseis na rota marítima e novos ataques entre os países foram registrados nas últimas horas. Um voo da Força Aérea Brasileira parte hoje do Aeroporto Internacional de Porto Alegre com ajuda humanitária para Cuba. O Brasil vai enviar 48 toneladas de leite em pó para contribuir com o enfrentamento da situação de desabastecimento de combustíveis e alimentos vivida pelo país. Ontem, outro avião partiu da base aérea de Canoas com 16 toneladas do produto. A previsão é de que as duas aeronaves cheguem amanhã ao destino. Em maio, os Estados Unidos aumentaram as sanções contra Cuba, o que dificulta a chegada de produtos à ilha. 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Notícia na hora certa volta na Rede Gaúcha às 10 horas. Da redação, Felipe Baques.
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0: 7. Bom dia, gente.
1: Sumiu de mim.
0: Gente, terça-feira, vamos juntos ao Som da Cultura FM.
1: Só de manhã foi dar o ar da graça. Bandido, hein?

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2: Tá aí pra começar com Hugo e Guilherme, Mentirosa e Wesley Safadão. Agora 9:09, gente. Bom dia pra você. Uma excelente terça-feira, 14 de julho de 2026. Vamos nessa, o som da Cultura FM, com a parceria a partir de agora conosco por aqui. 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

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A gente vai seguindo com a 96 na rádio dos melhores ouvintes. Essa terça-feira gelada, né? Mas previsão aí que pela tarde as temperaturas devem subir um pouquinho e chegar aos 17 graus nesta terça-feira no decorrer do dia. Certo, gente? 3389-1110. Bom dia, boa terça-feira. Vamos nessa.

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1: 9h16, olha o Pedrão Reichenbach. Ele perdeu um óculos preto. Um óculos preto ele perdeu. É um óculos de grau. Pelo centro de Fontoura Xavier. Me avisou aqui agora. Se alguém encontrar ou achar esse óculos preto, né, ele precisa muito. Pedrão Reichenbach, muitos conhecem, né? Trabalha aqui com a maioria dos comércios aqui de Fontoura Xavier, né? É natural aqui de Fontoura. E ele perdeu o seu óculos preto. Ele disse que é um óculos de grau. Quem achou ou achar, pode deixar em qualquer mercado e avisa a gente aqui, tá? Avisa a gente aqui também no WhatsApp da Rádio Cultura, que a gente já comunica o Pedrão aí, então. Um óculos preto. Ele perdeu, né? E quinta-feira ele vem pra Fontoura Xavier. E aí ele acabou perdendo esse óculos aí pra algum estabelecimento pelo centro. Ele não sabe, né, que mais ou menos que foi, mas foi em Fontoura Xavier que ele perdeu o óculos. Se alguém achar ou encontrar, pode deixar nos mercados aí de Fontoura ou pode entrar em contato com a gente aqui mesmo, tá bom? 9h17.

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1: Falta de sono diminui o desejo sexual. Não é apenas uma questão de estar cansado demais para fazer qualquer outra coisa na cama, mas falta de sono mata a libido. Para homens, há estudos que afirmam que dormir pouco também podem diminuir níveis de testosterona.
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7: Olá, queridos corações que sintonizam. Que alegria imensa ter você aqui nesta nossa primeira parte do Guia Astral. Sou Letícia Leal e estou feliz em te guiar por essas energias com carinho e inspiração. Vamos juntos descobrir sobre autoconhecimento e crescimento pessoal.
8: Áries, Touro, Gêmeos.
7: Para você, Áries, a energia te convida a um mergulho profundo nas suas verdades. Use sua coragem para explorar sua essência, fortalecendo laços e guiando escolhas. Permita-se e descubra a força interior. Sua cor da sorte é o vermelho vibrante e seu número é o 17.
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7: Meu querido Touro, a estabilidade que busca está na sua sabedoria interior. Cultive a paciência no crescimento, encontrando paz no amor e consolidando habilidades. A verdadeira segurança vem de dentro. Sua cor da sorte é o azul marinho e o número da sorte é o 33.
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7: Para você, Gêmeos, desvende os múltiplos aspectos do seu ser com leveza e curiosidade. Dialogue com emoções para harmonia, aprofundando conexões e gerando novas ideias. Use sua mente brilhante. A cor da sorte é o laranja e o número é o 58. E olha, o Guia Astral está só começando. Na nossa próxima parte, desvendaremos Câncer, Leão e Virgem. Não sai daí, a gente volta.
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12: Pai que desferiu um chute na filha de 3 anos é preso preventivamente no Paraná. O homem responde pelo crime de lesão corporal. 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
1: Bora, gente, 9h33. Bom dia, bom dia. Essa é a Cultura FM, terça-feira, 14 de julho. A gente vai seguindo com o nosso programa Balança Região, balançando toda a região aí, né? Eita, coisa boa. Que bom estar você conosco em mais um dia. Olha, bom dia, Joelson. Nós aqui da Lancheria Bagatini queremos homenagear o Jeff Piva. Desejamos tudo de melhor hoje e sempre. Diz pra ele que estamos só pelo bolo. Manda uma música bem bonita aí pra ele. Grande Jeffinho Piva hoje, né? De aniversário hoje, Jefferson. Eita! Vai sair um cafezinho daqueles então hoje por aí? É? Ah, bom, o homem faz um cafezinho ainda com capricho, né? Um café batido aí, né, Piva? Fica, Jô. Um abraço pro Moisés, lá pro Piva, Jefinho. De aniversário hoje, felicidade, muitos anos de vida aí também, tá bom? Vida longa. Maravilha. Bom dia, Joel Souto, e peço uma homenagem pro Márcio Cabral, que está de aniversário hoje. Que essa data se repita por muitos e muitos anos. Tudo de bom na vida dele, saúde é o principal. Os votos aí do Luiz Carlos, da Genecida, da Heloísa, da Nalu. E esperamos a carne, né? É isso aí, um abraço, neguinho aí. E pro nosso amigo Cabral, de aniversário hoje. Grande Márcio, velho. Tudo de bom. Saúde e paz, que o resto a gente coloca atrás sempre, né, meu amigo? É, Márcio, velho. Aquele abraço pro Cabral, hoje de aniversário. Deixa eu ver aí de mais uma primavera, mais um verão, mais uma estação aí comemorando. Esse é fera. Abraço pros amigos aí na Sir Fox. É ligadinho com a gente aí. Grande Cabral. Muito bem, meu povo, vamos nessa, a gente dá sequência por aqui na Cultura FM, agora falar de informação aqui na 96.5, falando de informação, atualizando aqui, olha, duas mulheres morrem em acidente entre ônibus e caminhão na RS-287 em Santa Cruz do Sul. As vítimas eram moradoras de Butiá e Minas do Leão. O coletivo transportava 18 passageiros para uma empresa fumageira, onde duas mulheres morreram em função de um grave acidente envolvendo um ônibus fretado e um caminhão registrado na manhã desta terça-feira, bem na curva do Pinheiral, em Santa Cruz do Sul, no Vale do Rio Pardo. As vítimas são moradoras dos municípios de Butiá e Minas do Leão. Eles estavam no ônibus, que transportava 18 passageiros e seguiam para uma empresa fumageira de Venâncio Aires. Além das mortes, pelo menos 3 pessoas ficaram feridas e foram encaminhadas para o atendimento hospitalar. Uma das vítimas precisou ser desencarcerada pelas equipes de resgate. O trânsito permanece bloqueado nos dois sentidos para o atendimento da ocorrência e as circunstâncias da colisão serão apuradas pelas autoridades. Com a rota alternativa, os motoristas podem optar pela localidade de Monte Alverne ou pela estrada Linha João Alves, saindo do perímetro urbano de Santa Cruz do Sul. Esse acidente, né, registrado na manhã dessa terça-feira em Santa Cruz do Sul. É um coletivo que transportava 18 passageiros para uma empresa fumageira. Agora, 9h36. Chegando à Era de Ouro com NX Zero, cedo ou tarde. Quando...

É NX Zero, a era de ouro aqui, cedo ou tarde, música linda por demais, hein? 9h39, bom dia pra você, ligado no seu trabalho, aonde quer que você esteja. Nosso obrigado pelo carinho e pela audiência de sempre, senhoras e senhores. Bom dia, bom dia!

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0: Busque sempre fazer as coisas com alegria, mesmo que sejam difíceis. Dê o máximo de si. E acredite, isso muda o futuro.
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2: Hora certa.
3: 9h43.
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8: Olá, que bom te reencontrar aqui no Guia Astral. Sinta-se em casa. Vamos continuar nossa conversa especial.
7: Câncer, Leão, Virgem.
8: Vamos com o Câncer. Busque equilíbrio emocional, fortalecendo laços e cuidando do bem-estar. Intuição guia o trabalho. Abrace a sensibilidade. Cor da sorte, azul celeste. Número da sorte, 21.
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8: Agora, Leão. O momento pede autoconfiança e brilho. Expresse-se com autenticidade nos relacionamentos e vida profissional. Luz inspira, invista em paixões. Cor, dourado. Número 42.
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8: E para a Virgem, a palavra-chave é organização, interna e externa. Refine habilidades, planeje e cuide da saúde. Pequenos ajustes trazem resultados. Confie na capacidade de transformar. Cor, azul marinho. Número 81. Nossa jornada astral só começando. Na próxima parte, as energias de Libra, Escorpião e Sagitário. Fique com a gente. O universo tem muito a revelar.
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1: Hoje voltando pras 10, gente. Vamos nessa. Deixa eu mandar um abração aqui pra Angélica, que tá na sintonia com a gente. E... bom dia, tudo bem? Manda um abraço pra Ona da Silveira, né? Que hoje está de aniversário, pois ela é uma pessoa maravilhosa. Desejo a ela muita saúde e muita alegria. Beijo da Angélica. Manda uma música bem linda pra ela. Feliz aniversário, dona Ona Andrade, de aniversário hoje. Saúde, felicidades e que Deus lhe dê sempre muita saúde, tá bom, dona Ona? Saúde, saúde, saúde pra senhora. Tudo de bom? Muito bem. Bom dia, estou trabalhando, escutando essa Rádio 10. Roda a música do Zé Neto e Cristiano, Largando as Traças. Valeu, Sônia, um

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1: 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Notícia na hora certa, no sinal 10 horas. Estados Unidos e Irã trocam novos ataques horas antes de início de bloqueio naval determinado pelo governo norte-americano. Preço do petróleo volta a subir e atinge maior nível em um mês. Cotação do barril do tipo Brent avança 4% aos 87 dólares. Governo federal diz ter acordo no Senado para votar medida provisória do frete nesta semana. Texto estabelece um piso de custo mínimo para as operações de transporte. Cerração em Porto Alegre, agora faz 12 graus. O sol predomina ao longo do dia em todas as regiões. As temperaturas sobem mais à tarde com máxima de 20 graus. 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
3: Mais um dia de trânsito muito ruim junto à rótula da Fiergues na zona norte da capital. Ocorre até amanhã o congresso do Conselho Nacional das Secretarias Municipais da Saúde na Fiergues. A saída de Cachoeirinha, o acesso para a Avenida Assis Brasil e a saída do bairro Sarandi pela Bernardino Silveira Amorim, com trânsito muito ruim. Além disso, tem acidente na Bernardino Silveira Amorim, próximo à rótula. Foi retirado há pouco o ônibus, que estava estragado na Protásio Alves com Anilo Ruschel. Ainda há um pouco de lentidão no trecho. E em Santa Cruz do Sul, na RS-287, foi liberado o trânsito, mas segue a lentidão devido a acidente ocorrido mais cedo. Com informações do trânsito, Thiago Bittencourt.
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1: 7 pessoas são encaminhadas ao hospital após acidente entre ônibus e caminhão, que deixou 2 mortos em Santa Cruz do Sul.
4: O Hospital de Santa Cruz do Sul confirmou que todos os passageiros estão em atendimento no hospital em estado leve e devem receber alta ainda hoje. Os demais passageiros que estavam no ônibus não ficaram feridos. Eram 18 pessoas que estavam indo trabalhar numa empresa fumageira de Venâncio Aires. 2 mulheres morreram. As identidades ainda não foram divulgadas. O ônibus colidiu frontalmente com o caminhão na altura do quilômetro 90

0: 46 em Santa Cruz do Sul. A Polícia Civil começou a investigar o caso. Ainda não há detalhes sobre as circunstâncias e os motoristas dos dois veículos estão sendo ouvidos. A rodovia acaba de ser liberada, mas ainda há bastante congestionamento no local. Da redação, Guilherme Milman.
1: Os ministros do Tribunal Superior Eleitoral realizam hoje uma reunião com representantes de institutos de pesquisa eleitoral a convite do presidente da corte, Nunes Marques. O objetivo é discutir orientações para as pesquisas de intenção de voto, a análise dos critérios para a realização e circulação dos levantamentos deste ano ocorre pouco mais de um mês depois de Nunes Marques ter suspendido a divulgação de uma pesquisa do Instituto Atlas Intel. 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Notícia na hora certa volta na Rede Gaúcha às 11 horas. Da redação, Pedro Quintana.
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4: Hora certa!
3: Hora 10:05.
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1: Muito bem, gente. Esse é o Balança Região aqui na Cultura FM. Agora 10h09. Um bom dia pra você. A gente vai curtindo por aqui juntos o nosso programa Balança, né, nessa terça-feira aí, tá bom? Um abração aí pra Laurinha. A Laurinha, né, que tá curtindo o nosso programa aí em casa, ajudando a vovó Varanda, né, o vovô Pedro, aí lá na Ponte Tigela, né? É isso aí, tá ajudando a vovó e o vovô aí, a Laurinha. Ei, Laurinha, muito bem. 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Bora que bora, senhoras e senhores. Seguimos com a 96. Bom dia!

0: aí, traia véia! Os corações não são iguais aqui na Cultura FM. Maravilha! Pra galera aí que se liga em 96.5 na Rádio dos Melhores Ouvintes. Obrigado pela audiência, cada um de vocês aí, né, gente? Vamos ver, quem é que tá com a gente aqui? Quem é que tá com a gente? Quem é que tá ligadinhos na 96 aqui? Ah, aqui? Quem é que tá com a gente aqui? Oi!
1: E aí, Juliette, roda aquela música lá do vídeo de perfume aí pra nós estamos escutando, tá? Roda aí.
0: Valeu, um abraço aí pra Flores, né? Ô, Flores Bela, um abraço, muito bem. Bom dia, Joelson, tudo bem? Roda a música do Zezé de Camargo e Luciano, Sem Medo de Amar, oferece pra todos que estão na escuta. É Adriana Nunes Maciel, valeu, Adriana. Um abraço pra turma aí, ligados com a gente. Bom dia, bom dia. Excelente terça-feira, gente. Vamos que vamos, seguimos.

0: É ouvido de perfume, 10h21. Bom dia.
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1: Dificuldades na infância que podem levar ao alcoolismo na adolescência. Em geral, entrevistados que tinham vivido em vizinhanças onde faltava comida, tiveram contato com um alcoólatra, sofreram abusos físicos ou foram obrigados a fazer coisas durante a sua infância, né? E enfrentavam problemas constantes com as bebidas. Uma pequena pesquisa que tentava encontrar os principais fatores que causavam o alcoolismo na juventude já tinha sido feita. Essas duas pesquisas juntas podem ajudar estudos feitos em outros países sobre jovens que enfrentam problemas envolvendo bebidas alcoólicas e as suas origens.
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2: Hora certa.
3: 10:26.
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5: Olá, que bom ter você de volta ao Guia Astral.
0: Libra, Escorpião, Sagitário.
5: Libra, o equilíbrio é chave em escolhas afetivas e profissionais. Confie na intuição para harmonizar emoções, encontrando paz interior e novas perspectivas. Sua cor da sorte é azul turquesa. Seu número 42.
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5: Escorpião. Sinta a força da transformação. Tenha coragem para renovar sua vida pessoal, espiritual e o trabalho, avançando sem medo. Sua cor da sorte é vinho. Seu número 27.
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5: Sagitário. Prepare-se para expandir seus horizontes. A aventura chama por novas experiências e sabedoria. Explore o desconhecido com otimismo e potencial. Sua cor da sorte é laranja vibrante. Seu número 81. Que energias incríveis! Nossa jornada continua. Na próxima parte do Guia Astral, Capricórnio, Aquário e Peixes. Não perca.
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1: Maravilha, deixa eu mandar um abraço pro Bernardo Maia aí de aniversário hoje, né? Aquele abraço, saúde, felicidade e muitos anos de vida aí pro Bernardo, que está de aniversário hoje. Aquele abraço, Bernardo. Ligadinhos com a gente aí, curtindo a nossa programação Cultura FM. Vamos que vamos, a gente vai seguindo por aqui com a 96, na rádio dos melhores ouvintes. É um abração aqui também pro nosso amigo Bruno, que tá na sintonia. Alô, Bruno! Valeu, aquele abraço.

0: pra turma também que tá na lida aí, oi.
1: Bom dia, Joelson. Manda uma música bem boa aqui pra nós, aqui pra Coxia Bonita. E a Maria Soline, manda uma música bem boa aí pra nós. Tô fascinando e escutando o teu programa.
0: Valeu, um abraço, Maria, pra turma na faxina de ouvido ligados da Cultura FM. Valeu, meus amigos. Tudo de bom.

0: destaque nacional por te amar demais. 10h41.
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0: Bom dia.
2: Joel, tá dando a lista aqui no Latinha. Oi, eu quero mandar uma música pra elas. É a Vitória, e a Ana, e a Ângela, e o Latinha.
0: Olha
2: toda
0: aí.
2: A família deles. E estão aqui, ó, muito, muito felizes, muito tranquilos, sorrindo. Manda a música Mocinha da Cidade.
0: Valeu, um abraço, dona Doralice. Tudo de bom. Bom dia pros amigos aí no KM, né? E no Shopping das Bebidas.

0: Ame, acredite, pense, grite, sonhe, conquiste, lute, batalhe. Tenha força, tenha foco, tenha fé. Sorria e agradeça a Deus por mais um dia.
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2: Hora certa.

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1: Chegamos de volta com o nosso Guia Astral.
0: Libra, Escorpião, Sagitário.
1: Para você, libriano, este é um momento de reavaliar suas escolhas afetivas e profissionais. Busque o equilíbrio, mas não tema se posicionar com mais firmeza, pois o amor pede verdade e suas emoções merecem clareza. Permita-se explorar novas paixões e desenvolver a espiritualidade através da arte. Confie na sua voz interior e não se subestime. Sua felicidade é prioridade. Cor verde esmeralda. Número 37.
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1: Agora, para o intenso escorpião, as transformações seguem a todo vapor, trazendo a chance de curar.

0: revelam para o seu signo.
1: Agora, para o intenso escorpião, as transformações seguem a todo vapor, trazendo a chance de curar feridas antigas e abraçar um novo eu. No campo profissional, prepare-se para desafios que exigirão resiliência. Sua espiritualidade se aprofunda ao encarar suas sombras. Mergulhe fundo e renasça mais forte. Você é capaz de superar. A cor que te acompanha é o vinho e seu número da sorte é o 47.
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1: E para os aventureiros de Sagitário, a energia vibra em expansão e na busca por novos horizontes, internos e externos. No amor, a liberdade e a parceria são essenciais, buscando conexões que inspirem crescimento. No trabalho, sua visão otimista será valorizada. A espiritualidade se manifesta na fé. Não tenha medo de sonhar grande e seguir seus ideais. A vida te convida a explorar. Sua cor da sorte é o terracota e o número é o 81. Ufa, que parte intensa e cheia de descobertas, não é mesmo? Mas nossa jornada astral ainda não terminou. Fique ligado, porque logo mais, no próximo giro do Guia Astral, teremos as revelações para Capricórnio, Aquário e Peixes. Não perca!
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1: Vamos nessa, 10h56, a gente vai seguindo com a 96 na Rádio dos Melhores Ouvintes. Um abraço aí pra todo nosso amigo Lucas, que tá na sintonia. Grande abraço aí pra Ivone também, toda a galera que se liga na 96. Bom dia, os nossos amigos também aqui na audiência, bom dia, oi!
2: Vamos levando a vida, né?
1: É isso aí.
2: E cada dia que passa eu sempre falo, bom agradecer a Deus.
1: Sempre, né?
2: Vou botar uma música aí pra nós aí, Joel. Você escolhe uma das tuas aí, tá? Eu na tua escuta aí. E o jogão de tarde, né, Joel? Amanhã, o jogo mais esperado é amanhã.
1: É.
2: Vamos ver se o time aquele da Argentina é tudo aquilo que falo, né, Joel?
1: Vamos ver, né?
2: Amanhã nós vamos fazer um teste aí na final. Pode ser que ele passe amanhã. Vamos ver se é tudo que os caras falam, né?
1: Se é o que é, né?
2: E parece que estão favorecendo os homens, Joel, pelo que eu tô vendo. Mas não demos bola, né, Joel? Valeu, um abraço.
1: Verdade, Pedrão, verdade. Vamos que vamos, né? Amanhã, hoje tem um grande jogo, França e Espanha, né? 16 horas da tarde, Copa do Mundo semifinal. E amanhã, Inglaterra e Argentina, 16 horas. Quatro jogaços que você vai estar acompanhando aqui pela Rádio Cultura FM também, né? Vamos que vamos, se aproximando agora para a reta final aí da Copa do Mundo, meus amigos. Muito bem. Bom, deixa eu mandar um abração aqui também pro seu...

0: Deu o que os caras fizeram. Eles ficaram, se combinaram para ficar doente. Todo mundo ficar doente. E daí chegaram na frente do Pedro Malazarte. O que que tu tem? Ah, eu tenho dor de barriga, eu tenho não sei o que, eu tenho dor no joelho, eu tenho não sei o que, eu tenho dor na cabeça, né? Daí o Pedro Malazarte disse, eu tenho mais doente, chega aqui na frente. Todo mundo queria ser o primeiro. Daí veio o mais doente, chegou lá. Chegou lá o mais doente. Digo, ó, temos que matar o cara e esse aqui para nós poder fazer remédio pros outros. Sararam tudo, Fred.
1: Muito bom, né? Ai, ai, ai. Essa do Pedro Malazarte aí, né? O Pedrinho, contou bem pra gente essa história aí, né? Ai, ai, ai. Essa foi boa piada aí, né? Muito legal, gente, bacana. Inclusive, o Frei Paulo, né, que conta as histórias, né, traz as piadas, conta as histórias do município, conta várias histórias aí que é muito legal. As pessoas aí que acompanham também o Facebook do Paulo, né, do Frei Paulo, e sempre contando as histórias também. A última agora que ele contou foi, né, do o finado Tidé. Lembra do final de ideia, aquele Fontoura Xavier? Uma história aí publicada de 1984. E, inclusive, falando da origem, tudo mais, da história, né? Enfim, as histórias que conta aí no Facebook, aí que ele contou também essa história aí, né? Muito conhecida aqui na cidade de Fontoura Xavier. Bom, vamos fazer o seguinte? Vamos pro Notícia Hora Certa? E a gente já retorna aqui na Cultura FM com maiores informações. Lembrando que o Caminhão da Batata está no centro aqui, próximo ao trevo de acesso à Fontoura Xavier aí. Tá? Tá aí o Caminhão da Batata da Cebola hoje do Quirino até às 17 horas em Fontoura Xavier.
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3: 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Notícia na hora certa, 11 horas. Conselho Nacional de Política Energética aprova aumento da mistura de etanol na gasolina de 30 para 32%. 7 pessoas estão internadas em hospital após acidente entre ônibus e caminhão na RS-287, que deixou 2 mortos em Santa Cruz do Sul. Dólar opera em queda de mais de 1%, com tensão no Oriente Médio e alta no preço do petróleo. Moeda americana é cotada a R$ 5,09. Céu encoberto por neblina em áreas de Porto Alegre. Agora faz 15 graus. A terça-feira é de tempo seco e sol na maior parte do estado. As máximas se aproximam dos 20 graus durante a tarde. 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
4: Sem trecho de lentidão agora, na 290, entre Porto Alegre e Eldorado do Sul. Em algum momento do dia, ainda não tem confirmação, vai ser completada a operação de retirada de caminhão que tombou na altura de Parque Eldorado. Agora ele está fora da pista, não tem trecho com retenção por causa disso. E na capital está em andamento o trabalho na Avenida Baltazar de Oliveira Barcia com Adelmar Barbosa, onde tem vazamento de rede de água. Com o trânsito, Leandro Rodrigues.
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3: A Organização Mundial da Saúde afirmou hoje que o surto de ebola na República Democrática do Congo pode ser até 4 vezes maior do que os números oficiais indicam. Conforme o governo do país, 1.960 pessoas já foram infectadas e mais de 700 morreram em 2 meses. 5 províncias congolesas já registraram casos. A OMS recebeu até agora menos da metade dos recursos necessários para combater o surto. De acordo com o relatório da agência, foram entregues apenas 40% dos 115 milhões de dólares solicitados a países doadores. Dados divulgados hoje pela Organização das Nações Unidas apontam que o mês de junho foi o mais mortal para civis na Ucrânia desde o início da guerra com a Rússia há mais de 4 anos. De acordo com a ONU, foram 293 mortos e quase 2 mil feridos. O aumento está relacionado com a intensificação de ataques aéreos russos contra grandes centros urbanos ucranianos. Entre janeiro e junho deste ano, foram 1.396 civis mortos. O número total desde fevereiro de 2022, quando forças russas.

0: invadiram a Ucrânia é de 16.431 não combatentes mortos, incluindo 803 crianças. 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Notícia na hora certa, volta na Rede Gaúcha ao meio-dia. Da redação, Felipe Baques.
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3: Hora certa!
2: Agora 11:05.
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0: 11:09. Bom dia, senhoras e senhores. Vamos nessa. Seguimos com a 96 da Rádio dos Melhores Ouvintes. Aqui quem tá mais também tá com a gente, curtindo por aqui nesta manhã de terça-feira. Fala, Delmo. Oi. Aqui.
1: Eu adendo, tu não. Deixa teu programa aí. Bota tua música boa aí. E oi, teu programa.
0: Valeu!
1: Adelmo na Vila Candinha.
0: Grande Adelmo, tá curtindo aí na Vila Candinha? Aquele abraço, meu amigo. Vamos brindar aí.

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1: Falta de sono diminui o desejo sexual. Não é apenas uma questão de estar cansado demais para fazer qualquer outra coisa na cama, mas falta de sono mata a libido. Para homens, há estudos que afirmam que dormir pouco também podem diminuir níveis de testosterona.
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2: Hora certa.
3: 11:19.
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11h24, a gente vai seguindo por aqui com a nossa programação Cultura FM e a parceria da Clínica da Paola Formenton, uma harmonização orofacial e odontologia, um atendimento aí no centro de Fontoura Xavier, atende toda a região. 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Muito bem, agora 11h25, deixa eu mandar um abração aí para a Roseni, também um abração aí para o Pedro, e hoje completam 33 anos de matrimônio, né? Que Deus abençoe sempre aí os grandes amigos, parceiros aí também, e sempre com muita saúde e... Deus abençoe sempre esse lindo matrimônio dos amigos, tá bom? Um abraço, tudo de bom. 11h26 agora.

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0: Hora certa.
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1: 11h44, um abração aí pro Toninho, pra Viviana aí na sintonia com a gente. Alô Romária, dona Ivone também, toda a turma aí ligadinhos. Bom dia! Boa! Terça-feira pros amigos aí ligados na 96.

0: 17, Camargo e Luciano na Cultura FM. Bom dia, bom dia. Oi.
1: Bom dia, meu amigo Joelson. Estamos aqui na linha Água Azul, ouvindo a Rádio Cultura. Tem como tocar para nós aí o sucesso do Caíco? Um abraço.
0: Um abraço, meu amigo Jack, na sintonia.

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0: A seguir, notícia na hora certa. E depois, esportes ao meio-dia. 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
2: 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Notícia na hora certa, meio-dia, um minuto. Ministro do Supremo, Flávio Dino, determina que Polícia Federal amplie investigações sobre orçamento secreto. 15 pessoas são presas em operação contra grupo que usou imagem de criança gaúcha que luta contra o câncer para aplicar golpes. Mandados foram cumpridos em 5 estados. Primeiro navio movido a etanol do Brasil inicia hoje viagem inaugural para a China. Céu encoberto por neblina em áreas de Porto Alegre, agora faz 17 graus. Terça-feira de tempo seco e sol na maior parte do Rio Grande do Sul. 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
3: A interdição completa da ponte Anita Garibaldi em Laguna, no sul de Santa Catarina, segue hoje e tem 6 quilômetros de fila no sentido Florianópolis-Porto Alegre. No rumo oposto, não há retenção, de acordo com a Polícia Rodoviária Federal. E na capital, tem queda de moto na rua Condor, bairro São José, perto do número 697, agentes da EPTC e também SAMU em deslocamento. Com o trânsito, Leandro Rodrigues.
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2: O ministro Flávio Dino, do Supremo Tribunal Federal, determinou hoje que as comissões de saúde da Câmara dos Deputados e do Senado expliquem em até 30 dias as medidas adotadas para garantir a transparência na execução de emendas parlamentares. No texto, Dino também pede que a Secretaria do Tesouro Nacional informe se existe possibilidade técnica de padronizar códigos contábeis usados na liberação das emendas. Dino também criticou o que chama de emenda de terceiros. O termo faz referência a decisões anteriores que barraram indicação de recursos por ex-parlamentares, como o ex-presidente do PL, Valdemar da Costa Neto, e o ex-deputado Eduardo Cunha. Delegações de Líbano e Israel estão reunidas hoje na Embaixada dos Estados Unidos em Roma, na Itália, para negociações que buscam o fim do conflito entre forças israelenses e o grupo terrorista Hezbollah. Autoridades libanesas buscam a retirada israelense de áreas ocupadas no sul do país. A reunião deve seguir até amanhã. O fim das ofensivas de Israel no Líbano é uma das condições exigidas pelo Irã no acordo de cessar-fogo com os Estados Unidos. 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Notícia na hora certa volta na Rede Gaúcha às 14h. Da redação, Felipe Baques.
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0: Meio-dia e 13, senhoras e senhores, uma boa tarde para você. Bem-vindo ao programa A Hora do Recado, aqui pela Cultura FM. Estamos no ar nessa terça-feira, hoje dia 14 de julho de 2026. Esse é o programa A Hora do Recado, que vai entrando no ar a partir de agora com as informações locais e regionais para você aqui na Cultura FM.
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0: Meio-dia 16. Vamos com os nossos comunicados locais desta terça-feira, aqui na Cultura FM. 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A paróquia Nossa Senhora do Rosário de São José Derval convida você e sua família para o tradicional baile do Colono e Motorista. É dia 18 de julho, onde a programação às 18 horas tem a missa no posto Cavalinho, seguida de bênção dos carros, caminhões e máquinas agrícolas. Às 20 horas será servido um jantar no salão paroquial, cardápio de galetos, salsichão, massa ao molho de tomate, tortel, lasanha, mandioca e acompanhamentos. Após, baile com animação da banda Tri da Serra. Ingressos à venda no valor de R$50. A tradicional festa em honra a São Cristóvão, na comunidade da Vila Cis, é dia 26 de julho. Dias 22, 23 e 24 de julho tem trido às 18 horas. No dia 26 de julho, dia da festa, às 10 horas tem procissão dos motoristas, com bênção dos veículos. 11 horas, missa festiva. Ao meio-dia, almoço com churrascos, saladas diversas e bebidas variadas. Observação, levar pratos e talheres. 14 horas, reunião dançante animado pela banda Arpejo. E 17 horas, sorteio da rifa. A Jardinense Soluções em Podas atua com serviços especializados de roçadas, poda e desmatamentos, inclusive em áreas de rede elétrica. Estão contratando profissionais auxiliar de roçador, serrador e motorista categoria B. Requisitos: disponibilidade para viajar, e permanecer fora durante a semana de trabalho. Benefícios: salário superior ao valor da categoria profissional, rancho concedido mensalmente, como premiação por assiduidade, premiações adicionais no final do ano, transporte fornecido e todas as despesas durante as viagens custeadas pela empresa: café, almoço, janta e alojamento. Informações no 051 99729 0919. Oportunidade de emprego. A Calçados Boteiros Limitada, de Travesseiro, está contratando pessoas de ambos os sexos, maiores de 16 anos, para trabalhar nos setores de produção. Também seleciona PCDs e reabilitados da Previdência. Interessados deverão entrar em contato pelo telefone da empresa 051 99654 7375. A comunidade São Brás, antigo Quinzine, de São José Derval, convida a todos para um domingo festivo com almoço italiano, a ser realizado no dia 2 de agosto. 10h30 missa, ao meio-dia almoço com carne suína e acompanhamentos. 14 horas, reunião dançante animado pelo cantor Valdecir Moura. Durante o evento, haverá sorteio de brindes, ingressos à venda com os integrantes do conselho. Os primeiros 100 ingressos vendidos concorrem a brindes. Desde já agradecem a presença de todos. A comunidade de São Roque da Avipau convida a todos para a gravação do programa Mateando na Querência, em homenagem ao Dia dos Pais, a ser realizado na sexta-feira, dia 7 de agosto. Haverá também um delicioso jantar com bebidas variadas. Todos os artistas convidados. A nova diretoria e a comunidade de São Roque da Picada Rosa convidam a todos para a tradicional festa em honra ao padroeiro São Roque e homenagem ao Dia dos Pais, que será realizada no dia 9 de agosto. 10h30 tem a missa. Ao meio-dia, almoço e churrasco, saladas variadas e acompanhamentos. Lembrando, levar pratos, talheres e bandeja para a carne. 13 horas, gravação do programa Divulgação de Talentos pela Rádio Cultura. 14 horas, reunião dançante animado pela banda Trio da Serra. Durante a festa, haverá sorteio da rifa e segurança no local. Lembrando que não será aceito Pix. Desde já agradecem a presença de todos. 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Os nossos comunicados locais desta terça-feira, dia 14. Olha, foi inclusive perdido um óculos preto, inclusive de grau, do senhor Pedro Reichenbach. Se alguém encontrou ou achar esse óculos, ele perdeu aí pelo comércio de Fontoura Xavier, né? E se alguém achou ou achar, pode estar avisando aqui no WhatsApp da Cultura FM mesmo, ou deixando algum mercado aí que esse nos comunique aqui na Rádio Cultura, tá bom? Pedro Reichenbach perdeu seu óculos, então, aí, e está procurando, precisa muito. Se alguém achar ou encontrar, né, pode comunicar aí nós aqui da Rádio Cultura FM, que a gente comunica aí o seu Pedro, tá bom? Meio-dia e 23, nós vamos agora dando sequência por aqui na nossa programação Cultura FM. Vamos falar agora do tempo, como que se comporta para as próximas horas.
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0: Muito bem, vamos com a previsão do tempo, né? Inclusive, a Defesa Civil que está alertando para uma sequência de temporais no Rio Grande do Sul a partir desta quinta-feira. Inclusive o Rio Grande do Sul, que deve enfrentar uma sequência de dias com instabilidades entre quinta, segunda, e conforme a previsão meteorológica, são esperados temporais com chuva intensa, rajadas aí de ventos que podem ultrapassar os 90 km por hora em algumas regiões, descargas elétricas e possibilidade de queda de granizo. Além dos riscos dos temporais, há risco de alagamentos, elevação rápida dos rios e córregos e transtornos provocados pelos ventos fortes. A tendência é de que a instabilidade persista ao longo dos dias e com novas atualizações podendo alterar a distribuição e os volumes de chuva. Né? A Defesa Civil orienta a população a evitar áreas alagadas e não se obrigar a abrigar sobre árvores ou estruturas metálicas durante os temporais, retirar aparelhos eletrônicos da tomada e acompanhar os alertas oficiais. Em caso de emergência, os contatos são 190 da Brigada Militar e o 193 do Corpo de Bombeiros Militar. Então, terá uma atenção especial a partir dessa quinta-feira, né, na madrugada, aí, principalmente no oeste, na campanha e no centro do estado, previsão de pancadas de chuva com possibilidade de temporais, acompanhado por ventos que superiores a 90 km por hora e uma alta incidência de raios e granizo. E na sexta-feira, ele aumenta a sensação de calor na metade norte do estado, com essas rajadas de vento de 70 km por hora, e aumenta o risco de tempestades severas, especialmente no centro, na campanha sul, oeste e costa doce, região metropolitana de Porto Alegre. A previsão é de chuva forte, elevando os riscos de alagamentos em áreas urbanas, risco de granizo, raios, rajadas de ventos que pode ultrapassar os 90 km por hora. Né? Inclusive também no sábado se estende aí uma propagação de uma frente fria que mantém o tempo instável, né, trazendo de volta para áreas como Missões, Centro, Vales, Planalto, Norte, com previsão de raios, granizo e chuva intensa também. Então nós vamos ter aí, a partir de quinta-feira, uma mudança no tempo aqui para o estado do Rio Grande do Sul. Informação que a gente vai trazendo para você aqui na Cultura FM. É meio-dia e 26 agora. Temos entrevista na nossa programação Cultura FM. A gente traz agora aqui, inclusive, no Sindicato Rural de Fontoura Xavier, em parceria com o SENAR, Serviço Nacional de Aprendizagem Rural, e a BAT, a Brasil, né, Fumageira, anteriormente conhecida como a Souza Cruz, está ministrando um curso sobre agrotóxicos, né, uso correto e o seguro NR31, com o professor Leandro Barcelos. Confira a entrevista com Adroaldo Pasquale, aqui na Cultura FM.
2: Para a Rádio Cultura, a gente vai conversar aqui com o Leandro Barcelos. Ele está ministrando um curso aqui do Sindicato Rural de Fontoura Xavier. É o curso que é agrotóxico, o tema agrotóxico, né? Sobre aí os nossos fumicultores que têm que se atualizar aí com questão dos agrotóxicos. É o curso aí NR31, né? Juntamente aqui com a Fumicultura Abat, né? Falando desse curso, Leandro, seja bem-vindo aqui aos nossos produtores e também em especial esse curso que é voltado aos fumicultores aqui da região. Leandro, do professor do Senal, falando aqui para a Rádio Cultura.
3: Boa tarde, muito obrigado. Nós temos um curso aqui no Sindicato Rural, em parceria com os fumicultores da BAT e uns agricultores do ATEG. Nós iniciamos o curso ontem, são um curso de 20 horas, que o curso que o Senar oferece, aplicação correta e segura de defensivos agrícolas. Esse curso, ele dá direito aos produtores a comprar alguns produtos hormonais também, que em algumas regiões está dando bastante problema. E o problema, às vezes, desses produtos é a forma de aplicação, que às vezes o produtor às vezes dá uma descuidada na questão da deriva. Que a deriva nada mais é que às vezes o produtor usa uma gota mais fina e acontece dele se deslocar para um outro alvo indesejado e às vezes acontece de causar dano. Então o curso vem atender essa questão aí de os produtores aplicar de uma maneira mais correta e segura dos defensivos.
2: Certo. Quantos alunos tem nesse curso aqui que participam nesse curso aqui do Senar?
3: Esse curso são, o mínimo de participantes são 10 participantes e o máximo são 15 participantes. E o que eu comentei também anteriormente ali, e o curso ele também não trata só da questão dos herbicidas hormonais, mas também trata a questão do uso correto e seguro desse defensivo, uso dos equipamentos de proteção, que são os EPI, que é muito importante o produtor também cuidar da saúde, a devolução das embalagens vazias, que é uma questão também bem importante na questão do meio ambiente. Então trata tudo, desde a compra do produto até a destinação final das embalagens vazias.
2: Tá certo, o curso que tem a duração de 20 horas, isso?
3: Isso aí, o curso são 20 horas, a gente vê a parte teórica e vê a parte prática. Então nessa parte prática a gente vê ponta de bico, regulagem da máquina, tanto da máquina costal, tanto do pulverizador.
2: Tá certo. Seria isso, Leandro? Ele que está ministrando esse curso em Fontoura Xavier, com parceria aqui do Sindicato Rural e também com a empresa fumageira BAT, isso?
3: Isso aí. Muito obrigado, e é bom esclarecer para o produtor também aqui da região, quem precisar comprar esses produtos hormonais aí, eles vão precisar fazer um treinamento, e quem tiver interesse só vir no sindicato aqui que eles vão ter maiores informações.
2: Tá certo, nós agradecemos a Leandro Barcelos, um bom curso para vocês, um bom encerramento de curso, e obrigado aí pela entrevista aqui da Rádio Cultura.
3: Ah, muito obrigado, a gente que agradece, importante a divulgação.
2: Isso, com informações aqui do Sindicato Rural, Abroaldo Dal Pasquale falando sobre esses cursos que o Senar vem ministrando aqui com seus professores do sindicato.
0: Aí, informação, Abroaldo Pasquale, trazendo do centro da cidade informação sobre esse curso, né, da ABAT, que está hoje no município de Fontoura Xavier, né? 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
4: Hora certa!
0: 12:32.

0: caminhão da batata e da cebola do seu Quirino está no centro de Fontoura Xavier, próximo ao Pinhão, ali, ao poste do Pinhão, e hoje ficando até as 17 horas de hoje. É o caminhão da batata e o caminhão da cebola do seu Quirino até as 17 horas no dia de hoje.
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0: meio-dia e 37. Nós estamos de volta com o nosso programa Hora do Recado. E nós temos aqui dois avisos de utilidade pública, tá? Foi encontrado, tá, o seu cordeiro. Vou botar até o áudio do cordeiro aqui agora para vocês escutarem. Olha só.
1: Boa tarde, tudo bom? Eu dar um anúncio aí na rádio, faz um favor. Que eu achei ontem uma pasta cheia de documento. Ali do lado do Pedrinho, ali do relogeiro, ele estava em cima ali da. Tava ali a pasta, mas cheia de documento médico, exame, tudo quanto é coisa. Se alguém perdeu, deixou lá, procura, tá no táxi do Cordeiro daí. Tá bom?
0: Aí, no táxi do Cordeiro então, tá? Essa pasta com os exames em nome de José Lenoir Lemes Batista. José Lenoir Lemes Batista. Tá? Essa pasta, uma pasta preta. Aí tem os exames. Né? E está então aí com o táxi do Cordeiro. Tá bom? Então pode passar ali no táxi do Cordeiro e retirar com ele ali essa pasta preta, né? Com os exames, que tem aí vários exames nessa pasta. Em nome de José Lenoir Lemes Batista. Agora, meio-dia e 38, também nós temos aqui outro aviso de utilidade pública. O senhor Enio dos Santos Schuch, ele perdeu, né, em via pública aí, sua carteira com os seguintes documentos: identidade, cartão de crédito do Banrisul, título de eleitor e documentos diversos, tá? Então, atenção, ele perdeu aí no centro de Fontoura a identidade, cartão de crédito do Banrisul, título de eleitor e documentos diversos, em nome de Enio dos Santos Schuch. Se alguém encontrar ou achar, né, esse documento, a carteira, pode entrar em contato pelo 054-99194-3208. 054-99194-3208 e estar comunicando aí o Enio, tá bom? Agora, meio-dia e 40, a Via Sul vai estar realizando uma detonação de rochas em Mormaço amanhã. A empresa Motiva informa que vai estar realizando uma detonação de rocha na BR-386 nessa quarta-feira. A atividade acontece no KM-225, mas ali em Mormaço, e vai ser às 14 horas. E faz parte das obras de duplicação da rodovia. Para garantir a segurança, né, do pessoal que passa pela rodovia, durante a explosão, a rodovia é totalmente bloqueada por volta de 1 hora e 30 minutos nas proximidades do local. Após a operação, as equipes da concessionária realizam a limpeza da pista antes de liberar o tráfego. Por isso, a ViaSul recomenda aos motoristas que programem seu trajeto de forma a evitar imprevistos, ainda que esse cronograma está sujeito às condições climáticas e pode sofrer alterações. Mas já comunicando que vai ter a detonação de rochas amanhã, né, no Mormaço, a partir das 14 horas. Você que tem uma viagem marcada para Passo Fundo, para essa região, né, programe-se mais cedo, pois vai ficar fechada a rodovia aí por cerca, né, de 1 hora e 30 minutos até que os trabalhos sejam feitos de limpeza na pista antes de liberar ao tráfego de veículos aí. Tá? Então, informações que a gente vai trazer na BR-386 aqui na Cultura FM 96.5. Olha, um homem é condenado por matar e maltratar animais em propriedade rural no Rio Grande do Sul. De acordo com a acusação, os cachorros estavam desnutridos, presos por correntes curtas, sem alimentação e água adequadas, abrigo ou condições mínimas de bem-estar. Um homem foi condenado a 7 anos e 9 meses e 10 dias de prisão por maus tratos a animais em uma propriedade rural, localizada no município de Barracão, no norte do Rio Grande do Sul. 6 cachorros não resistiram às agressões e morreram. A sentença foi proferida nesta segunda-feira pelo juiz Vitor Matheus Belivlacqua, na vara judicial da comarca de São José do Ouro. Conforme o Ministério Público, os crimes ocorreram no dia 26 de abril, na linha Marmeleiro. Após receber denúncias anônimas de maus tratos de animais, a equipe da Patrulha Ambiental da Brigada Militar foram à propriedade rural e encontraram 6 cães mortos em uma sanga, alguns com indícios de enforcamento, além de outros 5 animais vivos mantidos em situação de maus tratos. De acordo com a acusação, os cachorros estavam desnutridos, presos por correntes curtas, sem alimentação e água adequada, abrigo ou condições mínimas de bem-estar. Os fatos também deram origem a uma ação civil pública, ajuizada pelo MP, para a reparação dos danos ambientais, julgada procedente em setembro de 2024. A MP requereu a condenação com base no conjunto de provas produzidas nos autos, enquanto a defesa pediu a absolvição por insuficiência de provas ou subsidiariamente a fixação de pena mínima legal. Informação que a gente vai trazendo aqui, homem que é condenado por maltratar animais em propriedade rural do Rio Grande do Sul. Informação aqui na Cultura FM.
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0: hora certa.
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9h50, nós estamos de volta com o nosso programa A Hora do Recado e a parceria confirmada com a gente por aqui, nossos parceiros e amigos do mercado Irmãos Pinheiros, que tem silagem R$15 o saco, milho 40 quilos por R$59, quirera 40 quilos por R$59, tem farelo de trigo Vicato 17% de proteína por R$39,90, gás Liquigás por R$99,90 para retirar no mercado, Mercado Irmãos Pinheiros. 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

0: 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Nós vamos agora com o correspondente Ipiranga Rede Gaúcha Sat. E na sequência você fica com o programa Só Bandas. Paz e bem e uma boa terça-feira para você e para toda a sua família.
1: Ministro de Minas e Energia, Alexandre Silveira, não descartou a possibilidade de a mudança se tornar permanente. A decisão do Conselho considerou as oscilações do mercado de petróleo no cenário internacional devido à guerra no Oriente Médio. Conforme o governo, o aumento da mistura pode reduzir a demanda de importação de gasolina em até 500 milhões de litros por mês e baixar em 3 centavos o valor do produto nas bombas.
2: Temperatura de 17 graus em Porto Alegre, Pelotas e Santa Maria, 16 em Caxias do Sul e Passo Fundo e 15 em Rio Grande. Cleocum atualiza a previsão do tempo para as próximas horas.
3: Agora à tarde no estado, domínio do sol, algumas nuvens presentes no céu, as temperaturas sobem, mas de forma discreta, não chega a gerar calor. Mas teremos uma elevação das temperaturas hoje. As temperaturas seguirão em elevação amanhã sobre o estado ainda. Vai ser um pouquinho mais quente quarta-feira com tempo seco. Já na quinta, tem pancadas de chuva nas áreas mais próximas da fronteira com o Uruguai, mas por enquanto não tem previsão de chuva forte para o estado do Rio Grande do Sul.
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1: França e Espanha entram em campo nesta tarde para definir a primeira seleção finalista da Copa do Mundo. O jogo começa às 4 horas no estádio de Dallas, nos Estados Unidos. O enviado da RBS à Copa, Eduardo Gabardo, está no local da partida e tem mais informações.
5: A França disputará sua terceira semifinal de Copa do Mundo consecutiva. Foi campeã em 2018 e vice-campeã mundial em 2022. A esperança na dupla Mbappé e Dembélé, que juntos somam 13 gols na Copa do Mundo. A Espanha faz a melhor campanha desde o título de 2010 e recentemente ganhou em duas oportunidades da França: 5-4 na Liga das Nações em 2025 e 2-1 na Eurocopa de 2024. Expectativa de boa atuação de Lamine Yamal, o grande destaque da equipe. O jogo será disputado em Dallas, em um estádio coberto e climatizado.
1: Ainda nesta edição, o governo federal afirma ter acordo para votar medida provisória do frete ainda hoje no Senado.
2: 7 pessoas são internadas após acidente entre caminhão e ônibus que deixou 2 mortos no Vale do Rio Pardo.
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2: 7 pessoas foram internadas após o acidente entre um caminhão e um ônibus que deixou 2 mortos na RS 287 em Santa Cruz do Sul, no Vale do Rio Pardo, no início da manhã. Todas as vítimas foram socorridas com ferimentos leves. Os demais passageiros do ônibus e os 2 motoristas não se feriram. O veículo transportava funcionários de uma empresa fumageira de Venâncio Aires. As 2 vítimas fatais foram identificadas como Marli da Silva Pérez, de 55 anos, e Charlize Soares Sturck, de 29. O ônibus trafegava em direção a Venâncio Aires quando colidiu frontalmente com o caminhão que carregava ração animal. Agora em Porto Alegre, 17 graus, meio-dia, 55 minutos.
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1: O abastecimento de água deve ser normalizado durante a noite para moradores do bairro Sarandi, na zona norte de Porto Alegre. O DEMAI realiza mais uma etapa das obras de substituição da rede de abastecimento na região. Hoje os trabalhos são realizados na esquina da Avenida Souza Melo com a rua 21 de Abril, desde as 9 da manhã.
2: O ministro Flávio Dino, do Supremo Tribunal Federal, determinou hoje que as comissões de saúde da Câmara dos Deputados e do Senado

0: Senado expliquem em até 30 dias as medidas adotadas para garantir a transparência na execução de emendas parlamentares. No texto, Dino também pede que a Secretaria do Tesouro Nacional informe se existe possibilidade técnica de padronizar códigos contábeis usados na liberação das emendas. O ministro também criticou o que chama de emendas de terceiros. O termo faz referência a decisões anteriores que barraram indicação de recursos por ex-parlamentares, como do presidente do PL, Valdemar da Costa Neto, e do ex-deputado Eduardo Cunha.
1: O governo federal afirma ter acordo com a oposição para votar hoje no Senado a medida provisória do frete, que estabelece um piso de custo mínimo para as operações de transporte. Foram feitas mudanças pontuais no texto para que a matéria não precise voltar à Câmara dos Deputados. A expectativa é que o Senado mantenha a obrigatoriedade de um piso, como já consta em lei, mas sem definir o valor desse mínimo. A medida precisa ser votada até quinta-feira para não perder a validade. O texto foi enviado ao Congresso em março desse ano e aprovado pelos deputados em junho.
0: Os ministros do Tribunal Superior Eleitoral realizam hoje uma reunião com representantes de institutos de pesquisa eleitoral a convite do presidente da Corte, Nunes Marques. O objetivo é discutir orientações para as pesquisas de intenção de voto. A análise dos critérios para a realização e circulação dos levantamentos deste ano ocorre pouco mais de um mês depois de Nunes Marques ter suspendido a divulgação de uma pesquisa do Instituto Atlas Intel. Em instantes, Donald Trump recua de pedágio no Estreito de Hormuz e diz que aceitará acordos comerciais com países do Golfo.
1: Um voo da Força Aérea Brasileira decolou hoje do aeroporto de Porto Alegre com ajuda humanitária para Cuba. O Brasil vai enviar 48 toneladas de leite em pó para contribuir com o enfrentamento da situação de desabastecimento de combustíveis e alimentos vivida pelo país. Ontem, outro avião partiu da base aérea de Canoas. Em maio, os Estados Unidos aumentaram as sanções contra Cuba, o que dificulta a chegada de produtos à ilha.
0: Dados divulgados hoje pela Organização das Nações Unidas apontam que o mês de junho foi o mais mortal para civis na Ucrânia desde o início da guerra com a Rússia há mais de 4 anos. Foram 293 mortos e quase 2 mil feridos. O aumento está relacionado à intensificação de ataques aéreos russos contra grandes centros urbanos ucranianos.
1: Delegações de Líbano e Israel estão reunidas hoje na Embaixada dos Estados Unidos em Roma, na Itália, para negociações que buscam o fim do conflito entre forças israelenses e o grupo terrorista Hezbollah. Autoridades libanesas buscam a retirada israelense de áreas ocupadas no sul do país. A reunião deve seguir até amanhã. O fim das ofensivas de Israel no Líbano é uma das condições exigidas pelo Irã no acordo de cessar fogo com os Estados Unidos.
0: O presidente dos Estados Unidos, Donald Trump, recuou no começo dessa tarde da proposta de cobrar pedágio de 20% a navios no Estreito de Hormuz. Ele havia anunciado a cobrança ontem. Em postagem nas redes sociais, Trump disse que o pedágio será substituído por acordos comerciais e investimentos com países do Golfo. Na publicação, ele manteve o plano de bloqueio naval aos portos iranianos e qualquer navio que carregue produtos relacionados ao Irã.
1: Antes do anúncio, o preço do petróleo voltou a subir e atingiu o maior nível em um mês no mercado internacional. A cotação do barril do tipo Brent avançou 4%.

Expresso, Remember, aqui em 96.5. Muito boa tarde pra você, chegando, hein? Só bandas até as 14 horas. Participa aí, 3389-1110 pra turma que tá sintonizada. Em 96.5. Boa tarde, André.

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2: Saiba a quantidade certa de cada ingrediente. Nada de estocar alimentos. Faça uma lista de compras e só leve para casa o que realmente irá consumir. Sem planejamento, saímos enchendo o carrinho do mercado de ingredientes desnecessários ou que já temos aos montes na despensa. Mesmo o que for congelado deve entrar na conta, porque também tem prazo de validade. Outra dica valiosa é não fazer compras com fome, já que a tendência de levar mais do que precisa é maior.
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3: Hora certa.
4: 1:20. 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

0: O fato de estar vivo é um presente de Deus. Pena que nem todo mundo percebe isso.
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2: Hora certa.
3: 1:42.
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0: É o programa Só Bandas aqui na 96.5. Vamos seguindo a nossa programação aí dessa terça-feira, né? Para os amigos que estão na escuta da 96, hein? Lá pro meu amigo Zelindo. Alô, Zelindo! Pessoal que tá aí na escuta. É, vai sair uma do São Francisco para vocês daqui a pouquinho em 96.5, tá bom? 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
1: 3 mil quilômetros. Velório de caminhoneiro que morreu no Tocantins será nesta quarta-feira em Arroio do Meio. O acidente que vitimou Romildo Colombo ocorreu na manhã do último sábado em Tocantins. 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
1: É a programação, programa Cultura Mix seguindo por aqui. 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

0: Júnior Marques, Ilusão de Amor aqui na 96. Vamos ver a turma que tá participando com a gente por aqui. Boa tarde.
1: Boa tarde, Marcos Suelo, viu? Fui lá pegar o pacote de 10 que eu ganhei. Já tô tomando chimarrão. Manda uma música.
0: Opa, dona Doralice, coisa boa, hein? Já buscou o pacote de erva, então, tá certo, tá bom, hein? É, agora é só tomar um chimarrão, né?
2: Eu não vou tirar.
0: Vamos mandar um abraço também aí, o pessoal que tá de aniversário hoje. Alô, Lore, a Loreci, né? E as meninas ali da fábrica Composição Perfeita que estão te mandando um abraço, um beijo muito especial. Desejando muita saúde, muita paz, muita felicidade pra essa pessoa maravilhosa, né? Os colegas que te desejam aí nessa data especial um feliz aniversário também de toda a família aí que te amam nessa data tão importante que é mais um ano de vida. Parabéns!
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1: Asma é uma doença inflamatória crônica das vias aéreas. O pulmão do asmático é diferente de um pulmão saudável, como se os brônquios dele fossem mais sensíveis e inflamados, né? Reagindo ao menor sinal de irritação. Se pensarmos em uma pessoa sem a doença, ela sofrerá uma falta de ar quando estiver exposta a grandes irritações, como a fumaça de um incêndio. Diante deste quadro, o organismo da pessoa identifica os agentes irritantes e faz com que a musculatura que existe em volta do brônquio se contraia, fechando o órgão e impedindo que o ar contaminado entre nos pulmões. O mesmo processo acontece com um paciente que tem asma, só que os gatilhos para causar uma irritação nos brônquios são bem menos intensos, como a poeira.
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2: Hora certa.
3: 3:21.

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0: aí a programação 96, vamos atender as mais participações, né?
1: Eu quero mandar uma homenagem pra Lore, a menina lá, tudo. E pior que tá no aniversário, deixa ela muita saúde, muita felicidade, muitos anos de vida. Que Deus ilumine muito ela sempre. E eu, João, mandei um abraço pra ela em feliz aniversário. Mande uma música, porque é uma música com o padre Alessandro Campos, se for possível, tá? Muito obrigado.
0: Tá bom, então, dona Alice Moura. Vamos mandar ela pra Loura, então, né? Padre Alessandro Campos e o feliz aniversário.

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2: Hora certa.
3: 3:45.

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1: É o programa Cultura Mix aqui na 96.5, lembrando sempre o oferecimento, lembrando que daqui a pouquinho teremos aí a transmissão do jogo, né, pela Rádio Gaúcha entre França e Espanha, para você estar acompanhando aí o primeiro, quem vai ser o primeiro finalista da Copa do Mundo FIFA 2026. Vai ser a França? Vai ser a Espanha? Daqui a pouquinho você acompanha toda essa jornada esportiva aqui na 96.5 pela Rádio Gaúcha, tá bom? 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

Daí a programação 96, agora a gente vai com o jogo da semifinal da Copa do Mundo. 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

0: 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Agora nós vamos em conexão com a Rede Gaúcha para o jogo entre França e Espanha.
1: O Yarzal, o Bal tá colocado por ali, perdeu a bola, ficou para Dembélé, Dembélé contra Cucurella, o Cucurella tira a bola dele, solta para Baena, Baena faz o domínio da bola, recua, encontra colocado o Rodri ali pelo campo defensivo, deu a bola para o Olmo, Olmo tentando jogar e a posse de bola é espanhola, trabalhada ali no campo de defesa através do jogador Rodri, Rodri está recuando, tocando a bola para o goleiro Simon, ele faz um belo drible no adversário que chegava por ali, chegou também Dembélé, mas ele tocou a bola para o meio campo e a França tem o domínio, uma bola sendo recuada lá do campo ofensivo para o goleiro Manhã, que está dominando ali no seu campo defensivo, e a bola foi até onde está colocado o Pamecano tentou na frente, conseguiu o toque, está colocado por ali o Rabiot, Rabiot faz o domínio, procura levar ali pelo lado esquerdo, empurrou a bola para o Diné. Diné domina lá pelo lado esquerdo, passou pelo marcador, empurrou a bola, ela foi onde está colocando Mbappé, Mbappé correu, mas tinha a marcação de apenas 10 adversários, veja só, hein, como a Espanha está cuidando dele, e a bola foi onde está colocado o Fabián Ruiz. Fabián Ruiz deu para Cucurella. Cucurella soltando no meio, deu a bola para o Rodri. Rodri está trabalhando, marcado, ele domina, faz a bola chegar onde está colocado o Olmo. Olmo dá o toque curto, troca passes do time da Espanha, como é uma característica, passes curtos e envolventes. A bola foi na direita para o Porro. Porro tentou levar, soltou, deu para o Yamal. Yamal faz a jogada ali pelo lado esquerdo, conduz a bola, esconde do adversário, recua para Fabián Ruiz. Ele trabalha pelo meio, tentou na frente, conseguiu o toque. Mas o time francês tem a bola dominada agora pelo jogador Mbappé. Mbappé tocando a bola para Barcola. Barcola procura correr, tocou a bola para o Mbappé. Mbappé está colocado lá pelo lado esquerdo, domina e recua no campo defensivo. O Pamecano está dominando. O Pamecano domina, solta a bola lateral, encontra colocado para ali o Saliba. Saliba deu para o Pamecano. Ele tenta na frente, erra o passe. Volta o time da França, a bola do Dembélé. Dembélé trabalhando pelo lado direito, metendo no meio. Não houve o domínio do jogador que passava por ali. E a bola espanhola, trabalhada então pelo jogador Lamine Yamal. Yamal trabalha pelo meio, conduz a bola, vai ele levando, a marcação está chegando, ele toca a bola onde está colocado o Olmo. Olmo domina pelo lado esquerdo, recua a bola para Fabián Ruiz. Fabián Ruiz jogando onde está colocado o seu companheiro Olmo. Olmo faz o domínio, deu para Baena. Baena tenta trabalhar ali pelo lado direito, empurrou a bola para

0: Agora pelo Dembélé, ele está recuando a bola no campo de defesa para o Cubarsí. Cubarsí tocou para Laporte. A Espanha no campo de ataque, a 4 minutos 45 segundos do primeiro tempo. Ainda o Laporte, Laporte tocou a bola para Cucurella, Cucurella deu para Laporte. Laporte conduz ali pelo lado esquerdo, outra vez com Cucurella. Ele vai tentar o lançamento na frente, a bola foi dominada, recuada. Quem dominou foi o jogador Laporte. Laporte está dominando pelo campo de ataque do time da Espanha. Tentou jogar da esquerda, a bola foi ali onde estava colocada. O jogador baiano, mas houve o corte. A França vai partir para o ataque. E a França tem velocidade. Lançamento foi para Dinier. Dinier carregou, tocou, passou pela marcação. O jogador Mbappé, mas aí tem a cobertura do camisa número 22. O Cubarsí tocando a bola pela linha de fundo. E nós temos escanteio para cobrar. Fala aí, Felipe.
1: Na primeira chegada de Barcolá pela ponta esquerda, Cubarsí. Ele já tinha passado pelo Pedro Porro. Cubarsí foi o último a tocar na bola. Portanto, escanteio para a França, Pedro.
0: Pois é, o primeiro escanteio do jogo, 5 minutos e meio do primeiro tempo. França e Espanha estão empatando 0 a 0. E você, torcedor, tá ligado no futebol da Gaúcha, com a Rádio Jornal da Manhã de Juiz, com a Marabá de Iraí, com a Cacique de Lagoa Vermelha. Olha o escanteio, cobrado, ali no risco da pequena área, a bola foi afastada, voltou o rebote e o chute completamente desviado,
2: Pedro,
0: do jogador Rabiot. A bola está na linha de fundo, apenas tiro de gol, fale.
2: Muitas atenções para o atacante Mbappé, apenas 27 anos, 20 jogos em Copa do Mundo e 20 gols marcados antes desta partida. São 4 gols em decisões, Pedro, mas ainda não balançou as redes em fase de semifinal. É um dos artilheiros da atual Copa do Mundo com 8 gols junto do Messi.
3: Como se esperava, esse é um jogo que se desenvolve numa faixa de 40 metros. Quem tem a bola marca longe do próprio goleiro, mas longe também do outro goleiro. Se faz meia pressão em azul e em branco, ou gelo, que é o uniforme da Espanha. O contra-ataque, o primeiro do jogo, mal sucedido porque para escanteio, foi francês. E Mbappé corre bastante pelo corredor esquerdo junto a Barcolá. Quem é na direita, o Lise ou o Dembélé. Ficam alternando o jogo bom.
0: 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Que liga para tempo forte, vai lá, né? E lá vai o time da França. Uma bola lançada pelo Pamecano, jogou a bola na frente, encontrou colocado Dembélé, tentou passar, mas foi desarmado. Quem cortou foi Rodri. Rodri jogando ali pelo meio, conduzindo a bola, marcado pelo Dembélé, teve vantagem, soltou a bola na frente, encontrou colocado Oyarzabal, que está colocado ali pelo lado esquerdo, ele acaba recuando a bola para o jogador Olmo. Olmo domina no meio campo, toca a bola para o Fabian Ruiz, que recua a bola para o Cubarsí. Cubarsí parte para o campo de ataque. A tentativa pelo lado direito foi do jogador Lamine Yamal, mas a bola ali foi tirada, foi recuada para o Pamecano. Ele chuta para o campo de ataque e lá vai Dembélé, tentava por ali pelo meio o jogador Olise, que estava na bola, mas ela foi tirada e ficou da Espanha com o Fabian Ruiz. Ele arranca ali pelo lado direito, chegou lá na ponta, tocou a bola, encontrou colocado Yamal. Yamal levou, tocou no meio, deu para Olmo. Olmo trabalhou, passou pelo primeiro, não passa pelo segundo. A bola é tirada e o juiz da partida está marcando. Falta
1: para os espanhóis. Indignado, Rabiot, volante francês, reclama junto ao árbitro natural de El Salvador, mas a falta foi em cima do Dani Olmo, que já tinha passado pelo primeiro adversário, tomou um pisão no pé e olha, mais um passo era dentro da área, poderia ser pênalti para a Espanha.
3: É, ele tem toque na bola, mas antes de tudo e acima de tudo tem o pisão. O pisão sempre é de cima para baixo, por isso a falta. O lance anterior era de um contragolpe mortal para a França a partir do Olise. O Olise erra um passe que na Copa inteira não errou, por isso ficou se lamentando e havia espaço entre os setores da França. Quem contragolpeou daí foi o time espanhol, levando essa falta perigosíssima contra o Manhã.
4: E dali, então, Pedro, dali quem está ajeitando a bola é o Lamine Yamal. O Lamine Yamal corta sempre para dentro para chegar nessa posição e chutar em curva. Agora é uma falta, a feição dele, ele já está ali se preparando.
1: E teve cartão amarelo. Rabiot, camisa 14 da França, fez a falta e levou cartão amarelo primeiro da partida.
0: É, na realidade os franceses estão preocupados, né? Porque o Lamine ia mal, mas hoje ele pode ir bem, né, Maurício?
3: Imaginei que você atrai. Você tem 13 bobagem. Copas, bobagem, você pode.
4: A gente só, falta um ele, né? Só falta ele dizer que o Dani Olmo faz jogo limpo.
0: É, mais ou menos. Vamos lá. A falta será cobrada para o time espanhol. Tem 3 jogadores ali na bola, né? 3 jogadores na bola ao mesmo tempo. Baena está colocado por ali. Parece que ele que vai para a cobrança. Há um posicionamento de barreira por parte da equipe francesa. Uma boa oportunidade para a França. Eu diria a primeira oportunidade importante do jogo. E será cobrada. Ele perdeu
3: o spray.
0: O spray. perdeu o spray, ele foi jogar.

0: rápido e, por consequência, vai começar tudo de novo.
1: Quando você quer que um defensor francês jogue com mais entusiasmo, o que, que você diz? Upa, Mecano.
0: Senhores ouvintes, nos perdoem. Deus não perdoa, mas eu peço que vocês perdoem esta montanha de asneiras que são colocadas por aqui, né? E a mal está colocada para a cobrança. Vamos ver. É uma falta perigosa, ele foi para a bola, bateu mal, bateu na barreira, voltou para ele, dominou na ponta direita, ganhou do marcador, cruzamento, a bola chegando, salta de cabeça para cortar o jogador francês, a bola foi até onde está colocado o Fabian Ruiz, ele chutou, a bola bateu no adversário, linha de lado, arremesso lateral, que favorece a equipe da Espanha, lado esquerdo no seu campo de ataque, com a bola solta para o jogador Fabian Ruiz. Fabian Ruiz domina, recua a bola para Laporte, Laporte está dominando pelo campo de defensivo, faz ela chegar onde está Oyarzabal, ele domina ali pelo lado direito, o recuo de bola foi feito para Cubarsí, Cubarsí está jogando pelo lado direito, metendo a bola para o Porro, Porro tentou em profundidade, mas deu completamente errado nas mãos do goleiro Manhã. E aí, com 11 minutos, Leonardo Oliveira, o que, que você entende desse jogo até agora?
2: De uma Espanha que tem a bola e de uma França que sai sempre rápido pro ataque. É aquela ideia de jogo de duas escolas diferentes, Pedro. A França na transição, a Espanha controlando.
0: E lá vai a França, a bola do Barcola, Barcola recolheu ali pelo meio, tocou a bola para Dinier, Dinier trabalhou, recuou, soltou a bola para o Rabiot, Rabiot está dominando pelo meio do campo, empurrando a bola onde está colocado o Pamecano faz o domínio, parte para o campo de ataque, lá vai ele levando, ainda ele, ainda o Pamecano, marcado e obrigado a recuar e recua a bola no campo defensivo para Saliba, Saliba domina e sai jogando com Koundé ali pelo lado esquerdo, outra vez Saliba, Saliba recolhe, aí o time da Espanha agora se encolhe defensivamente, o Pamecano Cano tem a bola, de pé direito ele lança em profundidade, buscando o Lise, corre pela ponta esquerda, o cara chegou a meter o corpo nele, devolveu uma porradinha também, enfim, é um certo, digamos assim, desencontro entre ele e o Laporte, e a falta está marcada, né? A 11 minutos 41 segundos do primeiro tempo, o placar é 0-0, é semifinal da Copa do Mundo, é jogo extremamente importante, sai jogando o time da Espanha, a bola do Fabian Ruiz, Fabian Ruiz deu para Cucurella, Cucurella soltou, encontrou colocado por ali o seu companheiro Rodri, Rodri faz o domínio, procura fugir da marcação do adversário, de pé direito ele busca o campo de ataque, a bola foi até onde está colocado o jogador Baena, o Baena, sim, Baena domina, aí tem o recuo e a bola está lá no goleiro Manhã, que está fora da sua grande área, dominando, olha o erro, quase o erro do time da França, conserta de qualquer maneira o Pamecano soltando a bola, tocou para Rabiot, Rabiot deu para o Pamecano, agora a bola foi até onde está colocado o jogador Dembélé, Dembélé domina ali pelo lado direito, tocou a bola para o Olise, Olise sai jogando, é o campo defensivo francês, ele tem a bola dominada de pé esquerdo, ele muda completamente o jogo, metendo a bola para o Dinier, ele corre lá pela ponta esquerda, leva a França para o ataque, empurra a bola na ponta, Mbappé está colocado por lá, soltou no meio, recebeu a bola, ali o jogador Mbappé, pé direito nela, tentou mas errou completamente, era um lançamento para o Dembélé, foi totalmente defeito e a bola está na linha de fundo, é tiro de gol que favorece a seleção espanhola. 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Somos quase uma centena de emissoras, né? É o Brasil inteiro ligado no futebol da Gaúcha. Uma tentativa do camisa número 11, Olise. Olise foi desarmado, a bola ficou para o Olmo. Olmo jogou na frente. Ali está colocado o jogador Baena. Baena está recuando, soltando a bola para o Porro. Porro dá atrás. Ela foi para Cubarsí. Cubarsí tentando jogar. Ele toca a bola no lado esquerdo. Cucurella está colocado por ali. Soltou a bola no meio para o Olmo. Olmo recuando a bola para Laporte. Laporte faz a bola chegar para Fabian Ruiz. Ele domina pelo meio. A marcação chega através do Olise. Ele está recuando a bola. Onde está colocado o Laporte que deu para Cucurella? Cucurella corre pelo lado esquerdo. Meteu uma bola curta para o Oyarzabal. O Oyarzabal dominou e fez a bola chegar onde está colocado o jogador Fábio Ruiz, ele domina ali pelo meio, tocou a bola, encontrou colocado o jogador Olmo, Olmo procura jogar do lado direito, o Porro está colocado por lá, mas antes tem uma falta, a falta em cima do Rodri, e a falta será cobrada Felipe Duarte.
3: É, em cima do Rodri, está caído no gramado com a mão no tornozelo esquerdo, A falta foi do Olis. Dessa vez não pintou cartão amarelo, mas um jogo pegado. Segunda falta forte de um francês sobre um espanhol.
1: Há pouco houve a primeira tentativa francesa de marcar alto a Espanha, de marcar de modo que a Espanha tivesse dificuldade em sair jogando como ela está acostumada a Copa inteira. E a dificuldade se registrou. Houve erro de passe, o Rabiot retomou, só que a própria França errou também. É um jogo tão tenso, que até quem acerta passe o meio ano, o ano inteiro, agora está errando, Pedro. São os nervos.
0: É verdade, é um jogo tenso, é semifinal. Quem passar vai para a final da Copa do Mundo. E o outro, bom, o outro vai disputar terceiro ou quarto lugar, o que convenhamos. É de uma brochura absoluta esse jogo. Mas enfim, eles fazem, né? Lá está o jogador da Espanha tentando o cruzamento. A bola foi tirada pelo Olise. Olise deu para Dembélé. Dembélé de pé direito, meteu forte. Encontrou colocado no Mbappé. Passou pelo marcador. Tem mais dois, três na marcação. Ele ganha de todos. Vai tentar a bomba, é bloqueado. Acabou recuando a bola para Dembélé. Dembélé deu atrás. É o time da França chegando. É uma tentativa do Olise lá pelo lado esquerdo do pé. Canhoto na bola, chutou prensado. A bola foi para a linha de fundo. Atacou forte o time da França, Felipe.
3: Lançamento de Dembélé buscando Mbappé no corpo, ele se livrou do primeiro, na recuperação veio o Porro, que minimamente atrapalhou o atacante, a bola na sequência sobrou para Olise, que finalizou em cima da marcação, ganhou o escanteio a França, Pedro.
0: É, agora são 15 minutos e meio o primeiro tempo, tá a França atacando lá pelo lado esquerdo, o cruzamento bem para dentro da grande área, chega para cortar Rabiot tocando a bola para o Olmo. Olmo domina, frente à linha lateral do campo, procura fazer o lançamento, mas aí o cara sai com a bola e tudo pela linha de lado. E eu estou chamando tempo e placar do futebol da Gaúcha. 16 minutos. 0-0.
4: A outra semifinal, Pedro, acontece nesta quarta-feira, também às 4 horas da tarde em Atlanta, o histórico encontro de Argentina contra a Inglaterra.
0: Ela vai à França, uma bola jogada ali na direita, agora tentativa no meio, foi para Rabiot, Rabiot deu a bola onde está colocado Olise, ele está recuando, soltando a bola para o Pamecano, outra vez a bola para o jogador Olise, Olise tentou abrir, abriu na direita, Dembélé está colocado por ali, tentou ganhar do marcador, é sempre bloqueado, procura um passe para lá, um passe para cá, agora conseguiu cruzar, cruzou, a bola caiu do lado esquerdo, lá está dominando o Mbappé, fez o domínio, recuou a bola, soltou, encontrou colocado por ali o Rabiot, Rabiot jogando mais atrás ainda, onde está colocado o jogador Diné, ele tenta na área, afasta a zaga, espanhol, e a bola está na linha de lado, Maurício.
1: Com quase 17 minutos, a Espanha nunca tinha sido obrigada a marcar tanto sem a bola como está sendo obrigada no jogo de hoje. Isso tem a ver diretamente com a qualidade do time francês, quando também ele tem a posse, seja no campo defensivo, seja na transição, que como disse o Léo, é rápida, mas aqui a Espanha hoje também joga sem bola, Pedro.
0: Saliba buscando o ataque, a bola foi onde está colocado o Liz, ele domina pelo meio, procura passar, a marcação é feita pelo Cucurella, ele tem vantagem, soltou na frente, mano, chega antes do Laporte para cortar. Laporte tem o domínio da bola ali no campo defensivo, na intermediária espanhola, vai carregando, não há ninguém para marcá-lo lá na frente, a bola foi onde está colocado o jogador Fabián Ruiz tem o domínio, solta atrás, recebe devolução, conduz a bola pela meia esquerda, abriu para o Cucurella não deixou a bola sair pela linha de lado, dominou na ponta esquerda, ainda ele tem pouca gente lá na frente, ele recua lá no campo defensivo do time francês com a bola solta para Laporte conduz, ninguém vai marcar. Ele vai evoluindo, tocou a bola para Fabián Ruiz, procurou na frente, bom toque, Cucurella foi lá, mas a cobertura foi feita pelo Pamecano, a bola está na linha de fundo, é apenas tiro de gol que favorece a seleção da França. Leonardo Oliveira, e o jogo até aqui, 18 minutos.
2: O ambiente aqui é de teatro, é climatizado, todo mundo sentadinho, a torcida da Espanha num canto, olê, olê, olê deles, e o telão mostrou, Maurício, 116 passes para a Espanha, 74 para a França, que mostra que a Espanha tem mais a bola e a França sai no contra-ataque.
0: É, e o goleiro Manhã tá botando a França no campo de ataque. A bola foi pro Rabiot. Rabiot dominou ali no meio. Tem a jogada e tem também o corte espanhol. A bola tá fora do campo. É arremesso lateral cobrado pelo Koundé. Koundé soltando uma bola para o Pamecano, que toca a bola para Saliba. Saliba tá dominando no campo de defesa, abrindo na esquerda. Dinheta colocado por lá. Vai a França partir para o ataque. Ele ultrapassa a metade do campo. Tocou a bola. Encontrou colocado lá pela ponta esquerda do seu companheiro. Quando tentou chegar, não deu. A bola saiu, né? Ele buscava a combinação com o Bar. Colar, a bola está na linha de lado, o arremesso lateral agora é espanhol, e eu estou lembrando que a Rádio Aurora de Guaporé, a Rosário de Serafina Correia, a Princesa de Candelária, São Roque, Faxinal do Soturno, Acústica de Camaquã, são algumas das emissoras que com a Gaúcha formam a grande rede gaúcha. E há uma tentativa da Espanha com a bola sendo conduzida pelo jogador Olmo. Olmo está recuando para Laporte. Laporte recolhe pelo lado esquerdo. Já vai para o campo de ataque. Buscou abrir, abriu para o Cucurella. É boa jogada, é só cruzar agora. Pé canhoto, foi na bola, levantou. Passa por todo mundo, vai cair lá do lado esquerdo. Saúde. Mas chega o time espanhol e tem pênalti. Pênalti marcado pela arbitragem a favor do time da Espanha. E aí, Felipe?
3: Didier Deschamps, técnico da França, incrédulo, olha para os lados e tenta entender, porque era um cruzamento despretensioso. A bola passou pelo jogador francês e veio lotado por trás dele, Lamine Yamal. O Lucas Digne, lateral esquerdo, dominava a bola com a cabeça e chuta a perna de Lamine Yamal. Dentro da área, pênalti dado para a Espanha, Pedro.
1: Pênalti de segunda divisão do gauchão. A bola toca no braço do jogador Yamal, o braço está junto ao corpo. Vamos ver qual é a interpretação que a arbitragem vai dar. Ela toca no braço do Lamine Yamal, o braço grudado. E depois o Digne, que domina para o alto o cabeceio, quando imagina que vai emendar com a perna esquerda, ele nem cogita que o Lamine Yamal estivesse por perto dele. Um erro crasso do lateral esquerdo francês que pode custar gol para a Espanha.
0: Pois é, senhores, são 20 minutos do primeiro tempo e aí está a primeira grande oportunidade do jogo. Até agora, digamos assim, as equipes não incomodaram suas defesas opostas, né? Então, um jogo mais de meio de campo e agora tem esse pênalti cometido pelo jogador Digne e que será cobrado através do Oyarzabal, que está colocando a bola ali na marca do pênalti, enquanto o Mbappé está reclamando da arbitragem e ele não quer saber, ele manda todo mundo sair para fora da grande área, que é como manda a lei, que é como tem que ser feito, e nós vamos partir para a cobrança, mas inconformados os franceses não saem de perto da arbitragem. São quatro jogadores cercando o árbitro e reclamando, Maurício.
1: Mas eles não podem, né, Léo, você que está no estádio, eles não podem estar reclamando do pênalti em si, porque foi pênalti de concurso.
3: Maurício, o problema
1: eles podem estar exigindo, Felipe, é o toque no braço do Lamine Yamal.
3: É isso, Mbappé ele coloca o braço em frente ao corpo e toca no antebraço, mostrando pro árbitro, como se a bola tivesse tocado no antebraço de Lamine Yamal. Essa é a reclamação do capitão francês.
0: Importante saber o que foi primeiro, se foi o braço ou se foi o chute do cara em cima do lateral.
1: Primeiro foi o jogador de Yamal. Foi o braço, Pedro, mas o braço está grudado no corpo, ele não leva, ele não carrega, então aqui não há o que discutir.
0: Oyarzabal está colocado para a cobrança do pênalti. Tudo certo, passou o momento de reclamação, agora vamos à cobrança, pode ser o primeiro gol da Espanha. O Manhã está ali, dentro do seu gol, levanta os braços, olha para o adversário, Oyarzabal não olha muito para ele, os torcedores fazem figa, cerram os dedos, é toda a expectativa que nós temos nesse momento em Dallas. Oyarzabal, a bola, gol!
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0: Espanha numa cobrança perfeita do Oyarzabal. 22 minutos, etapa complementar. A Espanha está largando na frente. É semifinal da Copa do Mundo. E com esse resultado, a França está sendo eliminada. A Espanha está indo para frente. Mas convenhamos, né, gente? Ainda tem muito jogo, hein, Felipe Duarte?
3: É, e os franceses que reclamavam, agora só resta eles lamentar. Oyarzabal bateu bem, tirando do goleiro Manhã. Abre o placar e repete um filme de Eurocopa, de Nations League. A França imbatível contra todos, menos contra a Espanha, que abre o placar com gol de pênalti, Maurício.
1: Não tem como chamar a Espanha de azarão contra a França, porque a Espanha tem uma escola de futebol espetacular. E numa jogada em que Lamine Yamal está envolvido, não pelo seu drible, sim porque ele é chutado num lance ruim do lateral esquerdo francês, Léo, a Espanha chuta no gol pela primeira vez no pênalti e converte.
2: Terceira falta no jogo apenas, terceira falta, e coloca na conta o Cucurella fazer o cruzamento com a maior tranquilidade. Vai para a conta do melhor do mundo, Pedro.
0: Pois é. Não, vamos direto para o Lucas Arruda, vamos lá.
4: Mikel Oyarzabal, Pedro, 30º gol em 60 jogos com a Espanha, 5º dele nesta edição da Copa do Mundo, artilheiro da seleção na Copa. A primeira vez que a França fica atrás no placar durante o Mundial, primeiro gol sofrido pela França no mata-mata. A Espanha está chegando à sua terceira decisão de Copa do Mundo, a França está sendo eliminada.
0: Futebol da Gaúcha, com a Rádio Tapejara de Tapejara, o Irapuru de Passo Fundo, a RCC de Santana do Livramento, onde Daniel Jequis está ouvindo o futebol da Gaúcha. E tem ainda a província de Tenente Portela e a Chura de Palmitinho, ou seja, o Rio Grande do Sul todo está coberto com o som da Gaúcha e com o comentário de Maurício Saraiva.
1: Pedro, um jogo desse tamanho, com esse nível de gravidade e de excelência, é proibido cometer erro não forçado. E o que o Digne acaba de fazer na seleção francesa é cometer um erro de futebol amador. de não cogitar que houvesse no seu perímetro um jogador adversário dentro da área. Ele domina de cabeça para cima, depois chuta o corpo do espanhol. Por isso está 1-0, o jogo tinha imenso equilíbrio, a perspectiva de algum erro técnico fora do padrão da França hoje está acontecendo. A França de alguma maneira sente esse jogo e a Espanha sai na frente. Sair na frente contra a França pode ser bem bom.
0: É, Leonardo Oliveira sai na frente, mas sai através de uma besteira feita por um jogador francês, né?
2: Exatamente, o Digne não viu a chegada do Yamal, o Yamal é muito rápido. Foi a primeira grande ação do Yamal no jogo. Só que antes desse lance tem o erro primário do Digne, o Dembélé vacilou na marcação. O Dembélé não marca a subida do Cucurella, o Koundé fica com uma dobra em cima dele, porque o Baiano também estava em cima do Koundé, e o cruzamento sai. O cruzamento atravessa a área. E aí o Digne não percebe a chegada do Yamal, sua velocidade. 1-0. O Oyarzabal tinha batido os últimos 5 pênaltis e tinha convertido os 5, Pedro. Centroavante da Real Sociedad.
4: Pedro.
0: Ei.
4: E vai chamando a atenção o seguinte, o retrospecto do Lamine Yamal contra o Mbappé, uma estatística anexa, porque é o 11º jogo que eles se encontram entre partidas de clubes e seleções, Barcelona e Real Madrid ou Barcelona e PSG, França contra a Espanha. Pedro, em 11 jogos, o Yamal vai chegando à 9ª vitória contra o Mbappé, contra 2 vitórias apenas do atacante francês. O jovem espanhol tem 6 gols nesse retrospecto, enquanto o Mbappé tem 9, mas uma ampla vantagem do Lamine Yamal contra o Mbappé nos jogos diretos.
1: Alguns jogadores da França, notadamente da França, de quem se espera todo o refinamento técnico que a gente viu até aqui na Copa, eles estão abaixo comparados a si próprios. 2 deles de uma forma muito clara. O Dembélé, citado pelo Léo por não cumprir a função defensiva, mas o armador Olise tem 2 ou 3 erros de passe hoje que não aconteceram em momento algum da Copa. Quando você tem tanto acerto técnico e uma seleção depende tanto desse acerto e você tem erros como hoje a França está cometendo, contra uma seleção do tamanho da Espanha, pode ser fatal, Pedro.
0: São 26 minutos, a hidratação já foi feita, voltamos a reatar a partida através do jogador Cucurella, que vai cobrar arremesso lateral. Repetindo para você que ligou o rádio agora que a Espanha está ganhando de 1-0, né? Tá todo mundo rodando no trânsito, todo mundo imagina milhares de automóveis em todo o Rio Grande do Sul e em todo o Brasil, ligado no futebol da Gaúcha, fora o cara que está em casa, o táxi, o aplicativo, etc, né? Fora o pessoal que está em casa e que também está curtindo o futebol da Gaúcha. Lá vai a França tentar agora sair do prejuízo. A bola foi lá onde foi colocado o jogador Rabiot abriu na esquerda, ela foi dominada pelo Dinheiro recuou, soltou para Tchouameni, bonito o nome desse guri, né? Tchouameni, e a bola foi recuada e tirada pela zaga da Espanha, linha de lado, arremesso lateral, favorece aos espanhóis. 27 minutos e 15, a Rádio Campinas, de Campinas do Sul, do Luciano Botega, a Sideral de Getúlio Vargas, da Jussara, do Edson, o Chiro de Palmitinho, do Bianor Baboni e toda essa galera aí, né? Porque a Rede Gaúcha. Também um abraço para o Sandro Santana, o Beto e o DJ Rafa Santos, em Canoas, ligados também na transmissão do futebol da Gaúcha, porque você tem muito mais Copa ouvindo a Gaúcha e comparecendo, é claro, a todos os veículos da RBS, não é? 28 minutos, etapa complementar. Quem ganha é a Espanha, 1-0. Vamos ter a cobrança de falta. Lá está colocado o jogador Barcolá, lado esquerdo do campo de ataque. Ele fez a bola chegar onde está o seu companheiro, o jogador Olise. Olise tem o domínio, recua a bola. Ela vai para Saliba. Saliba está dominando, caiu, sentiu,
2: hein? Caiu, jogou a bola para fora e já tem gente no aquecimento.
1: Quando o cara cai sozinho, bota a bola para fora e já olha para os lados, ele parece que procura um socorro, né? O socorro é que ele vai ter que sair. A França está enfrentando desafios na partida que ela não imaginava. Ela toma o gol cedo, num erro não forçado de um defensor seu. O segundo defensor do lado esquerdo, o Saliba, está indo embora por lesão muscular. Não está nada fácil. Do outro lado é a Espanha. A Espanha tem escola.
3: Quem está no aquecimento é Maxence Lacroix, jogador do Crystal Palace. Ele foi titular em uma partida da Copa do Mundo contra a Noruega na fase de grupos, onde a França já estava classificada, a Noruega também. Lá ele foi testado, foi observado pelo Deschamps.
0: É um belo nome, né? Que ele tem?
2: 26.
0: É, 26.
2: É um belo nome, Maxence Lacroix.
0: Tá, tem que tá dobrar saindo o Saliba, né?
2: Isso.
0: Saliba que sentiu uma lesão, creio que muscular. Não sei se ele teve algum choque, alguma coisa.
2: Não, foi muscular, foi sozinho. Foi sozinho.
0: Sozinho, né?
2: Ele,
0: é, isso é, ele raro toca na bola e cai. Mas enfim, ele estava parado, a bola fora recuada para ele. É uma coisa rara de acontecer, mas enfim, aconteceu. Atenção, é. Tempo e placar do futebol da Gaúcha. 29 minutos e meio, primeiro tempo, 1-0 para a Espanha, gol de pênalti.
4: Nesta
0: Lucas Arruda.
4: Nesta quarta-feira, Pedro, a partir das 4 horas da tarde em Atlanta, outra semifinal, histórico reencontro de Inglaterra contra a Argentina. A vencedora, por enquanto, vai enfrentar a Espanha na grande final. A Espanha que está alcançando a sua terceira decisão de Copa do Mundo na história.
0: Agora imagina a frustração pessoal, Maurício, de um jogador que se preparou, treinou, fez sacrifício, vai jogar a semifinal da Copa e aos 20 minutos tem um problema de lesão muscular.
1: É, e a sensação também da impotência de saber que ele sai com 20 minutos de uma semifinal, o jogo único em que o time dele está perdendo.
0: O Pamecano tem a bola.
2: Ele tá fora da Copa, né? Acabou.
0: Sou
2: é para ajudar, pra ajudar, Pedro, o Saliba é o cara do toque mais fino na saída de bola. O Pamecano é mais de chegada. A França perde qualidade na saída de trás.
0: Então, tá colocado o Koundé para a cobrança do arremesso lateral, soltou a bola na frente, ela foi no Barcolá, Barcolá tentou jogar da esquerda, o Lise está colocado por ali, empurraram o Lise para fora do campo, dois caras chegando forte nele. O que é isso? Tem cartão amarelo, Felipe?
3: Ah, tem cartão, o Cucurella está reclamando, mas foram dois espanhóis para cima do Olis, do jogador francês, e o Cucurella foi mais forte, empurrou com o corpo, o Olis cai para fora do campo, e aí... continua de pé, e aí tem a segunda chegada, né, Pedro? Bom, se a primeira já foi forte, a segunda foi demais. Cartão amarelo é o primeiro para Espanha, Cucurella, lateral esquerdo da Espanha, camisa 24.
0: São 31 minutos, é o primeiro tempo, placar em Espanha 1-0. Você está ligado no futebol da Gaúcha, que bom, que maravilha saber que você está ligado conosco, né? Está colocado o Koundé para a cobrança da falta. A França vai toda lá para a entrada da grande área. Koundé autorizado, bateu direto no goleiro, atrasou para o goleiro. Essa barbada ele não esperava. Estava lá o Simon para fazer a defesa com tranquilidade. 31 minutos e meio, primeiro tempo, Espanha 1-0. A bola foi solta, onde está colocado o jogador Cubarsí. Cubarsí tem o domínio, vai carregando, soltando a bola para o Olmo. Olmo tenta o domínio lá pela ponta direita, a bola foi tirada e aí saiu pela linha de lado. O Porro vai cobrar o arremesso lateral.
1: Pedro, não tem nenhuma injustiça no placar, tá? A França não tem conclusão a gol, a França não consegue fazer o seu jogo porque a Espanha consegue jogar, quando não tem a bola, marcar os homens da bola da França. E algumas atuações individuais abaixo, eu citei Dembélé e Olise, então uma chance de gol convertida a pênalti, não há nenhuma injustiça no 1-0 espanhol.
0: Marcolá procura jogar, foi desarmado, o Olmo tirou a bola dele, a Espanha tá esperta no jogo, hein? Oyarzabal foi lançado ali pelo lado esquerdo, ele fez o domínio, empurrou a bola onde está colocado o Fabián Ruiz, ele trabalha pelo meio, conduz o time da França para o campo de ataque, a bola foi recuada então, onde está colocado outra vez o jogador Fabián Ruiz, Fabián Ruiz busca o campo de ataque, a bola foi tirada pelo Rabiot, Rabiot tentou o meio, errou o passe e outra vez a Espanha tem o domínio, tem a posse da bola, tem Laporte tocando a bola para Cucurella, Cucurella jogando no lado esquerdo, outra vez com Laporte, Laporte vai partindo para o campo de ataque, tocou a bola na frente, deu para o Olmo, recebeu a devolução, o passe foi feito agora para o Olmo, recolheu pela ponta esquerda, chegou no bico da grande área, levou, tocou para Cucurella, boa bola, cruzamento, o Pamecano cortou, voltou a bola para o Olmo, lutou, o Pamecano está em cima dele, tirando a bola e soltando pela linha de lado, o arremesso lateral é espanhol e nós temos 33 minutos, primeiro tempo de partida, semifinal, hein? Quem ganhar, leva, vai pra final da Copa do Mundo, quem perder tá fora, e a bola é dominada pelo Laporte, Laporte tá chegando para o campo de ataque, metendo no meio, a bola foi onde está colocado o Fabián Ruiz, tentou levar, levou, tocou a bola para o Olmo, Olmo ajeitou para bater na perna direita, mas bateu mal, desviado, alto, linha de fundo, apenas tiro de gol, Leonardo Oliveira, 33 no primeiro tempo.
2: 33 minutos do primeiro tempo, estádio sentadinho, todo mundo acomodado, ar-condicionado funcionando, parece um teatro, Pedro, parece um teatro, não tem aquela vibração que a Argentina impôs aqui no estádio do Dallas Cowboys.
0: A Rádio Sideral de Getúlio Vargas, Campinas de Campinas do Sul, Aratiba de Aratiba, Universal Rodeio Bonito, são emissoras que com a Gaúcha formam a Rede Gaúcha na Copa do Mundo. vai jogando a Espanha, a bola foi recuada, onde está colocado Laporte, que recua mais ainda para o goleiro Simon, que domina com o pé, que é o que ele pode fazer, leva ali por risco da grande área, e de pé direito ele bate forte buscando o campo de ataque. O Pamecano falhou, olha o gol da Espanha surgindo, a bola na linha de fundo, mas havia impedimento marcado pelo Bandeira, seria assim, né, Felipe?
3: E a sorte do goleiro francês do manhã é que o Baína estava impedido na hora do lançamento, porque os dois se enroscam na área, poderia pintar mais um pênalti. A posição regular do espanhol invalida o lance, 1-0 para a Espanha, semifinal, Espanha indo para a grande decisão da Copa, Pedro.
0: Agora 34 minutos e meio. O time francês procura o ataque, mas tem uma falta ali marcada pelo juiz da partida em cima do jogador Olise. Ela será cobrada próximo ao meio do campo. A Espanha está ganhando por 1-0, 34 minutos 45 segundos. Primeiro tempo, está dando Espanha por enquanto. A bola foi recuada para o Lacroix. Lacroix soltando a bola na esquerda. Ali está colocado Dinier. Dinier procura o campo de ataque. A bola foi afastada parcialmente pelo jogador Porro. Porro jogou a bola na frente, tentava correr pelo meio. Fora da bola, o jogador Baena ficou reclamando uma falta, ele caiu, bateram nele, mas o juiz não observou nada e, portanto, o time francês está partindo para o campo de ataque com a bola do Koundé. Koundé deu para Tchouaméni. Tchouaméni domina, faz a bola chegar do lado esquerdo, ali está colocado Dinheiro, outra vez Tchouaméni, ele está colocado no campo defensivo, deixou a bola para o seu companheiro, o jogador Lacroix procura partir para o campo de ataque, tocou na esquerda, a bola foi para Dinheiro joga lá pelo lado esquerdo, mas recua outra vez, tocando a bola para Lacroix recolhe e solta ali no lado direito para o Pamecano, e procura jogar ali pelo lado esquerdo, a marcação chega, ele faz a bola chegar onde está colocado o jogador Barcola busca o campo de ataque, a bola foi solta na ponta esquerda, Mbappé está colocado por lá, ele fez o domínio, procurou levar, levou para o meio, travou, ajeitou para bater alto, liga de fundo, Barcola fez tudo isso, Felipe.
3: É com um certo enfeite, né? Puxou de uma perna para outra, tirou o espanhol para dançar, para bailar, mas na hora da finalização o chute saiu muito alto sobre o travessão do goleiro Unai Simon, que só observou. Tiro de meta para a Espanha, que vai vencendo 1-0, gol de Oyarzabal de pênalti e vai passando para a decisão.
1: No jogo coletivo, a melhor jogada teria sido o Barcola entregar no Dinier, que passava sozinho, sem marcação, chegando no fundo. Mas ele preferiu a conclusão, desequilibrado e marcado.
0: Vai a Espanha para o ataque, 36 minutos e 15. A bola foi solta na ponta esquerda. Baena está colocado por ali, faz o domínio da bola, recua, soltou. Encontrou colocado o seu companheiro Fabian Ruiz, ele domina. Passa pelo marcador, deixaram ele ir, soltou para o Olmo. Olmo recolheu, três caras chegam na marcação. Ainda assim a Espanha tem vantagem. O rebote e a bomba de longe pelo Porro vai para a linha de fundo. É tiro de gol, é francês, Felipe Duarte.
3: A Espanha veio tramando, a bola chegou na ponta direita. Pedro Porro, lateral direito de muito longe, arriscou, o chute saiu torto para fora. O Manhã tem pressa para cobrar o tiro de meta. A França está perdendo, Pedro, 1-0 para a Espanha.
0: É, tem a Rádio Arativa de Arativa, da Claudete, do Padre Dirceu, a Universal de Rodeio Bonito, do Milton, a tua Fátima de Vacaria do Alexandre, Vacaria Porteira do Rio Grande, lá vai a Espanha, a bola foi no meio, ali onde está colocado o Fábio Ruiz, ele dominou, tentou, a tentativa para o chute, a bola está na linha de fundo, olha, foi uma jogada extremamente perigosa, o Manhã teve sorte, a bola saiu pela linha de fundo, mas a Espanha rondou muito o gol e quase marcou o segundo gol no erro de saída do time francês através do goleiro Manhã, hein, Felipe?
3: É, e o Fabian Ruiz estava aparecendo na área como centroavante para finalizar, tudo certo, o Pamecano tá em cima dele, mas ele finaliza para fora, uma roubada de bola lá em cima, quase que a Espanha amplia o placar.
1: A França tá no modo consórcio, um erro por lance, um erro por sorteio, ela erra forçado, ela erra não forçado, a França tá fora do jogo.
0: Falasse em consórcio, me levei do Eduardo, da Tramontana Consórcios, né? A maior corretora que tem no Rio Grande do Sul e vai ser no Brasil em seguida. É uma beleza, olha o escanteio espanhol, uma bola alta, ela é afastada parcialmente pelo Lacroix, ficou viva ali no campo de ataque, a bola foi onde está colocado o jogador Fabian Ruiz, ele vai para o cruzamento que é forte demais, vai cair lá do outro lado, Baena vai lá correndo muito, evitando, ela saiu pela linha de lado, empurrou a bola para o Porro, Porro dominou, tentou para Yamal, Yamal buscou jogar a pessoal, adiantou demais, a bola foi tirada, está na linha de fundo, vai ser apenas tiro de gol, são 38 minutos, Maurício Saraiva, o time francês está perdendo 1-0.
1: A Espanha não só joga melhor, ela compete mais. A França, houve dois, três momentos recentes em que o Olise marcou com os olhos, o Dembélé marcou com os olhos. Um deles o Léo citou, é o cruzamento do Cucurella que acaba resultando no pênalti, que o Dembélé não vai, não marca. E há erro forçado e erro não forçado. para uma seleção que tecnicamente errava tão pouco, a França hoje está exagerando e a Espanha aproveitando.
0: A Ivacaria, quem está nos ouvindo, é João Zanotto, né? O homem da vinícola campestre que está lá, reuniu o pessoal, está todo mundo vendo o jogo, ouvindo o futebol da Gaúcha. Não esqueça, e amanhã tem Inglaterra e Argentina. E o Marcelo De Bona vai contar para você e para todo o Rio Grande do Sul, para todo o Brasil, mais uma edição, mais uma partida de semifinal que vai apontar os dois finalistas que jogam no próximo domingo. E claro, tudo isso rolando aqui no Futebol da Gaúcha, que agora chama Tempo e Placar no Futebol da Gaúcha. 39 minutos e meio. Quem tá ganhando é a Espanha por 1-0. A bola foi para Dinhê dominou, tentou na frente, conseguiu o toque, encontrou colocado por ali o seu companheiro. Opa, tá valendo o quê? Tem impedimento, né? É, tem impedimento, não vale mais nada. Terminou por aí o ataque da Espanha. Tá terminando o primeiro tempo, a Espanha tá ganhando por 1-0. E você tá ligado no Futebol da Gaúcha. Que bom, que maravilha saber que você tá ligado conosco. Você sabia? 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Um recuo de bola feito para o goleiro Simon, meio defeituoso. Ele teve que correr para tirar, está fora do gol, mas a França não conseguiu pegar a bola. Se pegasse, poderia redundar num perigo intenso. E a bola foi dominada pelo Pamecano. Pamecano vai de pé direito, levantou, boa bola, soltou na frente, encontrou colocado por ali o jogador francês, o Rabiot, mas também tem impedimento. Bandeirinha, esse quando sobe a bola, ele já dá impedimento, não quer saber, não quer se complicar. Leonardo Oliveira está indo para o final do primeiro tempo, está dando Espanha.
2: Está dando Espanha, porque a Espanha joga melhor, a Espanha controla. É incrível como a Espanha tira a França da sua zona de tranquilidade e segurança. O jogo da Espanha incomoda. Agora, Maurício, para colaborar contigo, o Dembélé está por dentro e o Olise está pela direita. Ele está tentando uma alternativa de construção que ele não está conseguindo.
1: É porque afora essa questão do movimento coletivo da Espanha e mais competitivo sem a bola, mostrando que também joga sem a bola, e foi dito pelo Luiz de la Fuente na coletiva ontem, tem muito erro não forçado da França. E aí entra estado emocional, você explica também, talvez pelo peso do favoritismo, jogadores que erraram pouquíssimo até aqui na Copa, hoje estão errando, inclusive quando não são forçados.
0: Fabian Ruiz está dominando, a marcação chega, ele recua a bola para Laporte, Laporte está colocado pelo lado esquerdo, vai olhando para frente para ver para quem faz o lançamento, acaba empurrando a bola, onde está colocado o seu companheiro Baiana. Baiana está recuando, a bola foi para Fabian Ruiz, buscou o meio, encontrou colocado por ali o jogador Oyarzabal, ele faz o domínio, tenta o lançamento, a bola foi para o Yamal, mas ela foi recuada pelo Dinhê para as mãos do goleiro
4: Pedro. Baiana.
0: 41 minutos e meio, sim.
4: Deixa eu reforçar a estatística. Até o jogo de hoje, a França não tinha ficado um minuto sequer atrás no placar nessa Copa do Mundo, e foi o primeiro gol sofrido pela França no mata-mata desse Mundial. Uma nova situação para os franceses.
0: Olha ali a França, o goleiro está saindo com o pé, atirando, ele está fora do gol. Corta, porro e salve, mete a bola pela linha de lado. Deu terror agora na defesa espanhola, Felipe.
3: Unai Simón, quando o Mbappé virou para dominar a bola, o goleiro da Espanha estava metros longe do seu próprio gol, porque ele pensou, Mbappé vai ganhar na velocidade, eu preciso abandonar a meta, e foi o que salvou a Espanha, porque dali era a caixa para o francês. A França segue no ataque, jogada de ataque que gera escanteio, Pedro.
0: É, mas vou dizer, vendo o replay, eu acho que esse gol não valeria se fosse marcado, porque havia posição de impedimento, aquela bem pequenininha, né, Maurício, assim, da unha, né?
1: É a ponta do pé,
0: isso. Olha o escanteio para a França, um levantamento, a bola passou por todo mundo, veio cair, caiu, encontrou colocado por ali o jogador francês, o lançamento foi feito, o goleiro saiu mal, a bola ficou pingando, corta, porro, salvando e tirando a bola para fora da grande área, enquanto o Laporte fica ajoelhado, sentiu uma batida que levou. E por aí as coisas andam com suas consequências. A 42 minutos e meio desta primeira etapa, com o placar favorecendo o time da Espanha, que está ganhando por 1-0. Agora 43, vamos ter a cobrança de arremesso lateral. 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Então, são jogos importantes. A bola foi para o jogador Barcolá, Barcolá tentou levar do meio, caiu falta. Caiu falta, o juiz marcou a falta em cima do Dembélé, que estava colocado, não, era o Barcolá mesmo, estava colocado ali pelo lado direito, e a falta é perigosa. Portanto, a situação preferencial agora de ataque é da Espanha, jogadores da França, aliás, e os jogadores da Espanha ficam reclamando, mas o juiz marcou e não tem conversa, Felipe.
2: Não. E essa falta não foi, Felipe.
3: Essa falta não foi. Fabio Ruiz está indignado. O Dembélé vinha fazendo fila e ele estica a bola e se bate de frente com o Fabián Ruiz. O Arthur marcou a falta e por isso é a indignação dos espanhóis.
2: Não, mas ela foi revista. Foi revista e ele não deu, ele tirou a falta.
0: Não tirou a falta, é.
2: Tirou.
0: É, ele deve ter sido avisado por árbitro reserva, pelo VAR, por alguém.
3: O quarto árbitro está explicando pro Didier Deschamps, porque o técnico da França está reclamando disso. Como reviu a falta?
0: É, por aí. Lá vai outra vez o time da Espanha, a bola foi no Fabián Ruiz. Ele domina, tocou na esquerda, o Cucurella está colocado por ali, buscou o cruzamento rasteiro, a bola foi tirada, ficou para a França, dominada então pelo Rabiot. Rabiot soltando a bola até onde está colocado o Olise. Olise faz a jogada pelo lado esquerdo.
6: O Olise errou tudo. O Olise no jogo até aqui, um dos grandes nomes, um dos artistas da França, e eu não estou, não é força de expressão, o Olise errou todo o gesto técnico que ele tentou. É uma das ausências francesas desse primeiro tempo.
0: É, e a bola foi para o Fabián Ruiz, que está dominando pelo meio. A Espanha está ganhando 1-0. São 45 minutos, está esgotado o tempo regulamentar. A bola foi recuada para o Porro. Porro buscou o campo de ataque. A defesa francesa sai cortando. Voltou a bola para a Espanha. O domínio lá pelo lado esquerdo é do zagueiro. E tem uma falta ali. É uma falta ali no meio em cima do Fabián Ruiz, que está caído, sentindo muita dor. O jogo vai parar de novo. 45 minutos, eu disse. O tempo regulamentar está esgotado. Acho que teremos mais uns 5 minutinhos.
3: Mais 6.
0: Para ver. Mais seis. Mais seis minutos. Portanto, mais 6 minutos teremos pela frente. O Rabiot levou uma chegada forte também. Está todo mundo sentindo dor, sei lá mais o quê. E a coisa vai por aí. Vamos a 51.
2: Ele já tem amarelo, viu, Pedro? Ele correu o risco, ele já tem amarelo.
0: Pois é. Fabián Ruiz tocando uma bola, encontra colocado ali pelo meio o seu companheiro, o jogador Laporte deu para Kubarsi procura jogar, a bola foi para o Yamal, buscou o meio, ela foi afastada, a bola foi tirada pelo Lacroix jogando com o Pamecano, ele domina, empurra a bola, encontra colocado por ali o Olise, será que ele vai acertar agora? Disse o Maurício, ele não acertou nada, acertou o passe, mas a devolução foi mal feita, ninguém se entendeu, e aí chega o Koundé fazendo uma falta em cima do adversário, o juiz da partida está parando, está marcando, a falta favorece a seleção espanhola e a gaúcha tem a Rádio Cultura de Montoura Xavier, a cultura de Arvorezinha, a tua Rádio Viranense de Veranópolis, a Rádio Minuano do Alegrete, não me perguntes onde fica o Alegrete, só segue o rumo do teu próprio coração e vamos lá gente, porque está terminando o primeiro tempo de um jogo importante de duas grandes seleções, apontadas como favoritas para ganhar o campeonato mundial. Porro saiu jogando com defeito, a bola saiu pela linha de lado, é arremesso que Dinier vai cobrar para o time francês ali pelo lado esquerdo, ele faz a bola chegar atrás, encontra colocado por ali o Lacroix soltando a bola, encontra o jogador Chouameni domina, abre na direita, a bola foi onde está colocado Koundé levou para o fundo do campo, cruzamento é bom, a bola passa na frente do gol, ninguém tocou nela, foi lá para buscar o jogador da França, o jogador Barcola tentando jogar do meio, soltou a bola, encontrou colocado por ali o seu companheiro, o jogador Dembélé está jogando pelo meio, abertura na ponta esquerda, bom toque no fundo do campo, ali está o jogador Cabiô, fez o cruzamento, corta a zaga, o juiz está parando, marcando impedimento, parou tudo, Felipe.
3: Impedimento do Rabiot, volante da França que entrava na área para recuperar numa terceira tentativa, primeiro o cruzamento do Koundé, que o Mbappé chegou atrasado, depois o recuo de bola, um novo cruzamento, um novo lançamento e o Rabiot em posição irregular fazia o terceiro cruzamento que foi invalidado. Final de primeiro tempo já, Pedro, finalzinho, 1-0 para a Espanha, vai dando Espanha na decisão.
6: Está ganhando quem, além de jogar bom futebol, está competindo mais. A Espanha, que até aqui se defendia sempre com a bola, toda vez que precisa se defender sem a bola, está fazendo isso de uma forma estrategicamente perfeita. E aí, da outra parte, conta com uma França muito abaixo individualmente, com erros que não se viram até aqui no torneio.
0: Já são 48 minutos, portanto, temos ainda 3 minutos de bola rolando. Ali, a Espanha chegando, tentava ir mal. A bola foi tirada, foi jogada no meio campo, ela ficou para o Rabiot tocando, encontrando o colocado Dembélé procura jogar a bola, foi para o Rabiot foi desarmado, posse de bola fica para o time da Espanha, domina o time espanhol, a bola foi para Fabián Ruiz, que está recuando recuando, onde está colocado o Olmo, que está recuando mais ainda para o goleiro Simon, que está dominando ali fora da sua grande área, errou o passe, deu um presente, a bola ficou para o jogador Barcolá. Barcolá faz jogada pelo meio, quem errou feio agora foi a Espanha, hein? E a bola foi onde está colocado o Ulisses dominou na ponta esquerda, recuou, empurrou a bola, encontrou, colocado por ali seu companheiro Tchouaméni. Tchouaméni faz o domínio e recua mais ainda, onde está colocado o Lacroix, abriu na esquerda para Digne, Digne domina, procura jogar ali pela ponta esquerda, deu a bola para o seu companheiro e recebeu a devolução, e a bola foi recuada outra vez para Tchouaméni. Tchouaméni domina pelo meio, solta a bola para Koundé, Koundé passa pelo marcador, é derrubado por ele, a falta está marcada, é falta que favorece a equipe da França. 49 minutos, temos ainda 2 minutos nesse primeiro tempo. Quem está ganhando, gente, sabe quem é? É o time da Espanha, 1-0, gol de pênalti marcado pelo Baena. A bola foi atrás para a seleção francesa, o Pamecano jogou a bola lá na ponta esquerda, a tentativa foi de tabelamento, mas a Espanha está bem colocada, a bola foi tirada e solta, onde está colocado o jogador Olmo. Olmo procura jogar, recua a bola para Fabian Ruiz, Fabian Ruiz está recuando para o Barci recua mais ainda para o goleiro Simon toca a bola para o campo de ataque, sobe para cortar Koundé. Koundé busca a bola com o jogador Ulisse. Ulisse dá um toque de cabeça errado, a bola fica para a França. Laporte buscou o campo de ataque, o Pamecano está por ali, a marcação chega, Laporte está em cima dele, ele está recuando a bola para o goleiro Manhã jogando a bola para o Pamecano está jogando com o Koundé, lá vai tentar a França o campo de ataque. São 49, quase 50 minutos agora, um minutinho para terminar a partida. Quem está ganhando é a Espanha por 1-0, o gol foi marcado de pênalti. 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Lá vai a França para o ataque, quem sabe o último, uma tentativa ali pelo lado esquerdo, a bola foi onde está colocado o Rabiot, tentou se meter, a zaga cortou, voltou o rebote, o Digne está chutando, a bola parte no adversário e sai pela linha de lado, arremesso lateral que Digne vai cobrar para a equipe francesa. 50 minutos 45 segundos, o jogo vai terminar, hein? Não está tempo para mais nada, o jogo vai terminar e a França está perdendo. Outra vez a Espanha está ganhando, é uma terceira vitória, penso, consecutiva. E a bola foi para Koundé, Koundé abriu, soltou, Ulisse está na ponta esquerda, dominou, recuou, tocou a bola para Dembélé, Dembélé levou para o fundo do campo, o chute é pavoroso, a bola está na linha de fundo. Terminou, seu juiz, terminou. 51 minutos, termina o primeiro tempo, ainda não deu a ordem ainda, agora sim, agora terminou. Então, vamos lá com o Lucas Arruda, que vai trazer uma série de informações da Copa do Mundo.
4: É isso, Pedro, intervalo de um jogaço de semifinal de Copa do Mundo em Arlington, na região de Dallas. A Espanha está vencendo por 1-0 e se classificando para a grande final, a segunda decisão na sua história. Na vez que chegou, foi campeã em 2010 contra a Holanda. Enquanto a França, que estava 100% de aproveitamento nesta Copa, pela primeira vez sofre um gol no mata-mata e pela primeira vez se vê atrás no placar durante toda a Copa do Mundo. Uma situação desconfortável para os franceses. Uma terceira vitória consecutiva da Espanha e só aumenta o retrospecto positivo no duelo dos craques. Lamine Yamal, 11 jogos contra o Mbappé, 9 vitórias e apenas 2 derrotas. A Espanha está carimbando o seu passaporte para a grande decisão. E destaco aqui, para na sequência falar com o Lucianinho sobre isso.
2: Sim.
4: A situação, Lucianinho, do Oyarzabal, o poder de decisão do centroavante. Semifinal da última Liga das Nações contra a França, assistência. Jogos Olímpicos, final contra o Brasil em Tóquio, gol marcado. Euro 2024 contra a Inglaterra, gol marcado, o gol da taça. Hoje, mais um gol do atacante Mikel Oyarzabal, o quinto dele nessa Copa, Lucianinho.
7: Muito bem, Arruda! 4:52, por enquanto a Espanha está indo para a final da Copa do Mundo, 1-0. E vai passando, a França não jogou bem. Maurício vai explicar tudo pra gente, vamos analisar também com o Leonardo Oliveira. Enfim, vamos com a repercussão com a galera. Tudo isso, Gaúcha na Copa 181 entrando no ar agora.
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7: Vamos nessa! 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Temos muitos assuntos no intervalo. Daqui a pouco tem Maurício, tem Leonardo. Primeiro, vamos girar com a reportagem, repercussão do primeiro tempo. Gabriela Ferreira em Porto Alegre. Gabriela. Bom, não temos a Gabriela Ferreira. Ah, agora sim. Vamos lá, Gabi.
9: Foi? Agora foi? Tá me ouvindo? Vamos lá, então.
7: Tô te ouvindo,
9: Oi,
7: vamos lá.
9: Oi, Lucianinho, tudo bem? Eu tô aqui no CAIS, em Porto Alegre, onde estudantes espanholas, intercambistas da URGS, se reuniram para ver a Espanha na semifinal. Vou começar aqui com essa amiga, qual é o seu nome?
10: Aina.
9: Aira, o que você achou desse primeiro tempo? Já dá para sonhar com a final? Ou tem que expandir esse placar no segundo?
10: Acho que dá, dá, porque um primeiro gol, ser os primeiros em marcar gol, sempre fica muita confiança. Ir agora a meia parte como um gol, eu assegurando o jogo, eu acho. E os jogadores ficam mais confiantes que com Bélgica, eu acho. Acho que sim.
9: E qual que tu acha que vai ser o placar? Tu acha que vão vir mais gols?
10: Acho que sim. Acho que a França tem muita fama de gols e vai sair com mais velocidade, com câmbios, eu acho, igual.

0: Você tem muita fama da Gols e vai sair com mais velocidade, com câmbios, eu acho, igual, vai haver muitos gols, acho.
1: Perfeito. A Isabel já apareceu por aqui, mas veio de novo, trouxe sua galera. E aí, Isabel, o que tu achou desse primeiro tempo? Tá feliz com o resultado? Quer mais?
2: Estou muito feliz. Eu acho que vamos a marcar mais de um gol e eu estou confiada.
1: E me conta, como que está sendo acompanhar a Copa do Mundo aqui em Porto Alegre?
2: Somos muito poucos espanhóis, mas apoiamos sempre ao equipo e estamos muito felizes e muito alegres de poder verlo e com todo mundo, apoia muito, assim que muito legal.
1: Perfeito. E tu, qual é o teu nome?
3: Maider.
1: O que tu achou desse primeiro tempo? Dá para expandir esse placar? Tá confiante para a final?
3: Sí, confianza tenemos. Ahora con el primer gol estamos más tranquilos, pero bueno, puede pasar cualquier cosa, así que todavía hay que seguir animando y nada, a ver qué pasa.
1: Perfecto, voy a continuar por aquí acompañando.
4: Boa,
1: el juego con
4: obrigado,
1: elas.
4: Gabi.
1: Y cualquier cosa está mencionada.
4: Ah, te chamo, Gabi. Walter Júnior y los franceses en Porto Alegre, Valtinho.
5: Fala, Lucianinho, de novo aqui na Casa de Cultura Mário Quintana, no Bar Térreo, onde a Aliança Francesa organizou mais uma vez um evento para que os franceses acompanhassem a sua seleção na Copa do Mundo. Eu estou aqui com o Alexandre, ele é de Paris, 10 anos de Porto Alegre. Alexandre, como é que está a partida? Está nervoso, sem muitas chances para a França?
6: Então, estamos extremamente nervosos. A França começou jogando muito bem. Sofreu aquele pênalti desnecessário, mas a gente tem convicção que ela vai ganhar. Temos aí um segundo tempo completo para poder virar esse jogo, ou pelo menos empatar aí para as prorrogações. Então a gente tem bastante convicção que vai dar tudo certo. Allez, les Bleus!
5: Tô aqui também com a Valérie. São 35 anos de Brasil?
7: É, sim, 35 anos.
5: Hoje, Lucianinho, como vocês já comentaram aí, hoje é o dia da Revolução Francesa, 14 de julho.
4: É verdade, essa é queda a partida da Bastilha.
5: Queda da Bastilha. Hoje é o jogo de número 942 da história da seleção francesa e é a primeira vez que a França joga no 14 de julho. Como é que tem sido essa experiência de viver o 14 de julho com o time da França jogando uma partida tão importante?
7: Bom, eu acho que eu olhei um pouco do desfile hoje, mas eu devo reconhecer que a gente está muito focado na Copa do Mundo. Então, esperando que possamos aliar o 14 de julho com uma vitória hoje. Mas a Espanha está dando fil à retordre, hein, que é dificuldade, é uma ótima equipe, obviamente chegou a semifinais. Então, a gente tem um adversário de peso, não vai ser fácil. Então, mas a gente está torcendo aqui para que possamos ir para domingo e fazer uma festa maior.
5: Ok. Aí, Lucianinho, o pessoal não está feliz com o resultado, mas está confiante que no segundo tempo a França vire para cima da Espanha.
4: A queda da Bastilha está virando a queda da França na Copa. Repercussão por aqui em Nova York, Kelly Matos. Como é que a turma está vendo por aí esse 1-0 para a Espanha,
8: Ô, Kelly? Lucianinho! Pessoas reunidas aqui no mercado, no Little Spain, é um mercado espanhol com vários restaurantes, banquinhas, lojas com produtos da Espanha. Deixa eu chegar na Giovanna, como estás? Tudo bem?
9: Tudo bem.
8: Estás achando del partido?
9: Disfrutando muito. O bom jogo de Espanha. Esperamos ter um resultado positivo para a seleção espanhola.
8: Crees que a Espanha pode sair campeã?
9: Creio que sim. Es la selección favorita, se podría decir, una de las favoritas que está para ganar el campeonato del mundo.
8: Ahora es un saludo para Lucianinho.
9: ¿Para Lucianinho?
8: Lucianinho.
9: Lucianinho, un saludo.
8: Ay, hola, un saludo, ¿cómo es tu nombre?
4: España.
10: Hola, yo soy Oscar.
8: ¿Cómo es tu nombre?
11: Julen.
8: Juan, ¿cómo está viendo el partido? ¿España está venciendo? ¿Se puede ganar al final?
10: Partido trabajado, partido muy disputado. Francia es un gran equipo, pero España es más compacto y trabajamos todas las posiciones por igual y bueno, y vamos ganando, que es lo importante.
8: ¿Y cuánto piensas que va a ser el final?
10: El final es discutido, pero España ganará.
8: Ganará. Hola, ¿cómo tu nombre?
11: Julen.
8: Julen, hola, para cámara, por favor. ¿Cómo se canta? Yo soy español.
9: Español. Canta.
8: Ele é pequenininho, Luzaninho.
4: Muito bom, Kelecita.

0: Ah, então vou vir aqui pra nós cantar. Eu sou
1: espanhol, espanhol. É,
2: a festa por enquanto é da Espanha. Valeu, Kelly!
0: É, tão animados, mas tensos. Beijo, Lucianinho!
2: Beijo, tensos. Vamos pros franceses, Lelê Bortolassi, Rodrigo Adams. A coisa tá mais quente aí do lado de vocês, hein? Tá dando Espanha.
3: Verdade, Lucianinho. A gente fala diretamente do Smithfield Hall, aqui na 25ª Rua, próximo à 7ª Avenida. E Lelê Bortolassi, olha, quando saiu o gol da Espanha, o silêncio no bar.
4: Tinha uma meia dúzia só que gritou.
3: Constrangedor, né, cara?
4: E aí eu cheguei nesse amigo aqui, come on. What's your name?
5: Moses.
4: Moses. O Moses é americano, tá? You are American. Yeah. And we are in live broadcast to Brazil. Who are you supporting today?
5: I'm supporting Spain because I'm a Barcelona fan. I'm a member of the NYC Barcelona Peña.
4: One minute, please. Lucianinho, ele é americano e está torcendo pela Espanha porque ele é um torcedor do Barcelona, inclusive está com uma camiseta aqui do o Barcelona New York City Peña.
5: That's right.
4: That's right. And do you believe Spain win this game?
5: Yes, absolutely. And I'll tell you why. Because Spain has had so much more possession than France. France is usually dominates possession, but not today. And you see Mbappe got really frustrated. He hasn't been able to finish anything.
4: Perfect. Ele falou o seguinte, ele falou que a Espanha está realmente não dando espaços para a França, e a gente vê isso muito exemplificado no Mbappé, né? Ele pega a bola e sem espaço ele não consegue praticamente nada. Thank you, guy.
5: Thank you. Obrigado.
4: Obrigado.
2: Obrigado, Adams. Obrigado, Lelé.
3: Valeu, Lucianinho.
2: Lelé ou Lelé? Lelé. Antes do jornalismo, vamos lá, Maurício Saraiva. Leonardo Oliveira, bom. Expectativas, as minhas sendo frustradas até agora, 1-0 Espanha.
6: A França não tá pegando boiadada, a França tá pegando a campeã da Eurocopa, que ganhou da França as duas últimas vezes, aqui o nível da dificuldade. E a vitória se explica, se justifica plenamente, porque a Espanha, quando tem a bola, faz o que sempre faz, troca passes. E quando não tem a bola, coisa que acontecia pouco até então e hoje acontece menos, ela marca, ela compete e ela ganha todas as divididas da França. Ah, o resultado, Lucianinho, é justo pra dedéu.
2: Leonardo, já estão começando a voltar os times, eu tenho que acionar o jornalismo também, mas Léo, uma palavra aí sobre esse primeiro tempo.
7: Rapidamente, um dado que mostra a superioridade espanhola. A Espanha perde a bola e demora 13 segundos para recuperar. A França, 22, e o country pegando forte aqui, Lucianinho.
2: Ah, festa por enquanto é espanhola. Maria Regina Eichenberg, destaque do jornalismo. Maria Regina.
8: Lucianinho, a Polícia Federal concluiu a primeira investigação da Operação Sem Desconto, que investiga aquele esquema de descontos indevidos em aposentadorias e pensões do INSS. Esse relatório foi apresentado ao ministro do Supremo, André Mendonça, o relator das investigações, e entre os indiciados está o ex-presidente do Instituto, Alessandro Stefanuto, além do ex-procurador-geral do órgão, Virgílio de Oliveira Filho, e o lobista Antônio Carlos Camilo Antunes, conhecido como Careca do INSS, e outras mais de 40 pessoas. Agora, então, as conclusões serão encaminhadas para a Procuradoria-Geral da República, que é quem cabe apresentar a denúncia ou pedir arquivamento do caso ou ainda solicitar novas diligências.
2: Muito bem. Obrigado, Maria Regina. Aí, Schemberg, um destaque rápido do trânsito. Vai ter troca no time francês, mas fala aí, Atambará.
9: Lucianinho, tivemos a confirmação agora de um acidente com morte atendido nesta tarde na RS-040 em Viamão. Foi no trecho da Parada 118, região de Águas Claras. Uma mulher de 44 anos morreu depois de sair da pista, invadir a pista contrária e bater de frente com um caminhão. Ela chegou a ser atendida pelo SAMU, mas morreu no local.

0: 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Pedro Ernesto reassume com o futebol de Copa da Gaúcha, Ruda.
1: Destaque, Lucenil, então, para as rápidas informações de Grêmio e de Internacional aqui no intervalo de Copa. Jason Lisboa com o Grêmio.
2: Rapidinho, Lucenil, só em conjunto com o colega Marcos Souza, que está publicando a informação em GZH, o Grêmio está saindo da negociação pelo lateral Diego Caetó. O Goiás não aceitou, Lucianinho, a proposta de compra de 50% dos direitos do jogador por 5 milhões de reais. O Grêmio está desistindo da negociação, Lucianinho.
1: Lucas Katsurayama com o Internacional,
3: que tem negociações em andamento para trazer por empréstimo Matheus Cunha, goleiro do Cruzeiro. Mais detalhes na sequência na programação da Gaúcha.
1: A bola vai rolar em instante em Arlington, na região de Dallas. Pedro Ernesto Denardin comanda o segundo tempo da primeira semifinal desta Copa do Mundo. A Espanha está vencendo a França por 1-0 com o gol de Oyarzabal.
4: Muito bem, vamos lá para o segundo tempo. Obrigado, Lucianinho, que fez o Gaúcha na Copa, ocupando o intervalo da partida. E vamos lá para o segundo tempo, a saída francesa. Começa a segunda etapa.
5: Troca.
4: E a bola foi.
5: Troca.
4: Onde colocar bem?
5: Entrou Coné no lugar de Rabiot. Saiu 14, Rabiot, e entrou o número 6, Coné.
6: Rabiot tinha cartão amarelo, tinha feito uma falta que o Léo alertou que poderia render um segundo amarelo, que era, portanto, expulsão. E o treinador, prudentemente, tirou o Rabiot para colocar um jogador da mesma característica que é o Coné, um tanto mais forte defensivamente e com menos passe.
4: Então, senhores, chegamos a momentos decisivos, últimos 45 minutos. Quem está indo para a final é a Espanha, mas está 1-0. E 1-0 sempre é um resultado que pode ser modificado, né? Dineta e a bola, está recuando, soltando para Lacroix, que está recuando para o goleiro Manhã, que sai jogando ali pelo lado direito, tocando a bola para Koundé. Koundé está recuando outra vez para o goleiro Manhã. Manhã sai jogando, mete a bola para Lacroix. Lacroix está colocado no sistema defensivo, a marcação vem através do jogador Olmo. Ele procura levar, levou ali rente a linha lateral do campo, chutou em cima do adversário e, portanto, tem arremesso lateral que favorece a equipe da França. E o jogador Dinier está colocando para cobrar. Cobrou, tocou a bola no meio, encontrou com Dê, que está recuando para o goleiro Manhã, e vai sair jogando com o jogador Upamecano. E a França vai tentar o campo de ataque. O Upamecano vai levando ali pelo meio, trocou a bola, encontrou colocado o seu companheiro, o jogador francês, o número 10, né? É ele mesmo. Sabe como é o nome dele? É Mbappé. Lançamento para ele, que não domina. E a bola é tirada pela defesa espanhola. Lançamento forte para o campo de ataque. Está saindo pela linha de lado. Koundé apenas acompanha. A bola saiu, será arremesso lateral. E a Espanha vai cobrar. Você está ligado no futebol da Gaúcha. Um abraço para Juarez Pizzinini. Está lá em Canoas, pedindo, por amor de Deus, por um abraço. E eu mando um abraço para ele. Prometo, quando eu voltar a Porto Alegre, vou tomar um vinho contigo e comer um bom churrasco. Tá legal? E a bola foi para o Dinheiro. Dinheiro foi desarmado. Olha ali o time da Espanha chegando. A corta bem colocado na Croácia. E a bola é recuada para o goleiro francês Manhã soltando uma bola. Encontrou colocado Koundé empurrou a bola para Koné. Koné está colocado lá pelo lado direito. Empurra a bola para o seu companheiro Olise. Olise procura jogar. Tocou a bola na frente. A bola foi para Koundé. Procurou carregar. Foi desarmado pelo Laporte. Laporte toca a bola. Onde está colocado o lateral esquerdo? Cucurella. Cucurella domina. Recua a bola para Laporte, que recua para o goleiro Simon, que dá para o Laporte. E aí a Espanha está saindo para o campo de ataque com o Olmo. Há o corte por trás, a bola sai linha de lado, o arremesso lateral será espanhol, cuja seleção, a espanhola, está ganhando por 1-0 a 3 minutos do primeiro tempo, 3 minutinhos do segundo tempo. O arremesso foi cobrado pelo Cucurella, ele tentou o campo de ataque, não deu em nada. O Pamecano está recuando, soltando a bola para o Manhã, que não quer saber. De pé direito, ele impulsiona forte para o campo de ataque. Laporte subiu para afastar de cabeça. A bola foi onde está colocado Fábio Ruiz tentou o tabelamento, jogou contra o adversário, bateu no Pamecano, os dois caíram, e o Pamecano acho que levou a pior, hein? Porque o jogador Fábio Ruiz estava com o pé alto e, quando dividiu, correu um risco muito sério de atingir o adversário, que está caído nesse momento. E chegamos a 3 minutos e meio, o placar continua 1-0, Maurício.
6: A mudança primeira de comportamento não é nem tática. A França tenta ser mais competitiva, dividindo mais a bola, colocando mais velocidade no seu passe, mais verticalidade no seu passe. A Espanha espera, no início do segundo tempo, que ela tenha vantagem

0: e até aqui estrategicamente faz um jogo sem erro.
1: Quem está dominando a bola é o Fábio Ruiz, que está recuando para Laporte. Laporte domina, recua a bola para Cubarsí. O Barsi está colocado no campo defensivo. A bola foi para o Porro. Porro tentou na frente, encontrou colocado para ali o Cudê. Cudê deu para Dembélé, procura jogar. E caiu o jogador de pau. Bateram dele, mas o jogo continua. E a bola foi lá no lado esquerdo. A bola foi do Olise. Olise buscou o meio, lançamento na frente. Corta bem colocado o Cubarsí. Cubarsí está tirando e aí jogando a bola no meio, ali na intermediária, onde está colocado o jogador Fábio Ruiz, que recua a bola e ela foi jogada lá na ponta esquerda e por lá está Oyarzabal. Oyarzabal mudando o jogo, metendo a bola para o Olmo. Olmo domina ali pelo lado esquerdo, mas antes parou tudo porque foi atingido camisa número 21. Oyarzabal, o jogo parou. 4 minutos, 30 segundos, segundo tempo. E quem está com a Gaúcha é a Rádio Sul Brasileira de Panambi, do Álvaro Pilau, a Com de Veranópolis, do Darnan, a Querência de Santo Augusto, do Fernando, a Rádio Cultura de Palotina, também do Fernando. Tem Fernando que não acaba mais, né? E a bola foi jogada ali pelo lado esquerdo, com 5 minutos da etapa complementar. Quem está ganhando é o time da Espanha. O jogador Yamal está sendo atendido pelo departamento médico. Pegaram ele, tinha dois caras na marcação e o árbitro está autorizando agora a cobrança de falta. Batemos 5 minutos, etapa complementar. A França está perdendo. A França tem alguma chance de gol ao longo do jogo, Maurício?
0: Não, ao longo da partida. Olha aí.
1: Olha ali a Espanha. Chegou forte o jogador espanhol. O goleiro pegou. Não tinha impedimento. Mas olha, outra situação de perigo, porque ela se repete no impedimento, mas daqui a pouco não vai ter impedimento, Maurício.
0: Não, a França não tem nada ofensivamente. A França tem um quarteto onde o Mbappé é o jogador que mais tenta, ainda que sem sucesso técnico, e os outros três jogadores estão tecnicamente muito abaixo, sendo que um deles é impressionante, que é o Olise, o seu nível de erro técnico forçado ou não forçado. E até agora o Digne, o lateral esquerdo da França, está sendo para a França aquilo que o Danilo foi para o Brasil contra o Japão. Faz uma partida horrorosa.
1: Lançamento na tentativa do jogador Olmo, a bola foi tirada pelo Lacroix jogou no meio, volta o time da Espanha, outra vez tem a posse de bola, ela foi onde está colocado o jogador Olise tocando, encontrando colocado ali pelo lado esquerdo o jogador Cucurella. Ele corre lá pelo lado esquerdo, conduz a bola, soltou na ponta. O Oyarzabal está colocado por lá, tentou passar pelo marcador, Cundê está em cima dele, ajeitou para bater, não conseguiu, mas conseguiu jogar do meio. A bola foi onde está colocado o camisa no 21. Oyarzabal, ele recolhe, tenta jogar, mas a bola foi tirada. Bom, e aí não tem consequência. A 6 minutos e meio, a tentativa do chute foi por cima e, portanto, tem tiro de goma. De qualquer forma, a Espanha tem mais uma oportunidade e podia terminar em gol, hein, Maurício?
0: E quem dá aula de espaço, de dominação, de espaço, de geografia, de campo, de um olhar sobre tudo que acontece à sua volta, é um jogador que já foi chamado, já foi eleito o melhor do mundo. Curiosamente, um volante, não é um atacante, não é um meia esquerda, o Rodri. O Rodri faz uma partida impecável.
1: Futebol da Gaúcha, com a Rádio Regional de Santo Cristo, com a Bix de Paraí, com a geração do Salto do Jacuí, com a Colmeia de Cascavel, lá no interior do Paraná. Lá está a Rádio Gaúcha, Cascavel, uma cidade colonizada por gaúchos e que tem na Rádio Gaúcha, sim, a sua emissora preferida, para saber todas as informações que andam por aí. E a bola é dominada para o time francês e para o time espanhol, recuada, mas a França volta, o lançamento foi feito, onde está colocado por ali o Barcolá, ele não domina e a bola vai ser espanhola e a mal corre pelo lado esquerdo, hein? Levou, caiu, pediu falta, o juiz que não houve nada, porque foi o uso do corpo e não do braço. E a bola foi para o Pamecano, que fez um recuo completamente defeituoso. O goleiro Manhã teve que fazer um sacrifício extraordinário para evitar que a bola saísse pela linha de fundo. Volta a Cucurella, volta a Espanha para o ataque. A bola é tirada, linha de lado, o arremesso lateral. Segunda arbitragem, favorece o time da França, que perde por 1-0 a 8 minutos da etapa complementar. É o futebol da Gaúcha com você. E o sinal da Gaúcha está marcando 17 horas 15 minutos no Brasil. Amanhã tem a Argentina. E eu tô vendo, já me falou o pessoal lá do restaurante Tango, lá em Canela, que vai lotar de argentino por lá. E domingo, então, se a Argentina passar, vai ser uma loucura. Então, um abraço para todos vocês que estão aí em Canela, nesse momento, ouvindo o futebol da Gaúcha e esperando o jogo de amanhã. A Argentina fazendo uma profecia ali no Tango, lá em Canela, na Serra Gaúcha, linda Serra Gaúcha. Aí o time da França, uma bola levada pelo Cone. Cone deu a bola ali no meio, ela foi para o Mbappé. Mbappé dominou fora da grande área, procurou passar pelo marcador, perdeu a bola, voltou para Cundê soltou a bola, ela foi para O jogador Tchouameni dominou, abriu na direita, quem está colocado por lá, o Lebelê, o lançamento é completamente defeituoso, está no goleiro. E aí, bom, aí eu vou te dizer, Leonardo, eu perguntei para o Maurício há pouco se a França já teve alguma chance de gol. O que que a França tem que não está conseguindo ganhar, ou pelo menos jogar melhor que a Espanha, hein, Leonardo?
2: A Espanha não acelera o jogo.
1: É, tivemos um defeito ali, né? Tava falando Leonardo e o som não saiu. Mas enfim, isso acontece. Faz parte de quem tá com o rádio ao vivo, tá? Lá vai o time da França, um D na ponta direita. Ele dominou, tem Dembélé colocado por ali, prefere levar, é derrubado. O juiz que não foi falta. E a bola ficou dominada então pelo lateral do time espanhol. Saiu jogando errado. A bola voltou, deu para o Lise. O Lise abriu na direita, está colocado por ali. O jogador francês adiantou demais o saídamento. O goleiro Simon para pegar com tranquilidade. Era o Barcola que fazia a jogada, Maurício.
0: A Espanha não erra nada defensivamente. O Léo dizia há pouco aqui na frase que foi, saiu cortada, que a Espanha tira a velocidade do jogo, claro, e faz com todo sentido, o Léo traz, por quê? Porque a Espanha não interessa um jogo veloz, interessa um jogo de cadência, um jogo em que a posse de bola ou é dela, ou quando não for dela, é muito longe o que a França tenta fazer. E a França só tem iniciativa individual até esse momento e não consegue jogar porque seus jogadores estão muito abaixo. Ora pela marcação perfeita que faz a Espanha, e outras vezes porque ela mesma, a França, sentindo o jogo, os seus principais jogadores têm muito erro técnico.
1: Vai entrar o Doué em seguida, hein? E a França buscava outro ataque, mas não chegou ali o jogador francês. A bola foi tranquilamente defendida pelo goleiro Simon, que sai jogando, empurrando uma bola para o jogador Cubarsí. Cubarsí busca o meio, a bola foi para o Omo. Omo tem o domínio ali pelo meio, empurrou na frente, encontrou colocado o jogador Baena. Baena está jogando, empurrou a bola para Yamal. Yamal buscou o meio, encontrou colocado o seu companheiro Fabian Ruiz. Domina pela meia esquerda, deu para o Omo. O cruzamento foi feito e a bola foi defeituosamente caindo pela linha de fundo. Portanto, nós temos tiro de gol favorecido sendo a equipe da França, quando Doué está pronto para entrar em campo, e o Felipe Duarte nos dá a informação da modificação.
3: E aí está saindo o Barcola, camisa 12, para a entrada do Doué. Essa era uma das dúvidas antes da bola rolar. O Doué foi titular contra a Bélgica, a escolha do Deschamps foi começar com o Barcola, e agora a troca acontece no segundo tempo, Pedro.
0: O Doué
1: só pode
0: melhorar, né, Maurício? O Barcola não joga menos que o Olise, mas é mais difícil você tirar o Olise, porque a esperança é que em algum momento ele retome o seu padrão. Mas o Barcola tinha muita improdutividade. O Doué é o cara que entra contra o Paraguai quando está 0-0 e ele faz a jogada pessoal que resulta no pênalti que vira o gol do Mbappé. A troca é boa, mas talvez não baste. Talvez ele tenha que vir com o Cherki para botar a gente no meio-campo de armação.
1: Na porta está recuando.
2: Essa é uma troca de carteiraço, né? Porque do quarteto, o Barcola, depois do Mbappé, que estava jogando alguma coisa. Dembélé e Olise não estão apresentando nada. Foi no carteiraço.
1: Pois é, ainda vai o time da Espanha. A bola foi solta ali no meio, dominada pelo Rodri. Rodri está dominando, levantando a cabeça, soltando a bola para o Omo. Omo tem espaço para correr, muito espaço. Vai levando, está chegando perto da área. Abriu na ponta esquerda, é a França chegando. Uma tentativa do Baena, foi para a bomba, chutou em cima do jogador Cudê. Voltou a França, a bola dominada pelo Fabian Ruiz. Ele toca, a bola foi tirada uma vez mais. Voltou para o próprio Fabian Ruiz. Ele faz a bola chegar onde está colocado o Porro. Porro domina, Pedro Porro carregando ali pelo lado esquerdo, tocou para o Omo, pro Porro, vai marcar o gol. Gol da Espanha, 12 minutos, etapa complementar. A Espanha está fazendo 2-0. A Espanha está jogando muito mais do que a França. A Espanha está se habilitando para a final da Copa do Mundo. Ficou terrível, ficou difícil, ficou quase impossível para a França. Com este gol marcado a exatos 12 minutos, etapa complementar. Pedro Porro, ele é o nome do gol, Felipe.
3: Ah, e a gente estava com aquela expectativa: quem será que vai driblar, que vai chegar na frente? É Dembélé, é Mbappé, é Doué, é Barcola, é Pedro Porro, nome de craque. Pedro Porro faz a tabela com Dani Olmo. Dani Olmo como um pivô, parado em frente à área, de costas para o marcador, só dá o tapa. Dentro da área, o lateral direito da Espanha aparece frente a frente com o goleiro Manhã. É lateral direito, mas tem categoria de atacante. Só toca tirando o goleiro para o fundo da rede. É 2. Sim, quem tá ligando o rádio agora, 2 para a Espanha, 0 para a França. A Espanha tá avançando, Maurício.
0: é disparado a melhor atuação coletiva de um time dentro da Copa do Mundo. E a Espanha acaba por jogar este jogo tão de exceção justamente contra aquele que é o melhor time individualmente da Copa. Só que ninguém funciona na França, individual ou coletivamente. E é o inverso do que se pode dizer do time espanhol, atual campeão da Europa, Eurocopa e quem sabe campeão do mundo de novo, Léo. Com merecimento até aqui, 2-0 sobrando.
2: Um gol com o DNA da Espanha. Um gol com triangulação, com troca de passe. A Espanha joga sempre com triângulos. Dani Olmo fez a parede e o Pedro Porro, lateral do Tottenham, ele que é o cara que mais corre nesse time, está fazendo 2-0, Lucas.
4: Pedro Porro marca o segundo gol nesta edição da Copa do Mundo e também o seu segundo gol com a camisa da seleção da Espanha. Segunda vez que a Espanha chega a uma decisão de Copa do Mundo. Na outra, em 2010, foi campeã. A França vai sendo eliminada até aqui. Antes, estava 100% na Copa.
1: 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Tantos estados recebendo o futebol da Gaúcha, que agora tem muito perto uma classificação da Espanha. A França procura jogar, a bola foi para Koundé, Koundé jogou na frente, encontrou colocado por ali o seu companheiro, o jogador Koné. Koné tenta dominar, a bola foi tirada, ficou para o camisa número 10, o jogador Olmo, que fez o grande lançamento para o segundo gol, deixou o companheiro Porro na cara do gol e aí a Espanha fez 2-0. E a bola foi onde está colocado Laporte. Laporte joga, empurra a bola na direita, Kubaci. Kubaci está colocado ali no campo defensivo. Fez o lançamento e Yamal entrou livre para fazer mais um. Driblou o marcador. Gol! Não valeu, não valeu, não valeu. Tem impedimento. Uma pena, né? Porque foi um gol bonito, foi um gol de categoria. Mas enfim, tem que prevalecer a regra. É ou não é, Felipe?
3: É, e a regra é: se o jogador está à frente do zagueiro, cara a cara com o goleiro, está impedido. O lançamento é primoroso, o jogo de corpo é primoroso, a forma como Lamine Yamal tira o goleiro seria um golaço de Copa do Mundo, mas posição irregular, lance invalidado, mas... Pedro.
1: Pois é, mas de novo a Espanha teve lá para marcar o gol, deu aquele impedimento do dedão do pé que tá na frente, né?
0: O Yamal, ele tem como marcador hoje o similar a um cone cor de laranja. Não consegue achar bola o Dinier. Ele está emocionalmente abalado. Ele tecnicamente faz uma partida no subsolo. E é por isso, inclusive, também é por isso que a Espanha faz o que faz. Há uma grande atuação coletiva que embala também atuações individuais. Eu citei já o Rodri, mas o que dizer, por exemplo, que está jogando o Fabian Ruiz, que é também meio campista do PSG. Rapaz, que roda no segundo tempo, hein?
1: É, uma roda, é verdade. Hein?
2: E o Dinier é o jogador mais velho em campo. Vai fazer 33 anos agora, no dia 20. E o Yamal, o mais novo. Olho em Kubaci. O tempo de bola dele é absurdo. E ele tem só 19 aninhos, Pedro.
1: Pois é. São 17 minutos. Atenção, tempo e placar. Futebol da Gaúcha. 17 minutos, etapa complementar, 2 para a Espanha, 0 para a França. A Espanha está quase lá, Ruda.
4: Quase lá, Pedro. A outra semifinal acontece amanhã, às 4 horas da tarde, o reencontro histórico de Inglaterra contra a Argentina. E tem informação de Internacional com o repórter Lucas Katsurayama.
1: Vai a Espanha, a bola dominada ali pelo jogador Olmo. Olmo jogou na esquerda, a bola foi encontrando colocado o Rodri. Rodri procura jogar, o recuo de bola foi feito e a bola foi dominada no meio do campo pelo Rodri, que de pé esquerdo está fazendo a bola chegar onde está colocado o Pedro Porro, autor do segundo gol. Um golaço do time da Espanha para fazer 2-0. Lá vai Porro, Porro vai carregando, Porro está recuando a bola, soltou, encontrou colocado o jogador Kubaci, dominou, tocou a bola para o Laporte. Laporte está trabalhando ali, recuando a bola para o Rodri, ele sai jogando, empurra para o Laporte. Laporte busca a combinação, a França recupera a posse de bola, mas outra vez está chegando o Fabian Ruiz para dominar, joga a bola na frente. Baena está colocado na ponta esquerda, ele a marcação do jogador Upamecano, ele procura passar, recua a bola, soltou atrás, encontrou colocado o Olmo. Olmo faz o domínio pela meia direita, tocou na frente, a devolução foi feita, a bola foi onde está colocado o Porro. Porro domina, lado direito, jeito, parou a bola, a França não tem como tirar a bola da Espanha, que troca passes, a bola foi para o Yamal, deu de calcanhar um passe maravilhoso, de alta técnica, recebeu a devolução, ainda o Yamal, Yamal trabalhando, soltando a bola para o Porro está recuando, metendo a bola para o Kubarsi, e vai recuar, Pedro, para o goleiro Simon, hein?
0: É tamanha perdição do Didier Deschamps, que pela segunda vez no jogo, ele tenta uma troca que já foi inútil da primeira vez, que é trazer o Dembélé para dentro e botar o Olise na ponta. Por quê? Porque o Olise por dentro está errando tanto que está montando contra-ataques para a Espanha. É isso, ou tirar um dos dois. E o Didier não quer tirar.
1: Mbappé dominou, chegou no bico da grande área. Esse é perigoso, foi pro fundão, bateu e a bola está na linha de fundo. Acho que o goleiro chegou a bater nela, não é, Felipe?
3: Sim, é o goleiro Nay Simon que empurra para a linha de fundo na jogada individual do Mbappé. Pela ponta esquerda, passa por Pedro Porro e finaliza. E escanteio para a França.
1: São 19 minutos, etapa complementar. Espanha ganha 2-0, está indo para a final da Copa do Mundo. Olha a bola, foi ali para o lateral esquerdinho. Ele cavou escanteio e a França tem escanteio para cobrar. Amanhã tem outro jogo, né? Amanhã tem outro jogo. Data e local aí, por favor, Arruda.
4: Amanhã, Pedro, às 4 horas da tarde em Atlanta, Argentina, atual campeã, enfrenta a Inglaterra, valendo uma vaga na grande decisão, por enquanto, contra a Espanha.
1: Escanteio cobrado pelo Olise, o Pabecano tocou, a bola foi para a linha de fundo, é apenas tiro de gol, portanto, amanhã tem a decisão. Maurício, já são 20 minutos. Será que a Espanha vai ter força para reagir? Será que ela vai ter força para fazer o que não fez até agora?
0: Há pouco o Léo falou sobre o carteiraço que foi, ao invés de tirar Dembélé ou Olise, tirar o Barcolá para entrar o Doer. Agora ele tem que decidir se ele mantém o carteiraço ou se ele vai tirar, porque precisa tirar um dos dois, Dembélé ou Olise. O Olise faz a pior partida dele na Copa e talvez no ano, a sua temporada individual, para botar o Cherki e ter a armação de meio campo, ter jogada para o Mbappé, para o Doer, para quem ficar. Porque até agora, falta gente no meio da equipe francesa, sobra, parece que tem 25 de branco contra só 11 de azul.
1: É, e a França tem o domínio da bola, sendo recuada para o goleiro Manhã está jogando, empurrando uma bola para o jogador Koné busca a combinação, recebe devolução ali pelo meio, como vem na marcação, tirou dele, tentou por ali o Baena, mas a bola ficou para o jogador Koné, que está recuando para o goleiro que sai jogando, metendo uma bola curta, onde está colocado o seu companheiro, o jogador Dembélé. Dembélé trabalha e faz a bola chegar no meio, e ali está o camisa número 8 do time da França, do Edu procura jogar lá pelo lado direito, procura levar, levou, soltou a bola, ela ficou na ponta direita por lá, o Dembélé procura fazer jogada, chegou no bico da grande área, tocou a bola, ali está colocado Mbappé para Koundé soltou a bola, no lado esquerdo chega para cortar o zagueirão Laporta para meter a bola pela linha de lado. 21 minutos, estamos na etapa complementar, a Espanha está ganhando 2-0. Você, torcedor, está ouvindo o futebol da Gaúcha, né? E a bola foi ali onde está colocado o jogador Mbappé tocando a bola, soltando, onde está colocado Tchouaméni. Ele busca a combinação, o chute de longe, a bola saiu pela linha de fundo. Mbappé, quase agora a França teve a primeira grande oportunidade, tem um escanteio, Felipe.
3: Tem dificuldade de trocar passes, vai ele sozinho, Mbappé, e a bola desvia no Cucurella, e é isso que traz perigo. França no ataque de novo, Pedro.
1: É, o Olise está colocado pela ponta esquerda, o recuo foi feito para Dinier outra vez com o Olise. Olise está colocado ao lado da área, prepara o cruzamento, a marcação é do Porro, ele faz a bola chegar no meio, olha ali a tentativa do Mbappé, vai para a bomba, chutou, a bola bateu no adversário, voltou ainda para o time francês, a tentativa era do jogador Koné, a bola foi afastada, voltou para Dinier, pé direito, levantou, o goleiro está lá para pegar com tranquilidade. 22 minutos, estamos chegando à metade do segundo tempo, e o goleiro Manhã agora está saindo lá quase no meio do campo para tocar a bola para o Olise. É a França tentando chegar. Pé canhoto na bola, ele fez um bom passe. Jogou na direita. Lá está colocado Dembélé. Dominou. Encarou o marcador. Bandeira está dando impedimento. Não valeu nada. Parou tudo. 22,5. Metade do segundo tempo, Maurício.
0: Só do Mbappé são 3 impedimentos. É tão perfeita até aqui a atuação espanhola em termos defensivos, que a Espanha tem ou impedimento para impedir a progressão francesa, os jogadores se adiantam, os franceses não se apercebem disso e caem no impedimento, ou a marcação com bote do Rodri, bote do Fabián Ruiz, do Pedro Porro e até de atacantes ou meias atacantes como o Olmo. É uma grande atuação espanhola.
1: Olmo soltando a bola, deu para Fabián Ruiz, ele joga lá pelo lado esquerdo, a bola foi na ponta, o ex-Armal está colocado por lá, recua, toca a bola para Fabián Ruiz, outra vez o jogador Oyarzabal. Agora me compliquei, mas vamos lá. A bola foi para o Cucurella, Cucurella está recuando, soltando a bola, ela foi para o Rodri, Rodri domina, coloca a bola para Laporte, Laporte está colocado no campo defensivo, vai ser marcado pelo Olise, pé canhoto, ele mete a bola no meio do campo, tem uma falta. Chegou no empurrão ali o jogador francês, camisa número 5, o jogador Koundé, a falta foi marcada, favorece o time da Espanha, que com isso vai ganhando tempo, Leonardo Oliveira.
2: Vai ganhando tempo e agora quem ganha tempo são os jogadores para a hidratação. Segunda falta do Koundé em sequência em cima do Baena. Deu uma chegadinha forte. A França não encontra a Espanha porque a Espanha abre meio campo, alarga meio campo e forma triângulos. Percebam que ela forma triângulos e sempre tem uma alternativa de passe. E isso tira a França do controle, porque a França, com seu quarteto ofensivo, não consegue fechar os espaços. Então tem sempre um jogador espanhol sobrando. Os últimos 5 minutos foram de volume da França, mas o jogo está desenhado para mais gols da Espanha. A Espanha está perdendo a oportunidade, poderia, Maurício, já ter ampliado.
0: Uma coisa que você está, essa sua última frase casa com uma tentativa de lançamento do Unai Simón, que pegou, quem tirou a possibilidade de gol do Lamine Yamal foi o goleiro Manhã, que trabalhou como líbero, porque o Lamine Yamal estava no campo espanhol, o goleiro da Espanha pegou a bola e saiu rapidamente depois de um mau cruzamento francês, e o Lamine Yamal só não pôde ir com bola e tudo para dentro, porque o goleiro francês agiu como líbero. Essa ideia de uma França que não consegue jogar nem individual, nem coletivamente, tem primeiro uma atuação sem erros da estratégia do indivíduo e do coletivo da Espanha, mas tem alguns jogadores que sentem dramaticamente o jogo. Estes que estão cometendo erros não forçados, porque os erros de bote, Pedro, o erro de quando você tem a bola tomada pelo outro, tem o mérito do defensor, mas quando você erra sozinho, sem ninguém por perto, aí é você que não está entendendo o jogo, é você que está sentindo o peso do jogo, e pelo menos três jogadores franceses vivem isso claramente. Um deles o Dembélé, o outro o Olise, o que mais sente, e defensivamente um experiente. Já disse o Léo, é o mais velho em campo, o Dinheiro faz uma partida muito ruim.
1: Pedro. Muito bem, eu quero falar com o Lucas Katsurayama, ele tem informação importante do Internacional.
5: Pedro, o Inter acertou a contratação do goleiro Matheus Cunha, empréstimo por uma temporada, ele vem agora a Porto Alegre realizar exames, depois assinar esse contrato por empréstimo, uma temporada com opção de compra ao final do vínculo. A ideia da direção é apostar no potencial de um goleiro jovem que já foi titular de clubes importantes da Série A, já foi campeão também, mas que vive um mau momento. Por isso, uma aposta no potencial dele, muito por profissionais do Inter que conhecem esse atleta. O Fabinho trabalhou com ele no Flamengo, Rogério Maia também, preparador de goleiros recém-contratado. Então, pessoas que trabalham no Inter conhecem o goleiro e apostam no potencial dele.
2: Duas trocas. Cherki, vai entrar o Cherki e vai entrar o camisa 19, Theo Hernandes. O Theo Hernandes é lateral esquerdo, acredito que vai entrar no lugar do Dinhé. E na Espanha vai entrar o Ferran Torres. Assim que levantar a placa eu te digo quem sai, Pedro, porque não dá pra jogar com mais de 11.
1: Torres, pois é, não dá, né? Um abraço pro Ayrton Marcondes, que tá lá em Santa Catarina, ouvindo o futebol da Gaúcha.
2: Olise número 11, entra Cherki 24.
1: Olise número 11, tá, Cherki número 24, ok.
2: E sai o Theo, sai o Dinhé, 19. E sai o Dinhé número 3. Dinhé, o número 3.
0: Léo, são duas atuações individuais fracassadas na partida e o treinador muito se esforçou para não precisar fazer. Ele cogitou que em algum momento o Olise teria um acerto técnico que redimiria toda a sua atuação ruim. Cogitou que o Didier ia se recuperar no jogo. Isto não aconteceu e o Didier Deschamps, na sua última ação como treinador da seleção francesa, ele não será o da próxima, ele acaba por tirar os dois jogadores que individualmente jogavam menos futebol na França.
1: Muito bem, o Padre Seron está lá na Recinga também ouvindo o futebol da Gaúcha. Fale!
2: E o Ferran Torres vai entrar agora, a placa vai levantar, ficou para a próxima viagem, quando sair a bola, eu te confirmo, o erro no gol, segundo gol da Espanha, foi do Doué, colocado pelo Deschamps, o Barcola estava acompanhando o Pedro Porro, o Doué ficou olhando.
1: Agora eu me perdi, entrou o Cherki, não entrou o Theo ainda, né?
2: Não, entrou o Theo, entrou o Theo. 19 tá, no saiu, lugar do 3.
1: Saiu o Olise e saiu o Dinhé, tá. E na Espanha entrou o Torres?
2: Vai entrar o Torres em seguida, eu te confirmo quem sai.
1: Tá legal. O jogo tá andando, né? É, tá andando. E nós já temos 73 minutos. Quer dizer, eu estou olhando ali para aquele placar da televisão, né? E a bola foi para o Mbappé. Mbappé tocou na ponta esquerda, o cruzamento foi feito, tirado pelo Rodri. Rodri dá um chutão para o campo de ataque. A bola foi onde está colocado o Baiano. Baiano dominou, tentou jogar, jogou ali pelo lado esquerdo. Tocou a bola para o Due. Due procura a combinação com o Yamal, mas a bola é tirada, linha de lado, arremesso lateral. E o nosso Pacheco também, né? Lá. Na beira do mar, ou perto da beira do mar, ouvindo o futebol da Gaúcha. Então, senhoras e senhores, vamos lá, porque temos bola rolando. E quem está ganhando é a Espanha por 2-0.
2: Troca.
1: 28 minutos e meio, hein?
2: Troca. Agora entrou
1: o Yarzabal.
2: Saiu o Yarzabal. Falei com o De La Fuente aqui, ele estava te complicando. Tiramos ele.
1: Tiramos. Já explico bem, obrigado.
0: Grande Zazá. Por que não é Zazá, né? Foi Yarzabal, Zazá. Fez uma grande partida, fez uma partida coletivamente excelente, fez o gol de pênalti, um pênalti pesado de cobrar, porque tá 0-0, é contra a França, melhor time da Copa, e aí pênalti, cai em quem bate, o Yarzabal bate e converte, mas cansou, apanhou bastante, é boa a troca feita pelo Fuente, De La Fuente.
1: Muito bem, o Torres tem o número...
2: 7.
1: Número 7. Quem saiu? Saiu o Yarzabal, né?
2: Tá, então é
1: nos descomplicamos, tá? E a bola é a francesa, dominada ali no meio pelo Cherki. Cherki tentou jogar, deu a bola para o Theo. Theo recuou, empurrou, encontrou colocado por ali o seu companheiro, o jogador Lacroix. Lacroix busca o ataque, a bola foi lá no lado esquerdo. Ele vai preparar o cruzamento, levantou e a bola saiu para a linha de fundo, não deu em nada. E já temos, eu vou chamar tempo e placar, depois vou te fazer uma pergunta. Pode ser, Maurício?
0: Por favor, então, você tá, manda.
1: Tempo e placar do futebol da Gaúcha. 30 minutos exatos, 30 minutos, 2-0, a Espanha está praticamente na final. É ou não é, Arruda?
4: É isso, Pedro Ernesto. Ferran Torres, que entrou nesse momento, 21 gols na temporada com Barcelona, mas ainda não balançou as redes nesta Copa do Mundo. Amanhã, 4 horas, Argentina e Inglaterra definem a última vaga, a grande final.
1: Quantas chances de gol teve o time da França até 75 minutos de futebol, Maurício?
0: Se a gente se esforçar muito com boa vontade, nós vamos chamar de chance de gol esse chute sem ângulo do Mbappé, já agora 3 minutos atrás na defesa do Naysimon para escanteio. Antes e depois, absolutamente nada.
1: É, e lá veio só, lá vai o jogador Poné. Poné procura jogar e empurrou a bola na ponta esquerda. Teve uma falta ali marcada pelo juiz da partida, baterrada em cima do jogador francês que corria pelo lado esquerdo. A falta será cobrada, Felipe.
2: É, e a falta sobre o Mbappé, que apesar de estar perdendo por 2-0, segue caído no gramado, o que mostra que a entrada foi dura. O Didier Deschamps pede um cartão amarelo que até agora não foi apresentado. Seria pro Lamine Yamal.
6: Falta do Lamine Yamal perseguindo o Mbappé. 70.176 pessoas aqui no AT&T Stadium, a casa do Dallas Cowboys. E eu sou uma delas, representando esse microfone pesado e a RBS, Pedrão.
1: É, o microfone é pesado, a Rádio é Gaúcha, tem a rede, tem a Jaguari de Jaguari, tem a Sananduva de Sanambuba, Encruzilhadense de Encruzilhada do Sul, tá todo o Rio Grande ouvindo a Gaúcha. Vamos à cobrança de falta, Dembélé levantou na área, o corte foi feito pelo zagueiro, a bola tá na linha de fundo, seria escanteio, mas ele foi empurrado, portanto, a falta está marcada, parou tudo. 31 minutos e meio, a Rádio Encantado de Encantado, Itapuí, Santo Antônio da Patrulha, a Rádio NDFM. Lá de Chapecó, Santa Catarina, a Rádio Banda B de Curitiba, a Rádio Z de São Paulo, do José Aldair, nosso querido Pichochó, e a Fronteira das Missões de Santo Antônio das Missões, do Manuel Barcelos, ou seja, emissoras que estão na rede. Essa rede gaúcha que leva o som da Copa do Mundo para todo o Brasil, no comando, é claro, da sua Rádio Gaúcha. Tá trocando de novo, é?
2: Tá trocando de novo. Saiu o Olmo e entrou o número 6, Merino. E saiu o Ruiz, número 8, e entrou o 20, Pedri.
0: Jogou barbaridade o Fábio Ruiz, saiu exausto, e aí o De La Fuente renova a sua capacidade de marcação, de poder manter um trabalho de bote, de kit de bola, e renova também a frente e a armação com a figura do Pedri.
1: Vamos lá, vamos repetir, entrou o Merino, saiu quem?
2: Merino entrou no lugar do Olmo, número 10.
1: Ah, e o Merino tem o número...
2: 6.
1: Lançamento para dentro da área, o toque de cabeça, a bola foi para a linha de fundo. Quase que a Espanha chegou outra vez, Felipe.
2: E quem começou a jogada foi o Pedri, que acabou de entrar. O cruzamento que vem da esquerda na cabeça do Ferran Torres.
3: A bola passou tirando tinta na trave do manhã, quase que a Espanha faz o terceiro.
1: Futebol da Gaúcha, 33, etapa complementar. E nesta sexta-feira tem jogo do Grêmio, né? É. Não, sexta-feira é o Grêmio?
4: Sim, sim. Sexta.
1: É. É jogo do Campeonato Brasileiro, não é a Copa do Brasil, que o Grêmio também vai ter que enfrentar o mesmo time na Copa do Brasil. Então, tá? O Grêmio vai jogar sexta-feira e claro que a Gaúcha vai contar pra você. A Gaúcha conta tudo. E no domingo, tô pensando como é que vai ser o tango lá em Canela. Vai ter gente que não acaba mais. O restaurante mais argentino que nós temos no Rio Grande do Sul está em Canela e vai reunir uma galera argentina, como já está preparado para amanhã. E se a Argentina passar, meu Deus, o que será feito, hein? Os argentinos gaúchos e aqueles que gostam da Argentina. Agora tem muita gente que não gosta também. Eu gosto, acho bom, gosto da carne da Argentina, gosto do vinho da Argentina, ainda que eu esteja tomando atualmente somente pérgola, né? Aquele lá da vinícola campestre. Mas estamos aí, porque já são 34 minutos e a França está tentando jogar. A bola foi ali onde está colocado o jogador. O jogador francês. O Theo Hernandes, a bola foi tirada e recuada para o goleiro, tá? 34 minutos, etapa complementar.
4: Pedro,
1: cruzamento dele foi feito dentro da pequena área e ficou fácil para o goleiro. Fale.
4: Na última final da Copa do Mundo, exatamente a essa altura do jogo, a França perdia por 2-0 para a Argentina, gols de Messi e de Maria, e buscou o empate com 2 gols do Mbappé, ainda no tempo regulamentar, RBS na Copa.
1: É, daquela vez foi uma virada espetacular. Tomou um chocolate no primeiro tempo, até, sei lá, 15, 20 no segundo tempo. O jogo final da Copa do Mundo lá no Catar. E depois conseguiu empatar e levou para os pênaltis. Mas aqui não parece, né, Maurício?
0: Foi quando o Di Maria saiu cansado. O Di Maria estava machucado, jogou só a final, fez o gol do 2-0. E, aliás, do 1-0. Depois o Julian Álvarez marcou o 2-0. Di Maria sai, entra o Acuña, cai a qualidade ofensiva da equipe argentina, sobe Mbappé, sobe a França toda. Agora isso não parece acontecer, porque nós estamos indo a 80 minutos de jogo e a França continua tendo uma meia chance de gol, que é o chute sem ângulo do Mbappé, que o goleiro Unai Simón bota para escanteio. A dominação espanhola no coletivo e no individual é absoluta no jogo.
1: 35 minutos. Continua o placar, 2 para a Espanha, 0 para a equipe da França. E a França, que era apontada como favorita para ganhar a Copa do Mundo, está fracassando, está perdendo o jogo e tenta agora recuperar, mas tem outra vez um arremesso lateral para cobrar lá pelo lado direito defensivo. Koundé está colocado para cobrar. Está desesperado o técnico francês, gritando, berrando, gesticulando, fazendo todos os sinais possíveis na tentativa de fazer seus jogadores conseguirem mais, mas nada está acontecendo. Agora pode acontecer. Saiu o goleiro, tirou de soco, não tem goleiro. É a bola da França, é só botar um gol. Outra vez o goleiro Simon. Agora ele é o jogador herói do time da Espanha, Felipe.
3: Pouco atabalhoado, mas salvou duas vezes. Primeiro no lançamento do Mbappé, o Unai Simon sai, se antecipa e de cabeça afasta a bola que iria para o centroavante francês. No rebote do E, tentou por cobertura. O Unai Simon já estava dentro da área, a bola bateu na mão dele, mas dentro da área pode, impedindo que seria o gol da França. Lá vem os franceses.
1: E vai o Doué outra vez, carregando pela ponta esquerda, chega para cortar. Cubarsí tocando a bola pela linha de lado, arremesso lateral francês, a bola foi onde está colocado o Theo. Theo Hernandes domina, jogou a bola para Mbappé. Mbappé tenta passar pelo marcador, recua a bola, encontra colocado por ali o seu companheiro, o jogador Koné. Koné tem o cruzamento e a bola ficou assim dentro da pequena área para alguém, mas aí surgiu o zagueiro. A França não aproveitou de novo. Outra vez o Theo tocou, deu para Doué. Doué tentou para o Theo, sai o goleiro na batida no rosto. A batida no rosto do goleiro, que está com a mão no rosto nesse momento, na disputa de bola com o jogador Theo Hernandes, é isso, né? E aí, bom, aí uma certa revolta dos jogadores espanhóis, mas eu penso a princípio que tenha sido em função de uma disputa de bola e não intenção de machucar o adversário. Vamos ver o que diz o Felipe. Vamos ver, Felipe.
3: É, parece que não houve a intenção, né, Pedro? Uma bola esticada dentro da área para o Theo Hernandes, para o lateral esquerdo, e o lateral ele chuta a bola no rosto do goleiro espanhol. A tentativa dele é de fazer o cruzamento, quem sabe até o gol. É uma jogada, faz parte, pertence ao jogo. A bola é que atinge o rosto do goleiro espanhol.
0: É só escanteio, não tem absolutamente nenhuma agressão ao goleiro, nenhuma deslealdade do jogador francês.
1: Muito bem, mas temos um escanteio, né?
2: Não, reverteu, tirou. Tirou, deu tiro de meta.
1: Deu tiro de meta, então vamos lá. 38 minutos, será que dá para a Espanha ainda, Leonardo?
2: Para a França? A França está com com volume, está com ataque. Mais duas trocas. Está entrando o número 5, Lorente. Lorente está saindo, Pedro Porro.
6: 12.
1: Durante, saiu o Pedro Porro.
6: Ah, e a outra... vai entrar o Nico Williams, a placa tá levantando aqui. Saiu Baena. Número 15.
1: Nico
6: 17, Nico Williams, no lugar do 15, Baena.
1: Baena.
0: Não tem atuação ruim individual na Espanha, coletivamente então é um show espanhol do De La Fuente sobre o Didier Deschamps. Entra o Nico Williams para manter a capacidade de atacar, de levar perigo à França, e ela não vir toda para dentro do campo espanhol. E o Porro saiu porque estava absolutamente exausto.
1: É, e o time da Espanha procura jogar, mas antes tem uma falta marcada, portanto não valeu a jogada aqui da bola que foi lançada para o jogador Lamine Yamal. 39 minutos, 6 minutos apenas para se esgotar o tempo regulamentar. Deveremos ter uns 5, 6 minutos de descontos, portanto temos ainda 10 minutos, tempo tem. Futebol tem a França? Não teve até agora. Não teve até agora. E a bola é dominada ali pelo camisa número 5, Koundé. Ele chuta em cima do adversário. A bola está fora do campo, arremesso é francês e o Koundé está colocado para cobrar.
4: Pedro, arremesso. Ah. O Nico Williams, assim como o Oyarzabal, fez um dos gols da final da última Eurocopa pela Espanha. Abriu o placar contra a Inglaterra com assistência do Lamine Yamal, RBS na Copa.
1: França não consegue sair jogando. A bola finalmente ficou dominada pelo jogador francês, que sai jogando ali pelo lado esquerdo, o Theo Hernandes. Ele procura jogar, jogou na frente, recuou a bola, encontrou colocado o Lacroix. Lacroix tem o Pamecano para jogar, prefere tocar a bola na ponta direita. Dembélé está colocado por lá, ele faz jogar a pessoal, conduz a bola ainda, ele levando, soltando a bola para o jogador Cherki. Cherki está dominando no meio do campo, recuando a bola, encontrou colocado o Pamecano e soltou na frente. Tentativa ainda do time francês, a bola foi na ponta direita. Dembélé está colocado por ali, ele é derrubado. E portanto o juiz da partida está marcando a falta que favorece o time francês, e vai ter oportunidade, né? Porque será uma bola jogada lá dentro da grande área. Ela é quase na linha lateral, mas é com possibilidade de chegar dentro da área. A França coloca todos os seus zagueiros, o próprio Paulo Mecano está indo lá para dentro a 40 minutos da etapa complementar. A cobrança foi rasteira, mas que horror. O que está fazendo o time da França é incompreensível. Agora quem está no meio do campo é o goleiro Manhã. Manhã empurrando a bola ali no meio, está colocado o jogador Mbappé, soltou para Lacroix, que deu para Coué, para o jogador Doé. Doé tenta jogar na frente, o passe errado de novo, e a bola está de novo nas mãos do goleiro Simon. Portanto, não há perigo nenhum. A França não consegue chegar perto do gol, Maurício.
0: Opa, que é isso, Mbappé? Que é isso, Mbappé? Agrediu o goleiro. Tomou amarelo só porque o Mbappé, hein, Léo? Essa agressão que ele fez ao goleiro é de ir pra rua.
1: É, mas agora o jogo vai parar, vai perder tempo. Essa coisa toda que só traz prejuízo pra França.
6: Ele deu por cima. Ele deu nas costas do goleiro. O goleiro tava segurando a bola. Aí, mostrou aqui o telão de 50 metros, mostrou quatro campeões do mundo. Xavi, o goleiro Casillas, Sérgio Ramos e Puyol. E os espanhóis vieram a loucura no estádio.
1: Muito bem. Atenção, tempo e placar do futebol da Gaúcha. Gaúcha tem a Rádio Charrua de Uruguaiana, a tua Fátima da Vacaria, a Rádio Veranense de Veranópolis, a Cultura de Arvorezinha. São agora 41 minutos e meio, etapa complementar. O jogo está indo para o fim. A Espanha está ganhando por 2-0 e está se tornando finalista do Mundial. Arruda!
4: Pela segunda vez na sua história, Pedro, a Espanha volta a campo no próximo domingo às 4 horas em East Rutherford, na grande decisão da Copa do Mundo, aguardando por Inglaterra ou Argentina. A França volta a campo no sábado em Miami Gardens, às 6 horas, na disputa do terceiro lugar.
1: Doe cobrou arremesso lateral, a bola ficou para o Pamecano, foi tirada a bola, chega para cortar, salvando o time francês. Lacroix joga a bola no meio do campo, ela foi onde está colocado o jogador Koundé busca o ataque, a bola foi para Dembélé soltou, encontrou colocado Koné trabalhou ali, levou, peca em outra bola, jogou do outro lado, encontrou Doe dominou, partiu para dentro da grande área, caiu e a falta foi marcada, ia fora da área, mas muito próximo dela, quase no bico da grande área, portanto, a falta perigosa agora favorece o time espanhol. Doe tá sentindo muita dor, Felipe.
3: Ele domina quase na risca da grande área e corta pro lado errado, pro lado de fora. O Lamine Yamal vai no corpo do Doe, faz a falta, o atacante da Espanha lá atrás para ajudar na marcação, fez a falta em cima do atacante francês, falta na quina da grande área pelo lado esquerdo de ataque. Mbappé na bola.
1: É, tem Tem pouco ângulo, né? Mas aí, bom, a França tem que pegar tudo que pode, porque está acontecendo tão pouca coisa em favor do time francês, que isso aí pode ser considerado, quem sabe, uma boa chance, e uma chance que poderia botar fogo nesse jogo, né? Está colocado o jogador Mbappé para a cobrança. Três homens da barreira. Ele foi para a bola, bateu alto, linha de fundo. Definitivamente a Espanha não tem situações favoráveis para tentar chegar até uma situação melhor e conseguir recuperar esta vantagem que tem a Espanha por 2-0. A Rádio Cultura de Fontoura Xavier, Minuano do Alegrete, a Guarani, a Guaramano de Guarani das Missões, a Simpatia de Chapada e a Celeste de Marcelino Ramos são outras emissoras que estão com a Gaúcha na Copa. A tentativa do Yamal ali pela ponta esquerda, a marcação chegou, ele passou pelo primeiro, passou pelo segundo, vai procurar o cruzamento, foi para um lado, foi para outro, levou para o fundo do campo, foi empurrado, e aí, será que não tem pênalti isso
0: aí?
1: Eu
0: achei pênalti antes do replay.
1: Pois é, Felipe.
3: É, até o Hernandes, ele foi driblado pelo Lamine Yamal. Fiquei com a impressão também, Pedro, de que houve um jogo de braço, de corpo, ele derruba o Lamine Yamal, o árbitro não marcou nada. A bola sobra pro goleiro e o árbitro mandou seguir.
6: Isso no Brasileirão era pênalti. Era dois pênaltis no Brasileirão.
0: No replay virou namoro, viu, Léo? No replay virou namoro. Os dois estão se agarrando e a bola tá ali no meio só atrapalhando.
1: E vai o time francês tentar descer para o campo de ataque. A bola foi lá onde está colocado o Koné. Koné levou para o fundo do campo. Agora foi obrigado a parar, levar para o meio. Ainda ele não tem ninguém para auxiliá-lo. Ele acaba recuando, soltando a bola para Koundé. Koundé está recuando. Tocou a bola para o Pamecano. Domina ali no campo defensivo. Faz a bola chegar para o Lacroix. Lacroix procura jogar no meio. Está colocado o jogador Koné. Koné recolhe, procura a combinação. Soltou para Léo Fernandes. Léo Fernandes jogou para dentro da grande área. Quando chegava por ali, perigoso. Curiosamente, o jogador francês Cucurella chegou para salvar e meter a bola pela linha de fundo. Já cobrado o escanteio, a bola é do jogador do time francês, o Cherki tocou a bola onde está colocado o Doué. Doué trabalhou, abriu na direita, a bola foi para o camisa número 5, Koundé. Koundé soltou na direita, está por ali o jogador da França, o jogador Lacroix. A bola foi tirada, voltou no entanto para Koné. Koné recolheu ali, Koné ali pelo lado direito, tentou a combinação, soltou para Théo Hernandes, abriu para Koné. Koné vai fazer o cruzamento, levantou e a bola escorreu, foi pela linha de fundo. Vai ser apenas tiro de gol para a seleção da Espanha. São 45 minutos e meio. Quantos minutos? Já temos aí o tempo de recuperação?
6: Sete minutos.
1: Portanto.
6: Gente, é que a FIFA coloca 7 minutos. Mínimo. Pode ser mais.
1: Mínimo pode ser mais se paralisar o jogo.
0: Não,
1: né?
0: Não. É que sempre ouvi o Diori, o Leonardo Garcibo, o Carlos Simon, o Márcio Chagas falando sobre isso. Cada vez que aparece o número do acréscimo, é o tempo mínimo de acréscimo. Sobre esse mínimo, você pode colocar mais e anunciar que tem mais um ou dois, ou pode não anunciar nada. Porque quando você sobe a placa, é o tempo mínimo que vai ter além dos 90.
1: Isso eu já sabia.
0: Tá vendo?
1: Eu te agradeço de qualquer forma.
0: Obrigado por não ter lhe ajudado.
1: É tempo de recuperação. Claro, se parar o jogo, tem mais um minuto para parar, bota mais um. É. Então chama de tempo mínimo. Bom, novidade, obrigado.
6: O estranho é que a FIFA está registrando. É meio óbvio, mas ela está registrando óbvio.
1: Claro, eu também acho. 46,5 é o tempo mínimo, como diz a FIFA, tá? E diz o Maurício aqui do meu lado. E é o time da Espanha quem está retendo a bola.
0: Que roda, Pedro, que roda estratégica, que roda coletiva, roda individual. Nossa Senhora.
6: Colocando passes. Olé, Maurício. Olé.
0: É isso. Essa é a sensação, né, Léo?
1: Valorizando a posse de bola, fazendo o tempo passar. Chegamos a 47. A bola foi recuada. O Pamecano está dominando dentro da sua grande área. Ganhou do marcador. Tocou a bola para Lacroix. Lacroix jogou para Koné. Koné vai jogar ali para o campo de ataque. Vai evoluindo, vai levando. Pé direito na bola, soltou. Na ponta direita, por lá está o Dembélé. Pé direito, levantou. Mbappé tentando chegar. Dominou a bola, levou para o fundo do campo. É marcado por dois adversários e é desarmado. E a Espanha outra vez tem a bola com o Cucurella. Cucurella recolhe e joga no meio para o jogador Merino. Merino está colocado pelo meio, está recuando a bola para o jogador Pedri. Pedri tocando para Torres. Torres está recolhendo, soltando a bola onde está colocado o jogador Pedri outra vez. Tocou para o Torres. Torres está recuando e tem uma falta. Marcação feita pelo juiz da partida com a camisa número 6, Koné, derrubando o espanhol. O jogo para de novo. Já são 47 minutos e meio. Portanto, ainda temos 4 minutos e meio. Ainda tem um bom tempo a França. O que não tem é futebol. Aonde foi parar o futebol da França, Maurício?
0: Parou.
1: Me diz aí, Maurício.
0: Parou na Espanha e eu vou revisar, inclusive, uma frase que eu tinha dito de que a França só perderia para a França. Não, não. Hoje está perdendo para a Espanha. A Espanha que compete como Cabo Verde quando não tem a bola e joga como a Espanha quando é dona da bola.
1: A França, principal favorita para ganhar a Copa do Mundo, está saindo sem nenhum mérito, sem jogar uma boa partida, sendo amplamente dominada.
7: Aqui dessa vez aparecem Harry Kane, Jude Bellingham e levam a Inglaterra à final da Copa.
8: Ô Luiz, o Rodri ao vivo, cara, é uma coisa é só tapa de primeira que ele dá.
7: O Pamecano deixou, vem Nico Williams, partiu pra cima, Nico limpou, bateu na rede pelo lado de fora. Assim é aquela explosão que a gente conhece do Nico Williams, né? Amanhã tá desesperada, querendo jogar rápido, só que não tem espaço, a Espanha também não volta. Marca em cima.
9: Mas não é só o espaço, né, Luiz? Os jogadores da França parece que sentiram muito, né? Então com aquela pressa toda, né?
7: Em bola com o Kylian Mbappé. A Espanha tem 3 minutinhos para se segurar. A França tem 3 minutos para tentar a história. Chequi tocou, Dembélé, limpou, Dembélé, defendeu! Olha esse gol, que tranquilidade! Que tranquilidade do goleiro da Espanha! Pra cima dele, não! Unai Simon! Amanhã, vai ou não vai? Não foi, né? A França tá entregue.
9: O Koundé nesse lance mostra isso,
7: né? O Ferran não quer jogar? Tá valendo tudo isso, gente! A França está entregue! A Espanha vem pra sua segunda final de Copa na história! Uma seleção que ajudou a mudar o jeito de jogar futebol. A partir do que aconteceu nos clubes, isso se transferiu para o campo, para a seleção. Campeã da Euro 2008, da Copa 2010,

2013 e de repente sumiu. Cadê a Espanha? Fracasso em 2014. Campanha juiz em 18, em 22,

0: sumiu. Cadê a Espanha? Fracasso em 2014. Campanha juiz em 18, em 22. E agora, desde 2024, sob o comando de Luis de la Fuente, ressurge o futebol espanhol, mais forte do que nunca, convicto e mais convicto do que nunca. Sabedor do que quer fazer quando tem a bola. É o futebol espanhol, é a escola espanhola que vai chegando à final. Lamine Yamal, tá faltando o seu, hein? Tá faltando o seu, Lamine Yamal. Juiz não deu falta. Cherki. Desirê Doer. Vem pra virada. Dembélé contra Cucurella. Vamos ver agora. Dembélé. Tá na área. Dembélé bateu. Unai Espalma tira. O que seria o primeiro gol da França voltou para Jules Koundé. De bico. Koundé. De lado, Désiré Doué. Kylian Mbappé domina, ele bate colocado. Manda para fora. E terminando aqui direto do gramado de Dallas. O Copa Zona. Para a gente acompanhar as entrevistas, para a gente debater muito o jogo, para antecipar o que vai ser amanhã. Esse eletrizante também duelo entre Inglaterra e Argentina. Tudo isso logo na sequência para você. Aqui a Espanha avança. A França dá adeus. Numa semifinal impecável. Num jogo de absoluto controle. A Espanha está na final da Copa do Mundo FIFA 2026. Numa aula de futebol. Num show de demonstração do que fazer com e sem a bola. Numa convicção plena do que quer fazer e de quem é. Essa é a Espanha, finalista da Copa do Mundo FIFA 2026. Impecável. Brilhante do início ao fim do jogo. Não sofreu. Enfrentou uma poderosa França com recursos individuais, com qualidade individual, e transformou a França num rival comum. Essa é a Espanha, crescendo jogo após jogo, e que agora está na final da Copa do Mundo. Que jogo fez a Espanha? A França dá adeus. Rafael Oliveira, uma demonstração muito clara do que a Espanha tem como objetivo quando entra em campo, né? Que domínio, que jogo, Rafa!
1: É uma grandíssima vitória da Espanha, né? E assim, a Espanha consegue uma grande vitória sem ser necessariamente a Espanha da Euro 2024, que era a Espanha dos pontas elétricos. O Yamal hoje foi importante, sofreu, por exemplo, o pênalti do 1-0. Mas não foi a partidaça do Yamal determinante sendo o cara do jogo. Assim como não teve o Nico Williams, que foi o cara também, um outro dos caras do título de 2024. Então hoje foi a Espanha dos meio-campistas, a Espanha dos laterais, a Espanha dos zagueiros, que também fizeram um jogo muito bom, né? Os zagueiros fazem uma grande Copa até aqui, os laterais ofereceram muito. O Cucurella como essa máquina de ganhar duelos, mas o Pedro Porro como esse lateral que complementa ofensivamente a principal peça. E assim nasce o gol. Um Dani Olmo que fez o time crescer coletivamente e que participou no lance mais bonito do primeiro tempo e na assistência do 2-0 na segunda etapa. Então foi uma Espanha que teve o controle a partir de Rodri e Fabián Ruiz e conseguiu mudar completamente a percepção da França. A França na Copa era um time que parecia que o gol era inevitável. Em algum momento, naturalmente, a França vai ganhar o jogo. E estava acontecendo, né? A sensação é que a França nem pisava no acelerador para ganhar seus jogos. Hoje a França precisou pisar no acelerador e nada aconteceu. A Espanha continuou controlando o cenário. Então é uma atuação, é uma vitória de muito peso, sim.
0: Impressionante, hein? Outro Mbappé aplaude a sua torcida, a torcida francesa, nesse 14 de julho. Também a despedida de um grande... Despedida ainda não oficialmente, porque ele vai ter mais um jogo pela frente. Mas vai se transformando numa despedida... Vai se transformando numa despedida de um técnico que merece todo o reconhecimento. Muitas vezes tirado para um cara pouco tático, mas que montou um grupo.
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4: Isso, 6 horas em ponto, hein? Como é que estamos? 18 em ponto.

0: Pronto. Ó, depois aí das emoções da Copa, primeiro jogo da grande semifinal, tá aí classificada Espanha. Já esperando aí o ganhador de amanhã, nos Hermano Arandina, em Inglaterra, né? Que jogo, hein? É, a França foi lá. Né? Num futebol aí bem jogado da equipe da Espanha. 2-0, hein? E amanhã temos aí Argentina e Inglaterra, outro jogo que decide outro finalista para encarar a Espanha para decidir aí a Copa do Mundo 2026, tá bom? 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E depois a gente vai com o Bailão 96 para fechar aqui a tarde da terça-feira, 14 de julho. Bora!
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8: Crânio humano é encontrado sobre mochila em parada de ônibus em São Leopoldo. A principal suspeita é de que tenha sido retirado de algum túmulo. 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

0: Hola, hola, Taidão. É Espanha. É, Copa do Mundo, Espanha que derruba a França e garante vaga na final da Copa do Mundo. Vitória por 2-0 em Dallas, coloca a seleção espanhola como principal favorita ao título contra um rival que sairá amanhã do duelo entre Inglaterra e Argentina. Tá? Que jogo, hein? Né, Brasileira? Não é Brasileira? Olha. 6 e 9.
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0: Pela velocita. 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
0: Vamos começando então aí a segunda hora do bailão com Banda San Marino. É, o amor me pegou.
2: Gente,
0: como é que temos aí o pré-jogo? Vamos lá, San Marino! Clube do Bailão do Clube do Bailão do Sabiá, hein? Tá? Sábado, dia 18, tem bailão, hein? Camarguinho Show e Banda Expresso Sul, sábado, dia 18, ali do

0: e principalmente.
1: Maravilha, pedido aí da Silvana, lá em Progresso, né? Tá aí o sucesso deles, né? Diogo Costa e Ira Gaúcha. A serventia, a porta da serventia da casa, né? Não tá contente? Tchau. Tá bom? Só conferir por aqui, quer mandar teu alô, teu salve? Temos aí os nossos contatos, que é 3389-1110 da programação Bailão, hein? Toda a Consular Fichês, um abraço pro Nédio, pra turma toda. A turma que estão aí no formigueiro. Ou o Rosicleta tá preparando lá uma massa, né? O Tayadele, ó. 6h18, logo mais tem loteria por aqui também no Bailão. Isso, turma aí do Bar do Urso Branco. Como é que estamos aí? 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

É, pra tudo que estão batendo o cartão aí da Lancheria Bonacena, né? O Zelendo, tá? O Vando, o Zelendo, o Paulo, quem mais? O Alemão,

0: queridos, vai, hein? Opa! Aqui para a Stephanie, tá mandando um super beijo pro Valdir da Roça, não é, Valdir? Te amo. É, estamos em soledade te aguardando. Bom!
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0: 6h24, aniversário primário Sicredi, 45 anos. 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Já voltamos.

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5: Pra um ser amigo que gosta de pescar, não esqueça.

0: A nova, né? A nova aí do Dairo. Deixa eu só mandar um salve aqui pra audiência, a turma que estão por casa, estão de boa, né? Aqui pra cantora das multidões, lá, ela e o Rock Bodega.
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0: Tal tá aí, Valdeci. Ô, cantora, hein? É, que tal essa mulher, hein? Só quer pescar. Tem que cantar ao lado do Daio Ferrari, hein? Pessoal de São José do Herval, como é que estamos?
1: Boa noite, da pastor. Tá, meu, beleza? Como é que tá?
0: Beleza pouca, mais a simpatia.
1: O cara me ligou lá, o cara da casa. Diz que é pra mim lá olhar. Eu vou ir a semana que vem lá pra olhar na casa. É, eu quero que me fale uma música pra mim. Quando eu escuto, tomando chimarrão.
0: Isso, então tá aí, chimarrãozinho.
1: Mesmo amigo. Pra ser aquela lá do... No Baitaca, com a cama delas, tá bom? Eu quero lá fundo da copa.
0: Na cama delas.
1: Um abraço.
0: Então tá aí, abraço aí pro... Audiência pros ouvintes, as gaúchas de Magna, né? Nessa voz, ó. A procura de uma casa pra local, né? Locação, né? Se não der certo, é fora com o Martiello, tem várias casas para alugar aí na Vila Cisda. É 996164846. Pessoal de Putinga, queremos conhecer o Valdir.

0: fazendo festinhas. Ah,
1: vamos pescar nas açudes aí do Lupatina. É, vai pescar aí, vai. Olha, temos um recado aqui importante. A Administração Municipal e Secretaria de Educação e Cultura e Desporto de São José do Herval está convidando a todos os munícipes, quem está interessado em participar do curso de dança de salão nas segundas-feiras, das 7 às 21 horas. O curso é gratuito. O pessoal pode se inscrever aí na Secretaria da Educação de São José do Herval, tá bom?
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1: Só repetindo então, a Administração Municipal, Secretaria de Educação, Cultura e Desporto de São José do Herval. Pessoal que quer aprender a dançar, né? Só fazer as inscrições ali na Secretaria da Educação, tá bom? E daí o curso será todas as segundas-feiras, das 7 às 9 da noite.
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1: Aproveitando por aqui, tem recados aqui da Corsã, né? Atenção aí, Corsã, tem notícia da hora aí pra turma, né? Todo um trabalho para melhorar aí a qualidade e atendimento da Corsã, principalmente aqui nas vilas e também Vila Cis, isso.
2: Atenção, comunidade de Fontoura Xavier. A Corsã iniciou nesta terça a substituição de 429 hidrômetros em Fontoura Xavier. Esse trabalho é importante porque garante mais precisão na medição do consumo de água e contribui para tornar o sistema de abastecimento ainda mais eficiente. A previsão é de que o serviço seja concluído em até 20 dias. As equipes estarão trabalhando de segunda a sábado, das 8 da manhã às 7 da noite, sempre uniformizadas e com crachá de identificação. A orientação é que os moradores confirmem a identificação dos profissionais antes de permitir o acesso ao imóvel. Em caso de dúvidas, a população pode entrar em contato pelos canais oficiais de atendimento da Corsã.
1: Tá aí dado o recadinho da Corsã aí, tá bom? 6h34, Argentina amanhã na Inglaterra. Espanha que já espera de camarote, deram uma aula de futebol hoje na França, hein? É. Não deixaram a França ganhar, meteram 3 a 0, né? Mais um gol não valeu, né? 2 a 0 aí, Espanha em cima da França.

0: 6h37.
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0: tem loteria, vamos lá, Urso Branco.
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0: 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Vamos lá, loteria. 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

0: 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Bora, loteria. Olha, quinto prêmio de hoje, da loteria das 18. 9.837. Quarto prêmio, 5.146. Terceiro prêmio, 2.409. No segundo prêmio, 9.218. E no primeiro prêmio, adivinha? 6.000. 6.044 na pinga. 6.044. Pegou? Não pegou? Não desanima que amanhã tem mais, hein? Amanhã corre pela Federal do Brasil.
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0: Tava aí, vitória por 2-0 em Dallas, coloca a seleção espanhola como principal favorita ao título contra um rival que sairá no duelo entre Inglaterra e Argentina amanhã, hein? E aí, domingo, daí a grande final da Copa do Mundo 2026. A nossa seleção brasileira que deixou a desejar, né? Então, daí. É diante de uma equipe estrelada que conta com os nomes de Dembélé, Kylian Mbappé. Os espanhóis repetiram o desempenho consistente que vem apresentando durante todo o Mundial e eliminaram aquela que era apontada como a principal favorita ao título. Então, Espanha já está só esperando de camarote. Ganhador de Argentina e Inglaterra. E aí, domingo, a grande decisão da Copa 2026, Copa do Mundo.

0: vamos lá que tem mais sucessos. 6h41.
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0: 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A gente só atualiza aqui o intervalo comercial. Aí a gente segue aqui com uma boa música, bailão, é?
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0: Eita, vai saber, né? Deixa eu falar pra vocês, hora final de semana, pra quem gosta de baile. Te prepara, hein? Te prepara aí, Valdir. Final de semana, sábado, tem Célio Santos e Camarguinho João. Anota e bora lá, bailão, hein? Sábado agora. Fala aí, turma.
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1: 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Você é nosso convidado especial, não fique de fora.
3: Convide sua galera, sua turma, e não fique de fora, gente. 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
0: Então tá aí no sábado, Clube do Bailão do Sabiá, hein? Camarguinho Show e Célio Santos, bailão, hein? Sábado agora, hein? Bora! Bom! Pra quem gosta também de grandes eventos, agora pra agosto, lá no Baixinho Padilha, hein? Presta atenção aí!
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pensar. Então tá aí, 15 de agosto, lá no Baixinho Padilha. Aí a super banda Sedução Fatal, o melhor do baile ao vivo, com energia e animação deles, né? 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A data aí. Bora. 18h52. Deixa eu só ver aqui a turma que deixa recados no nosso WhatsApp.

0: E vamos reforçar o trabalho aí, tá bom? Ô Valdir Davi, um abraço aqui pro Magrão, quem mais? Opa!
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0: 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Agora sim a gente captou aqui, não. Magrão aí, já sai a dor aí do corpo e alma, tá bom? O Valmir, aí o Davi, o Magrão. Só um recadinho aqui, vamos ter que reforçar o trabalho aí, Valdir. É, diz que não tá fácil com a mulherada, isso?
2: Boa noite, meu pastor. Tá na mão, beleza? Eu queria que deu jeito uma mulher pra mim. Você de 50 anos pra cima. Tu é um amigo. Aí tu meu passo, aí tu passa uma WhatsApp dela. Tá bom? Tá beleza? Um abraço. Um abraço.
0: Então tá aí, né? Olha, ó, não precisa nem mais simpatia. Vou te passar aqui, ó. Fala com a Anitta, com o Grego, olha, tem de 18, tem de 20, de 22, de 30. Só filé, né? Só passar aí, cruza a BR aí, vem de São José, já pega a esquerda aí, depois que passa. É, depois que passa aí as casinhas verdes, as cabaninhas. Tá bom?
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0: BR 38 Meia, né? Ó, quilômetro 272, é só subir, né? Pega a bicicletinha, sobe.
1: Ah, ó. 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

Aí, turma, a gente fica por aqui. Um abraço. Minha mão, meu. Abraço pro Magrão, pra turma aí da fruta. Pra turma de Lopes, né? Amanhã vai ter o querido lá do Caminhão Azul e Lopes aí na praça, hein? Pessoal do restaurante Grill. Piracis também, para a dona. Abraço. Uma boa noite, se cuide. Na sequência, Voz do Brasil, depois balada, hein?

0: plataforma informa onde haverá excesso de chuvas, estiagem ou ondas de calor.
1: Hoje vamos falar sobre o fenômeno e como poderá afetar o Brasil. Luana Karen.
2: Entre as principais consequências esperadas para o Brasil estão excesso de chuvas na região sul e a estiagem nas regiões norte e nordeste.
0: Energia e combustíveis.
1: Conselho Nacional de Política Energética aprova aumento no percentual de etanol anidro na gasolina para 32%.
0: E aplicativo oferece ao consumidor informações sobre postos de combustíveis e canal para denúncias. Gabriela Noronha.
3: O aplicativo é gratuito e funciona como um mapa interativo no celular, ajudando o consumidor a descobrir quais postos são de confiança e quais devem ser evitados.
1: Proteção das crianças e adolescentes no ambiente digital.
0: Como o ECA Digital avança no combate à violação de direitos é o tema de entrevista com Fábio Meirelles, do Ministério dos Direitos Humanos e Cidadania.
4: Então, o ECA Digital é um grande avanço, traz esse princípio do ECA, né, da proteção integral, da prioridade absoluta para o ambiente digital, e ele hoje já é uma referência no Brasil e no mundo.
1: Hoje, na apresentação da Voz do Brasil, Luciana Vasconcelos e Luciano Seixas.
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1: O percentual de etanol na gasolina será elevado de 30 para 32%.
0: A medida aprovada hoje pelo Conselho Nacional de Política Energética tem previsão para valer a partir de 1º de agosto.
1: E terá vigência de 180 dias, com possibilidade de prorrogação por igual período.
0: O ministro de Minas e Energia, Alexandre Silveira, afirmou que a mudança é segura e que tem respaldo técnico.
5: Nós estamos completamente seguros de avançar até o E32. O Instituto Mauá nos deu o laudo de

0: que nós estamos habilitados a fazer o aumento. E a transitoriedade é apenas uma maneira de nos precavermos a poder, dentro de 180 dias, nós vermos o que está acontecendo. A cada oscilação, nós sentamos e protegemos o consumidor e protegemos a economia nacional.
1: Ainda de acordo com o ministro Alexandre Silveira, a medida vai contribuir para a autossuficiência do país em meio ao contexto da guerra no Oriente Médio.
2: Na hora de abastecer o carro, quanto mais informações o consumidor tiver, melhor.
1: Por meio de um aplicativo, o motorista confere se o posto onde ele vai é um estabelecimento confiável.
2: E caso perceba alguma irregularidade, também é possível fazer uma denúncia diretamente à Agência Nacional do Petróleo, Gás Natural e Biocombustíveis.
3: O aplicativo ANP com você Postos é gratuito e funciona como um mapa interativo no celular, ajudando o consumidor a descobrir quais postos são de confiança e quais devem ser evitados. O funcionamento é bem prático. Ao abrir o aplicativo, o usuário vê os estabelecimentos da região sinalizados por cores, como em um semáforo. Os postos recebem notas de 0 a 5 com base nas fiscalizações que a Agência Nacional do Petróleo, Gás Natural e Biocombustíveis fez nos últimos 5 anos, sendo que a cor verde sinaliza os mais seguros e quem tem nota máxima. Já os marcados em vermelho acendem o sinal de alerta. Receberam nota 0 por causa de irregularidades recentes. Outras informações dos estabelecimentos, como endereço, CNPJ, quantas fiscalizações já receberam, resultado das vistorias e qualidade das amostras analisadas, também podem ser consultadas na ferramenta. É possível ainda fazer denúncias pelo aplicativo, como explica o superintendente de fiscalização do abastecimento da ANP, Júlio Nishida.
4: Cria um importante canal de denúncias do consumidor com a ANP, inclusive aquelas relacionadas a práticas de preços abusivos. De forma bem simples, fácil e intuitiva, o consumidor consegue fazer a sua denúncia no simples clicar de botões.
3: A plataforma pode ser acessada no endereço anpcomvocepostos.anp.gov.br e depois baixada no aparelho de telefone celular. Reportagem Gabriela Noronha.
1: A produção brasileira de grãos no período 2025-2026 está estimada em 360 milhões de toneladas.
2: Segundo o levantamento divulgado hoje pela Conab, a Companhia Nacional de Abastecimento, se confirmado, o volume será 2,2% superior ao registrado na temporada passada.
5: Segundo a Conab, serão 360 milhões e 100 mil toneladas a serem colhidas, o que representa 2,2% a mais do que a safra anterior. O grande destaque deve ser a soja. O gerente de acompanhamento de safras da Conab, Fabiano Vasconcelos, explica o resultado.
6: Então, a estimativa para a safra 2025-26 é de 48,6 milhões de hectares cultivados com soja e uma produção aí é chegando a quase 180,6 milhões de toneladas.
5: Além da soja, o algodão tem produção prevista em 4 milhões e 60 mil toneladas de pluma, com 8% da área já colhida. Isso resulta em um ganho na produtividade de 2,8% em relação à safra 2024-2025. Já a colheita das três safras do milho no ciclo atual está estimada em mais de 141 milhões e 700 mil toneladas, volume 0,4% superior ao ciclo passado. A estimativa é de crescimento favorecido pelas condições climáticas, como explica Fabiano Vasconcelos, gerente de acompanhamento de safras da Conab.
6: Em relação ao milho, uma estimativa de aumento de 9,8% na área plantada, uma estimativa de produtividades melhores do que na última temporada, favorecidas aí pelo clima, uma produção de 29,6 milhões de toneladas, um aumento aí de 18,7% em relação à última safra.
5: E a Conab também estabeleceu novos preços de referência para os principais produtos agrícolas de verão. Os principais reajustes foram no preço da soja, do arroz em casca, do feijão e do milho. Os preços passam a vigorar nos períodos entre o segundo semestre de 2026 e o primeiro semestre de 2028. Reportagem

0: Desenvolvimento Econômico e Social vai disponibilizar 72 bilhões de reais.
1: Serão 40 bilhões e 500 milhões de reais disponíveis por meio dos programas agropecuários do governo federal. Desse total, 21 bilhões e meio são para médios e grandes produtores da agricultura empresarial e quase 19 bilhões de reais para pequenos produtores da agricultura familiar. Também vão estar disponíveis 31 bilhões e 500 milhões de reais em recursos próprios do banco por meio da linha BNDES Crédito Rural. O chefe do Departamento de Crédito Digital, Agropecuária e Normas do BNDES, Caio Barbosa, explica que o crédito disponibilizado pelo banco atende necessidades de quem produz no campo.
2: A gente opera basicamente 11 programas, que são programas que atingem todas as necessidades de investimento e de custeio do produtor rural e todos os tipos de produtores rurais. Tem uma linha para custeio, uma linha para investimento, para aquisição de máquinas.
1: Para saber mais sobre as linhas e programas do BNDES para o agro, acesse bnds.gov.br/agro. Reportagem André de Barros Lima.
3: O fenômeno climático conhecido como El Niño, já confirmado no país, pode trazer diferentes impactos para a população.
0: A previsão é de excesso de chuvas no sul, por um lado, e estiagem no norte e nordeste, por outro.
3: Um monitoramento mensal está sendo feito por diferentes órgãos para trazer agilidade às respostas e ajudar na prevenção de desastres.
0: Nessa reportagem de Luana Karen, trazemos dicas para os produtores rurais e cidadãos em geral sobre como lidar com os impactos desses eventos climáticos.
4: Autoridades responsáveis pelo monitoramento do clima, dos recursos hídricos e dos riscos de desastres naturais começaram a acompanhar a evolução do fenômeno do El Niño este ano no Brasil. Um painel vai ser publicado mensalmente e servirá de referência para que estados, municípios, produtores rurais e defesa civil não sejam pegos de surpresa com excesso de chuvas, estiagem ou ondas de calor. Gilvan Sampaio, pesquisador do Instituto Nacional de Pesquisas Espaciais, INPE, explica que os efeitos devem ser sentidos até meados de 2027.
5: Os principais impactos do El Niño devem ficar concentrados com o aumento do volume de chuvas no sul do Brasil. Além disso, nesse segundo semestre de 2026, o El Niño deve provocar temperaturas acima da média em praticamente todo o Brasil. Portanto, o potencial para a ocorrência de queimadas aumenta. Então, secas na Amazônia, secas no Nordeste, isso somente em 2027.
4: O El Niño é caracterizado pelo aumento anormal da temperatura do Oceano Pacífico ao longo da linha do Equador. Para que o fenômeno seja confirmado, esse aumento deve ser observado por 3 meses consecutivos, o que aconteceu entre abril e junho deste ano. Para quem utiliza a terra para produzir, a orientação de Gilberto Cunha, pesquisador da Embrapa Trigo, é conhecer bem a terra onde vive.
6: Adotar boas práticas de manejo, a diversificação das épocas de semeadura, fazer as intervenções de proteção de plantas, colher no momento certo, não procrastinar aí quando as lavouras estão prontas para colher.
4: Ao longo dos próximos meses, eventos associados ao El Niño podem impactar a rotina da população. Nas regiões onde estão previstas chuvas além do normal, os riscos são de alagamentos e deslizamentos de encostas, por exemplo. Já onde pode haver escassez de chuva, há risco de incêndios e problemas no abastecimento de água. Ondas de calor também podem trazer dificuldades para populações vulneráveis. Em todos os casos, o conselho de Tiago Molina, coordenador de monitoramento e alerta da Defesa Civil Nacional, é ficar atento às fontes oficiais de informação.
7: Sempre que tiver uma situação de risco prevista, a Defesa Civil vai se utilizar de todos os mecanismos que existem para fazer com que essa informação chegue às pessoas, né, por meio do Defesa Civil Alerta, por meio das mensagens SMS. Além disso, é muito importante conhecer o local onde você mora, procurar saber quais são os planos de contingência, quais são as rotas de fuga, os locais seguros.
4: O boletim Painel El Niño, uma iniciativa conjunta de diferentes órgãos do governo federal, é público e está disponível em diversos portais na internet. Por exemplo, no endereço

0: hospital.inmet.gov.br. Reportagem Luana Karen.
1: Esta semana, o Estatuto da Criança e do Adolescente completa 36 anos.
2: E a evolução da garantia dos direitos da infância permitiu a aprovação do ECA Digital, que entrou em vigor em março desse ano.
1: Ele prevê que as crianças e adolescentes devem ser protegidos e ter direitos garantidos também no ambiente virtual.
2: Nós seguimos hoje com a segunda parte da nossa entrevista com o diretor de Proteção da Criança e do Adolescente do Ministério dos Direitos Humanos e Cidadania, Fábio Meirelles, sobre as inovações trazidas pelo ECA Digital e a integração com o Estatuto da Criança e do Adolescente de 1990. Acompanhe.
3: Diretor Fábio Meirelles, é um prazer seguir com a nossa conversa aqui sobre Estatuto da Criança e do Adolescente. E aí a gente passa a falar agora sobre o ECA Digital, né? Que é a lei que protege os direitos da infância no ambiente virtual e ganhou esse nome, ECA Digital, como uma referência justamente ao Estatuto da Criança e do Adolescente de 1990. A gente pode dizer que ela incorpora o mesmo espírito, diretor, de que toda a sociedade é responsável pelo cuidado com as crianças, só que agora na internet?
4: Exatamente, e até por isso que a gente manteve o nome ECA, né, e chamou de ECA Digital. A gente percebeu que as crianças e adolescentes brasileiros viviam conectados, estavam em plataformas digitais, em redes sociais desde muito cedo, expostas, né, diariamente à publicidade, conteúdos algorítmicos, inteligência artificial. A gente viu que isso representava um risco muito grande, o ambiente digital para crianças e adolescentes, e a gente batalhou e conquistou o ECA Digital com o governo federal, com o CONANDA, movimentos sociais, organizações da sociedade civil e em diálogo com o Congresso para que essa lei saísse do papel e virasse realidade.
2: E o senhor destacaria como principais ganhos para a proteção das crianças vindos do ECA Digital? Que tipo de ações, que tipo de situações?
4: Veja, o ECA Digital, ele reafirma uma posição inegociável do Brasil. A gente não aceita modelos de negócio construídos sobre a exploração da vulnerabilidade de crianças e adolescentes. Então, vou dar alguns exemplos do que o ECA Digital estabelece, né? Ele estabelece limite para a prática do que a gente chama de design digital ou design manipulativo, que vão induzir crianças e adolescentes ao uso excessivo de telas. Isso é uma das dimensões do ECA Digital. Ele também prevê que os serviços e produtos digitais, eles devem adotar padrões elevados de proteção de dados, privacidade e segurança para crianças e adolescentes. O ECA Digital também prevê sanções para as plataformas que descumprirem essas obrigações. Então, o ECA Digital é um grande avanço, ele traz esse princípio do ECA, né, da proteção integral, da prioridade absoluta para o ambiente digital, e ele hoje já é uma referência no Brasil e no mundo.
3: E assim como aconteceu no Estatuto da Criança e do Adolescente de 1990, o ECA Digital também deve mudar essa forma da sociedade perceber os direitos das crianças na internet? Por exemplo, a parte da responsabilidade de todos os adultos sobre as crianças que estão ali no ambiente virtual?
4: Perfeito. É exatamente esse o princípio. Assim, a gente conseguiu com a ECA Digital traduzir rapidamente uma demanda social, porque não pode ser só uma atribuição das próprias crianças e adolescentes ou dos seus familiares, dos pais, mães e responsáveis, a proteção delas no ambiente digital. Então, se elas estão em situação de vulnerabilidade, é uma responsabilidade coletiva. Então, a gente conseguiu com a ECA Digital trazer essa demanda social, normatizar e juridicamente convergir com a iniciativa privada para um instrumento, que hoje é o ECA Digital, que precisa chegar na ponta. Então, hoje, nosso grande desafio é, para além do ECA Digital, é levar o ECA Digital para a escola, para o Conselho Tutelar, para o CRAS, para o CREAS, para o Ministério Público utilizar o ECA Digital. Então, cuidar das crianças e adolescentes nunca foi uma tarefa de uma pessoa só, não vai ser agora. Então, o ECA Digital traz esse princípio da responsabilidade coletiva.
2: Quer dizer que o ECA Digital também é importante para os pais irresponsáveis que agora deixam de estar sozinhos nessa proteção das crianças e dos adolescentes, né? E passam a ter apoio das plataformas, não é isso?
4: Exatamente. Canais de denúncia, a própria Autoridade Nacional de Proteção de Dados. Então, com o ECA Digital e depois com a lei de regulamentação, depois com a política, a gente, após o ECA Digital, a gente também anunciou a Política Nacional de Promoção e Proteção dos Direitos da Criança e do Adolescente no Ambiente Digital, que é uma política estruturada para fortalecer a coordenação entre os diferentes níveis de governo, incentivar a pesquisa, inovação tecnológica, promover desenvolvimento de produtos e serviços digitais mais seguros, ampliar os canais de denúncia, fortalecer a capacitação dos profissionais do sistema de garantia de direitos, apoiar as famílias no exercício da supervisão parental. Então, acho que a gente precisa olhar para o ECA digital e para a nossa política nacional com essa perspectiva de uma construir objetivos concretos e de dividir a responsabilidade sobre a proteção de crianças e adolescentes no ambiente digital com todos os atores que precisam estar, né, totalmente comprometidos com essa implementação.
3: Agora, onde os adultos podem encontrar, diretor, mais informações sobre o ECA Digital para entenderem melhor essa legislação e também orientações sobre o que deve ser proibido, o que deve ser permitido para as crianças na internet?
4: Claro, olha, hoje nos sites, né, do Ministério dos Direitos Humanos e da Cidadania, da SECOM, do Ministério da Justiça, você encontra o ECA Digital. A gente produziu um material muito interessante, recente, que é um guia no formato de perguntas e respostas para conselheiros tutelares sobre o ECA Digital, que é um material educativo e prático que está no site do Ministério dos Direitos Humanos e da Cidadania. A gente produziu uma caixa de ferramentas chamada Faça Bonito na Rede, que é um material, um conjunto de instrumentos práticos também, que tem guia de recomendações técnicas, coletânea de normas jurídicas, tem proposta de fluxo, tem material didático sobre o que fazer, tem cartilha, tem até jogo de tabuleiro, conexão segura. Então a gente tem curso, a gente tem um curso Proteção de Crianças e Adolescentes no Ambiente Digital, um curso online na Escola Nacional dos Direitos da Criança e do Adolescente. Então hoje a gente tem guias, cartilhas, a gente tem cursos, a gente tem jogo de tabuleiro, a gente tem fluxo. Então a gente tem glossário, a gente tem bastante material disponível, perguntas e respostas, para que as pessoas conheçam o ECA Digital e conheçam as ferramentas de proteção de crianças e adolescentes no ambiente digital, no site do Ministério dos Direitos Humanos, novamente, no site do Ministério da Justiça e Segurança Pública, no site da Secretaria de Comunicação Social, enfim, institutos, fundações, organizações da sociedade civil. Muita gente tem produzido material sobre essa responsabilidade compartilhada e a promoção do bem-estar de crianças e adolescentes no ambiente digital.
2: Muito bem, nós conversamos com Fábio Meirelles, diretor de proteção da criança e do adolescente do Ministério dos Direitos Humanos e da Cidadania. Muito obrigado por sua entrevista aqui à Voz do Brasil.
4: Obrigado a vocês, sempre à disposição.
1: E estão abertas até amanhã, dia 15 de julho, as inscrições de bolsas para médicos especialistas.
2: São 1.136 vagas distribuídas em 26 cursos de aprimoramento em 309 municípios do país.
1: Quase metade das vagas são voltadas para o interior. Entre as especialidades previstas estão anestesiologista, oncologia, cardiologia e cirurgia minimamente invasiva.
2: Felipe Proenço, secretário de Gestão do Trabalho e da Educação do Ministério da Saúde, detalha o edital.
5: Possibilidade para quem já é especialista com registro de qualificação, participa do programa desenvolvendo suas atividades práticas em um serviço do Sistema Único de Saúde, de referência no interior, um ambulatório especializado, um hospital, e ao mesmo tempo tem suporte aonde um especialista com ainda mais experiência vai poder apoiar o desenvolvimento das atividades numa carga horária de 20 horas semanais, recebendo uma bolsa que vai depender da localização, se é uma região mais vulnerável, podendo chegar até R$20.000.
1: O edital está disponível em gov.br/saúde.
2: Atenção, estudantes de graduação de instituições privadas.
1: Começaram hoje as inscrições para o processo seletivo do Fundo de Financiamento Estudantil, o FIES.
2: Serão mais de 75 mil vagas destinadas no segundo semestre.
6: Ao todo, serão oferecidas 75.500 vagas para o segundo semestre. No ano, serão 112 mil no total. O FIES concede financiamento a estudantes matriculados em cursos superiores de instituições privadas. Para participar do FIES, o candidato precisa ter feito o Exame Nacional do Ensino Médio a partir de 2010. Precisa ter alcançado média igual ou superior a 450 pontos nas 5 provas e não ter zerado a redação. Precisa ter, em 2026, renda bruta familiar mensal de até 3 salários mínimos, o equivalente a R$ 4.863. O processo seletivo do FIES reserva 50% das vagas para estudantes com renda familiar por pessoa de até 0,5 salário mínimo inscritos de forma ativa no Cadastro Único. Os pré-selecionados nessa modalidade vão poder solicitar financiamento integral, cobrindo todos os encargos educacionais e ficam dispensados de comprovar a renda diretamente na instituição de ensino. O FIES tem chamada única e lista de espera. O resultado da pré-seleção na chamada única será divulgado no dia 30 de julho. As inscrições vão até sexta-feira, 17 de julho, pelo Portal Único de Acesso ao Ensino Superior. O candidato precisa ter conta gov.br e preencher os requisitos para participar do programa. O resultado sai no dia 30 de julho. Mais informações em acessounico.mec.gov.br/FIES ou ligue para 0800-616161. Thaisa Vitória para a Voz do Brasil.
1: O Ministério da Educação disponibilizou uma série de vídeos com orientações sobre o uso do Cadastro da Educação de Jovens e Adultos, uma plataforma oficial de cadastro.
2: O material ensina passo a passo como realizar a inscrição e é destinado tanto aos estudantes quanto aos profissionais que atuam no sistema.
1: As inscrições no cadastro permanecem abertas durante todo o ano.
2: No entanto, os prazos para ingresso no segundo semestre deste ano variam de acordo com o calendário de cada estado e município.
1: Os conteúdos estão disponíveis no portal do MEC e no canal da pasta do Ministério da Educação no YouTube.
2: E essas foram as notícias do governo federal.
1: Uma realização da Secretaria de Comunicação Social da Presidência da República.
2: Com produção da empresa Brasil de Comunicação.
1: Fique agora com as notícias do Poder Judiciário e do Congresso Nacional. Uma boa noite.
2: Boa noite para você e até amanhã.
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9: Presidente do STF e do CNJ lança rede nacional de magistrados para combater o avanço do crime organizado no país.
10: Instituições podem enviar propostas sobre modernização do sistema de justiça até 15 de agosto.
9: STJ mantém prisão preventiva de homem acusado de atuar como falso médico.
10: Boa noite, eu sou Marcela Luiz.
9: E eu sou Walter Lima.
10: O presidente do Supremo Tribunal Federal e do Conselho Nacional de Justiça, ministro Edson Fachin, lançou nesta terça-feira a Rede Nacional de Magistrados para combater o avanço do crime organizado no país.
9: Segundo Fachin, a resposta estatal à criminalidade em rede exige, necessariamente, uma justiça também articulada em rede. Marcelo Della Libera.
11: O ministro Edson Fachin observou que o mercado de apostas eletrônicas clandestinas vem sendo utilizado como instrumento de organizações criminosas.
12: Essas plataformas podem servir à lavagem de dinheiro, à formação de estruturas empresariais aparentemente ilícitas, à integração com outras atividades ilícitas, como tráfico, contrabando e corrupção, além de apresentarem forte dimensão transnacional.
11: Criada por portaria do CNJ, a Rede Nacional prevê o compartilhamento de informações para enfrentar organizações criminosas cada vez mais sofisticadas.
10: Supremo está com o edital aberto para receber propostas sobre a modernização do sistema de justiça.
9: Podem participar instituições públicas, privadas e da sociedade civil até 15 de agosto. Pablo Lemos.
13: As propostas vão ser analisadas pelo Grupo de Estudos para a Modernização do Sistema de Justiça, instituído pelo pelo presidente do STF, ministro Edson Fachin. O diretor do Centro de Estudos Constitucionais do Supremo, Fernando Facuri Scaff, que preside o grupo, explica que modernizar significa atualizar o sistema de justiça.
14: É fazer ajustes dentro de um sistema que funciona, que está rodando bem, para falar uma linguagem mais clara, e que você tem, dentro disto, a expectativa de uma sociedade brasileira como um todo por mais justiça e por mais segurança jurídica.
13: Para o relator do grupo Neide Barros Belo Filho, modernizar é uma exigência do tempo.
15: É necessário modificar porque é necessário acompanhar o tempo, acompanhar as mudanças da sociedade.
13: Serão aceitas apenas manifestações institucionais sobre a modernização do sistema de justiça sem caráter pessoal, que deverão ser apresentadas por meio de formulário eletrônico.
10: Mantida a prisão preventiva de empresário acusado de atuar como falso médico em unidade básica de saúde de Cananéia, São Paulo.
9: A decisão é do vice-presidente do STJ, ministro Luiz Felipe Salomão, no exercício da presidência. Fátima Uchoa.
16: O empresário está preso desde janeiro. Segundo o Ministério Público, ele realizava exames de ultrassom, emitia laudos e atendia pacientes usando o registro profissional de médico de um sócio falecido. A fraude foi descoberta após ele afirmar durante exame que tinha identificado a vesícula de uma paciente que já havia retirado o órgão. Depois de o Tribunal de Justiça de São Paulo negar o primeiro habeas corpus, a defesa fez novo pedido de relaxamento da prisão ao STJ, mas o ministro Salomão não verificou ilegalidade manifesta nem urgência que justificassem a concessão da liminar. O ministro ainda apontou que o pedido de liberdade deverá ser examinado com mais profundidade no julgamento definitivo do habeas corpus a cargo da sexta turma do STJ.
10: TST promove congresso para debater o uso de pesquisas no aprimoramento da Justiça do Trabalho.
9: O evento vai ser realizado na sede do Tribunal em Brasília. Marla Lacerda.
17: O 4º Congresso Nacional de Pesquisa Judiciária, Estatística e Ciência de Dados da Justiça do Trabalho vai ser realizado entre os dias 25 e 27 de agosto. Com o tema Trabalho, Transformações Econômicas e Justiça, o evento é para incentivar a produção de conhecimento e a integração da rede de pesquisas judiciárias da Justiça do Trabalho. Magistrados, servidores, estudantes e profissionais que atuam na área e querem participar, fiquem atentos. As inscrições já podem ser feitas no portal do TST, que é o tst.jus.br.
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10: Uma boa noite.
9: E até amanhã.
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1: Eu sou Paula Groba.
2: E eu sou Humberto Pinheiro.
1: E estes são os destaques de hoje do Jornal do Senado, que começa agora.
2: Aprovada a aposentadoria especial para agentes de saúde e de combate às endemias.
1: MP do frete. Senado retira valor fixo, mas mantém piso mínimo do frete para caminhoneiros.
2: Pacientes em internação domiciliar podem ter desconto na conta de luz.
1: Boa noite.
2: Boa noite.
1: Em acordo com o governo, o Senado aprovou a medida provisória que atualiza as regras do piso mínimo do frete rodoviário. A MP, que perderia a validade nesta semana, mantém a obrigatoriedade de um valor mínimo para o frete, como já prevê a legislação, mas retira do texto a definição de um piso nacional para a remuneração dos caminhoneiros.
2: Durante a análise na Comissão Mista e na Câmara dos Deputados, havia sido incluído um piso de R$5.000 mensais para os motoristas de longas distâncias. A medida provisória também endurece as punições para empresas que descumprirem o piso do frete, calculado pela Agência Nacional de Transportes Terrestres. Repórter Pedro Pincer.
3: O Senado aprovou o projeto de lei de conversão da medida provisória que torna obrigatório o cadastramento das operações de transporte rodoviário de cargas e reforça os mecanismos de fiscalização do piso mínimo do frete. Entre os tópicos está a determinação de um piso para o frete, mas sem definição do valor. A principal questão se dava em torno do perdão às multas aplicadas aos caminhoneiros que estiveram presentes nas manifestações de dezembro de 2022. Para o relator revisor, senador Stevenson Valentim, do Podemos do Rio Grande do Norte, a medida faz justiça e traz tranquilidade para a categoria.
4: Entendo que esse viés da multa já atingiu a sua pedagogia e permanecer com essa injustiça é passar uma ideia de vingança e que não contribui nada para a sociedade.
3: A líder do governo, senadora Tereza Leitão, do PT de Pernambuco, celebrou o acordo alcançado diante da relevância do assunto.
5: Se ela não fosse importante, ela ia caducar. Nós não permitimos a caducidade justamente pela importância que ela tem para a economia, para relações trabalhistas, para a autonomia de autônomos.
3: As novas regras terão um período de transição. Empresas e transportadores terão prazo mínimo de 60 dias para a adaptação às novas obrigações. O texto segue agora para a sanção presidencial.
1: E o roubo de combustíveis deixou de ser apenas um crime patrimonial e passou a ser uma importante fonte de renda para facções criminosas.
2: Para combater esse mercado ilegal, a Comissão de Segurança Pública aprovou um projeto que endurece as penas e cria crimes específicos para o furto e o roubo de petróleo, combustíveis e derivados. Repórter Bruno Lourenço.
6: O projeto de lei fixa a pena nesses casos de reclusão de 4 a 10 anos mais multa e aumenta a punição em um terço se o crime for cometido com destruição de barreiras, atuação conjunta de duas ou mais pessoas, abuso de confiança de funcionário público ou ex-colaboradores das empresas. O relator designado, senador Sérgio Moro, do PL do Paraná, defendeu a punição mais rigorosa.
7: Para proteger não só o mercado de combustíveis, mas especialmente o consumidor desses combustíveis, dessas quadrilhas, dessas gangues que se locupletam, não só furtando combustíveis e seus equipamentos, mas colocando em risco os indivíduos para os quais depois esse combustível fraudulento, muitas vezes, é revendido.
6: O projeto também altera a legislação de crimes contra a ordem econômica para punir quem armazena, transporta ou comercializa o combustível sabendo que é produto de crime. O texto estabelece ainda que as penas sobem em 2/3 se a ação resultar em desabastecimento, interrupção das atividades industriais, incêndio, dano ambiental, ferimento grave ou morte. A proposta seguiu para a Comissão de Constituição e Justiça.
1: O sedentarismo ou a inatividade física gera um custo anual estimado em cerca de R$300 milhões ao Sistema Único de Saúde. Esse valor equivale a aproximadamente 17,4% de todos os gastos do sistema com hospitalizações por essas condições.
2: No Senado, a importância da medicina esportiva na saúde dos brasileiros foi tema de audiência pública na Comissão de Esporte. Os detalhes com Patrícia Oliveira.
8: A medicina esportiva especializada no no acompanhamento dos exercícios físicos, na prevenção de lesões, reabilitação e melhoria do desempenho dos atletas, também contribui para a saúde pública. Como destacou a senadora Leila Barros, do PDT do Distrito Federal, em audiência pública na Comissão de Esporte.
9: Ela beneficia milhões de brasileiros que encontram no esporte um instrumento de prevenção de doenças, de qualidade de vida e do envelhecimento saudável.
8: José Cavazói, da Federação Internacional de Medicina Esportiva, apontou a importância do exercício físico na redução mundial de casos de morte.
10: Que além de fazer as pessoas se sentirem bem, ele é capaz de reduzir infarto, reduzir AVC, reduzir morte. 5,3 milhões de mortes todos os anos que são atribuíveis ao sedentarismo.
8: O médico Fernando Torres destacou o papel social do exercício físico também no combate aos custos com sedentarismo no Brasil. De cerca de 300 milhões de reais por ano no SUS, em internações e tratamentos de doenças crônicas.
11: Exercício é remédio, porque ele realmente previne e trata doenças, está altamente ligado à redução de gastos públicos e privados.
8: Os debatedores defenderam a criação de políticas públicas para ampliar a prática de atividades físicas no Brasil.
1: E famílias com pacientes em internação domiciliar que dependem de aparelhos elétricos poderão ter mais acesso ao desconto na conta de luz. A Comissão de Infraestrutura aprovou um projeto que amplia de 3 para 4 salários mínimos o limite de renda para a concessão da tarifa social de energia elétrica nesses casos.
2: O benefício atende pacientes que utilizam equipamentos como ventiladores pulmonares, bombas de infusão e aspiradores de secreção. A proposta, que busca reduzir os custos do tratamento feito em casa, segue agora para análise na Comissão de Assuntos Sociais.
1: E seguiu para a votação no plenário em regime de urgência o projeto que cria o Estatuto da Vítima. A proposta reúne em uma única lei os direitos e garantias de vítimas de crimes, contravenções, calamidades públicas, desastres e epidemias. Hoje, essas proteções estão espalhadas por diferentes normas.
2: O texto foi aprovado pela Comissão de Segurança Pública com parecer favorável do senador Wilder Moraes, do PL de Goiás. Segundo o relator, o sistema de justiça brasileiro historicamente concentrou a atenção na relação entre o Estado e o autor do crime, deixando a vítima em segundo plano. Para ele, o Estatuto corrige essa distorção ao fortalecer a proteção e o acolhimento das vítimas, o que também pode contribuir para o enfrentamento da criminalidade.
12: Contribui para estabelecer a confiança da população nas instituições de repercussão. Estimulam as notícias dos crimes e favorece a cooperação da vítima ao longo da apuração.
1: Profissionais que atuam na prevenção de doenças e no atendimento direto às famílias poderão passar a contar com uma aposentadoria diferenciada. O Senado aprovou em 2 turnos a proposta que garante esse direito aos agentes comunitários de saúde e aos agentes de combate às endemias, além de regulamentar o vínculo funcional da categoria.
2: A proposta aprovada prevê regras de transição e estende ainda a medida aos agentes indígenas de saneamento e de saúde. O texto segue para promulgação. Repórter Douglas Castilho.
13: A proposta aprovada estabelece como idade mínima de aposentadoria 57 anos para mulheres e 60 anos para os homens, condicionada à comprovação de 25 anos de tempo de contribuição e de efetivo exercício profissional, com regras de transição que terminam no ano de 2041 para os que já ingressaram na atividade. O texto também assegura a estabilidade a esses trabalhadores, vedando sua contratação temporária ou terceirizada, salvo na hipótese de emergências em saúde pública. O relator da proposta, senador Irajá, do PSD do Tocantins, destacou a atuação dos agentes na prática da saúde preventiva das famílias.
14: Merecem, assim como existe a aposentadoria especial dos nossos valorosos professores, assim como já foi também instituída a aposentadoria especial para os policiais, é merecida também a essa categoria. São soldados do nosso SUS, do Sistema Único de Saúde Brasileiro. Aliás, se tem o SUS de carne e osso, eles se chamam agentes de saúde e de combate a endemias.
13: Para compensar o aumento das despesas com essas aposentadorias, a União prestará assistência financeira aos estados e municípios.
2: Música. Com edição de Paulo Agroba e trabalhos técnicos de Eliseu Caires, o Jornal do Senado fica por aqui. Acompanhe agora as notícias da Câmara dos Deputados. Boa noite.
1: Boa noite e até amanhã.
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16: Deputados reduzem jornadas de trabalho de pais de pessoas com deficiência.
17: Plenário pode desobrigar férias escolares durante Copa de Futebol Feminino.
16: Câmara exige informação sobre bebê prematuro na certidão de nascimento.
18: Boa noite. O projeto que exige informação sobre bebê prematuro na certidão de nascimento já pode seguir para o Senado. A repórter Maria Neves tem os detalhes sobre a medida.
19: A Comissão de Constituição e Justiça da Câmara dos Deputados aprovou o projeto que obriga os cartórios a incluir na certidão de nascimento que a criança nasceu de forma prematura. De acordo com a autora da proposta, a deputada Silvia Cristina, do PP de Rondônia, são considerados prematuros os bebês que nascem antes de 37 semanas de gestação. Com a aprovação, o texto pode seguir para o Senado. Ainda, segundo Silvia Cristina, o Brasil é o país em que nascem mais bebês prematuros no mundo. Ela afirma que 12% dos partos realizados no país ocorrem antes do tempo mínimo necessário. A relatora do texto, deputada Maria Raiz, do PSB de Pernambuco, defende que incluir a informação sobre prematuridade do bebê na certidão de nascimento, além de garantir o atendimento médico adequado à criança, também trará economia para os cofres públicos.
20: A partir do momento que a gente sabe que uma criança nasce de forma prematura, a gente garante que o atendimento seja dado de forma mais precisa. Então, além, obviamente, de garantir um atendimento melhor para as mulheres, a gente garante que uma economia para o Estado.
19: Ao apresentar o projeto em 2024, Silvia Cristina afirmou que, de acordo com informações da Organização das Nações Unidas, a prematuridade é a principal causa de morte infantil no mundo. A página do Hospital Albert Einstein explica que bebês nascidos antes do tempo têm maior probabilidade de apresentar problemas como pulmões imaturos que exigem ventilação mecânica. Além disso, os intestinos ainda não se encontram totalmente desenvolvidos no nascimento, o que dificulta a absorção do leite materno. Outra complicação é o cérebro prematuro, que impede o recém-nascido de ter o instinto de sugar os mamilos da mãe para mamar. Ainda de acordo com as informações do hospital, problemas decorrentes da prematuridade podem durar por toda a vida. Da Rádio Câmara de Brasília, Maria Neves.
16: Maurício do Vôlei, do PL de Minas Gerais, apresentou projeto que cria a Política Nacional de Proteção da Inocência Infantil. De acordo com o deputado, a medida protege crianças e adolescentes da exposição a conteúdos inadequados ao desenvolvimento psicológico, moral e emocional.
18: Maurício do Vôlei acrescenta que o projeto amplia o acesso dos pais a informações sobre materiais pedagógicos e atividades escolares que tratem de temas sensíveis. Na visão dele, o texto é uma forma de garantir maior transparência na formação de crianças e adolescentes.
15: Saúde.
16: Comissão de Saúde aprova projetos sobre idosos e prevenção do câncer. A repórter Sofia Peçanha ouviu a relatora.
21: A Comissão de Saúde aprovou o projeto que prevê a suplementação nutricional como parte do tratamento de idosos diagnosticados com desnutrição ou risco de desnutrição durante internações hospitalares. A proposta, apresentada pelo deputado Pedro Ayara, de Minas Gerais, determina que hospitais públicos e privados conveniados ao Sistema Único de Saúde ofereçam suplementos nutricionais aos pacientes idosos sempre que houver indicação clínica. O projeto tem como objetivo assegurar que a suplementação seja parte integrante do cuidado hospitalar e da reabilitação pós-alta. Dessa forma, além de melhorar a recuperação de pacientes idosos, a medida também reduz complicações durante e após a internação, como afirmou a deputada Silvia Cristina, do PP de Rondônia, relatora na comissão.
22: O PL fortalece a integralidade da atenção e da saúde que contribui para a sustentabilidade do sistema ao reduzir custo de sobrecarga hospitalar.
21: De acordo com o projeto, todos os pacientes idosos internados deverão passar por triagem e avaliação nutricional na admissão hospitalar, com reavaliações durante a internação e na alta. Caso o idoso ainda apresente desnutrição ou risco nutricional no momento da alta, ele poderá receber suplementação gratuita pelo SUS por até 60 dias, com acompanhamento das equipes de saúde. Após passar pela aprovação nas comissões de defesa dos direitos da pessoa idosa e de saúde, a proposta segue para análise na Comissão de Finanças e Tributação. Outro projeto aprovado pela Comissão de Saúde institui o Dia Nacional de Combate ao Câncer, a ser celebrado anualmente em 27 de novembro. A proposta, apresentada pela deputada Flávia Moraes, de Goiás, amplia as ações de prevenção, diagnóstico precoce, tratamento e apoio às pessoas acometidas pela doença. Estão previstas campanhas educativas, incentivo a ações de rastreamento da doença, apoio psicossocial a pacientes e familiares, capacitação de profissionais de saúde e estímulo à pesquisa científica na área oncológica. A relatora na Comissão de Saúde também foi a deputada Silvia Cristina. Ela destacou que o projeto busca maior visibilidade ao tema e fortalecer a mobilização social e institucional em todo o país.
22: Representa passo concreto e necessário para fortalecer a política pública de enfrentamento ao câncer no Brasil, integrando a prevenção e atenção e a reabilitação, o apoio psicossocial, no momento em que os números evidenciam urgência.
21: Após a aprovação na Comissão de Saúde, o projeto segue agora para análise da Comissão de Finanças e Tributação. Da Rádio Câmara de Brasília, Sofia Peçanha.
15: Esporte.
18: Josivaldo JP, do União do Maranhão, defende a aprovação de proposta que inclui entidades esportivas sem fins lucrativos entre as instituições com imunidade tributária. Ele afirma que a medida busca reduzir custos de organizações que atuam na formação de atletas e na inclusão social.
16: Josivaldo JP aponta que o texto alcança apenas entidades certificadas dos movimentos olímpico, paralímpico, clubístico ou educacional. Ele argumenta que a regra pode evitar o fechamento de projetos esportivos, principalmente em comunidades que dependem dessas iniciativas para atender crianças e jovens.
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15: Trabalho.
18: A Câmara aprovou redução de jornada de trabalho para pais de pessoas com deficiência. A repórter Paula Bittar tem os detalhes.
4: A Comissão de Constituição e Justiça da Câmara aprovou uma proposta que prevê a redução da jornada de trabalho sem prejuízo salarial para pais de pessoas com deficiência. De acordo com o texto aprovado, a necessidade e o percentual da redução da jornada serão definidos por avaliação biopsicossocial, realizada pelo menos a cada 2 anos. Conforme o resultado, o benefício poderá ser ampliado, mantido, reduzido ou suspenso. Durante a discussão da proposta, a deputada Soraya Santos, do PL do Rio de Janeiro, defendeu critérios para a concessão do benefício como forma de evitar fraudes.
5: Esse projeto é um projeto importantíssimo para as mães atípicas que precisam ter mais tempo dentro de casa, e é lógico que o meu voto será, e do partido, na orientação de aprovar, mas me cabe aqui fazer um alerta. Esse tipo de benefício deveria sempre estar vindo com um critério de avaliação.
4: O projeto que prevê a redução da jornada de trabalho sem prejuízo salarial para pais de pessoas com deficiência já pode seguir diretamente para análise do Senado, a menos que haja recurso para votação antes pelo plenário da Câmara. Da Rádio Câmara, de Brasília, Paula Bittar.
15: Eleições.
16: Projeto de Paulinho da Força, do Solidariedade de São Paulo, permite contabilizar como gastos eleitorais despesas com o cuidado de dependentes de candidatas. A medida beneficiaria mulheres com filhos de até 12 anos ou dependentes com deficiência.
18: A proposta autoriza o custeio de babás, cuidadores, creches e transporte de dependentes durante a campanha. Segundo Paulinho da Força, o objetivo é ampliar a participação feminina na política e reduzir os obstáculos enfrentados pelas candidatas.
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15: Consumidor.
16: Comissão aprova medida que permite maior transparência na conta de luz. A repórter Júlia Lopes nos conta o que foi proposto.
24: A Comissão de Defesa do Consumidor da Câmara dos Deputados aprovou um projeto que obriga as distribuidoras de energia elétrica a incluir, junto com a conta de luz, um registro fotográfico do medidor de consumo da unidade de energia. De acordo com o texto, a medida tem como objetivo fortalecer a proteção dos direitos do consumidor e garantir mais transparência nas informações sobre o consumo de energia. A proposta também busca aumentar a confiança do usuário, já que o registro fotográfico anexado à fatura permite acompanhar mais clareza o processo de medição da cobrança. Para o relator da proposta, deputado Celso Russomano, do Republicanos de São Paulo, a iniciativa protege tanto o consumidor quanto as empresas. Ele ressaltou que a imagem do medidor pode servir como prova em caso de contestação, ajudando a evitar fraudes e possíveis manipulações.
25: O consumidor vai ter o direito de receber a conta com registro fotográfico, ou seja, na hora que for lida a conta de energia elétrica, vem uma fotografia do medidor, do consumidor junto, né, impressa na própria conta, e aí o consumidor vai poder ver que, de fato, a leitura foi feita da maneira correta e vai poder acompanhar, inclusive, o consumo. Aí, se houver erro, fica mais fácil para ele provar que existe um erro na cobrança da conta de energia elétrica.
24: O projeto, que inclui junto à conta de luz um registro fotográfico do medidor de consumo, segue agora para análise na Comissão de Minas e Energia. Da Rádio Câmara de Brasília, Júlia Lopes.
15: Desenvolvimento Regional.
18: Projeto de Paulo Guedes, do PT de Minas Gerais, concede ao município de Vieiras o título de Capital Nacional dos Peixes Ornamentais. A proposta reconhece a importância da cidade para a piscicultura ornamental e sua contribuição para a economia da Zona da Mata Mineira.
16: Segundo Paulo Guedes, o reconhecimento fortalece a identidade produtiva de Vieiras, amplia a visibilidade do setor e incentiva o desenvolvimento regional. A proposta destaca ainda o potencial da criação de peixes ornamentais para gerar renda e apoiar pequenos produtores.
15: Educação.
18: O plenário da Câmara pode votar a qualquer momento o projeto que retira a obrigação de férias escolares durante a Copa do Mundo de Futebol Feminino no ano que vem. Essa obrigação foi criada por uma lei de 2026. Entenda com o repórter Antônio Vital.
26: Ganhou regime de urgência e pode ser votado a qualquer momento no plenário da Câmara, projeto que desobriga as redes de ensino pública e privada de todo o país a concederem férias escolares para todos os alunos durante a realização da Copa do Mundo Feminina de Futebol no ano que vem. Lei de autoria do governo, aprovada no início do ano pelo Congresso, obriga que as férias dos estudantes coincidam com o período do torneio, entre 24 de junho e 25 de julho de 2027. Projeto apresentado pela deputada Anne Ortiz, do PP do Rio Grande do Sul, permite que os sistemas de ensino dos estados e municípios decidam sobre o período de férias escolares, em vez de obedecer ao calendário oficial da competição. Entidades como a Federação Nacional das Escolas Particulares criticaram a obrigatoriedade prevista em lei e alegaram que a alteração do período de férias no meio do ano coloca em risco o calendário escolar exigido pela Lei de Diretrizes e Bases da Educação, que obriga pelo menos 200 dias letivos no ano. O regime de urgência permite que o projeto seja analisado diretamente no plenário da Câmara, sem passar pelas comissões permanentes da Casa. A urgência foi aprovada de maneira simbólica, sem votos contrários. Para a autora da proposta, Anne Ortiz, a definição do período de férias em função da competição não foi discutida com as instituições de ensino e vai causar prejuízos para as escolas, alunos, pais e professores.
27: Não é possível, num país de 5.570 municípios, onde a Copa do Mundo vai ser sediada em apenas 8 municípios, nós termos uma regra para valer para todos os municípios, que obriguem mais de um mês de férias no meio do ano. Isso vai causar um problemão, não só para as famílias, para os pais, para as mães que trabalham, mas também para os trabalhadores da educação no nosso país.
26: Os Jogos da Copa do Mundo de Futebol Feminino serão realizados em 8 cidades: Belo Horizonte, Brasília, Fortaleza, Porto Alegre, Recife, Rio de Janeiro, Salvador e São Paulo. Segundo o governo, a expectativa da FIFA é de que o evento alcance um público de mais de 3 milhões de torcedores, o que movimentará a economia brasileira e projetará o Brasil como potência esportiva. Da Rádio Câmara de Brasília, Antônio Vital.
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16: Justiça. Projeto de Caroline de Tone, do PL de Santa Catarina, concede anistia a pais punidos por adotarem a educação domiciliar, conhecida como homeschooling. Ela reforça que a medida beneficia apenas os casos em que não houve negligência, maus tratos ou violação dos direitos da criança e do adolescente.
8: Segundo Caroline de Tone, a proposta repara penalidades aplicadas a famílias que optaram pela educação domiciliar de boa fé. Para a deputada, o projeto reforça o papel da família na educação dos filhos e garante mais segurança jurídica aos pais que adotam esse modelo de ensino.
16: Segurança Pública. Projeto aumenta penas para crime de ameaça por arma ou condição da vítima. A repórter Daniela Lessa nos conta quais os agravantes.
9: A Comissão de Constituição e Justiça da Câmara dos Deputados aprovou o projeto que aumenta a pena para o crime de ameaça quando cometido com uso de arma ou contra mulher por razões do sexo feminino, crianças, adolescentes, pessoas idosas ou com deficiência. A proposta é do deputado Mário Heringer, do PDT de Minas Gerais, e altera o Código Penal para aproximar as punições dos crimes de ameaça e de perseguição. Atualmente, a pena para o crime de ameaça é detenção de 1 a 6 meses ou multa. Pelo texto, a pena para ameaça poderá ser aumentada de metade quando o crime for praticado com arma ou contra mulher por razões do sexo feminino, criança, adolescente, pessoa idosa ou pessoa com deficiência. Também haverá aumento de pena se a ameaça ocorrer na presença de criança ou adolescente. Além disso, o projeto permite que o Ministério Público inicie a ação penal nesses casos, mesmo sem a representação da vítima, o que pode facilitar a responsabilização dos agressores. O relator, deputado Pompeu de Matos, do PDT do Rio Grande do Sul, defendeu que a mudança corrige distorções na lei e reforça a proteção das vítimas.
10: A pessoa que se sente ameaçada muda todo o seu comportamento, inclusive corporal, de alimentação, de sono, de perturbação por ser ameaçado. E se for perseguido, é a mesma coisa. Então nós estamos colocando, perseguir ou ameaçar é a mesma situação. Tem a mesma pena, tem a mesma responsabilidade, tem a mesma gravidade.
9: Pompeu de Matos defendeu também o aumento de pena para casos em que a ameaça ocorre na presença de crianças ou adolescentes, pela gravidade do trauma provocado ao apenas testemunhar uma situação de violência. O projeto que aumenta penas para o crime de ameaça, especialmente quando envolve mulher por razões do sexo feminino, criança, adolescente, pessoa idosa ou pessoa com deficiência, ou ameaça feita com uso de arma, agora segue para análise do plenário da Câmara. Da Rádio Câmara de Brasília, Daniele

0: ou pessoa com deficiência ou ameaça feita com uso de arma, agora segue para análise do plenário da Câmara. Da Rádio Câmara de Brasília, Daniele Lessa.
1: Direitos Humanos.
2: Rubens Ottoni, do PT de Goiás, é um dos autores de projeto que cria uma política nacional de grupos reflexivos sobre masculinidades, prevenção da violência e cultura de paz. O objetivo, segundo ele, é atuar antes que a violência aconteça, com ações educativas voltadas também a adolescentes.
3: Rubens Ottoni afirma que os grupos poderão funcionar em escolas, unidades de saúde, equipamentos da assistência social, órgãos de justiça e espaços comunitários. O congressista ressalta que o texto prevê atividades sobre resolução não violenta de conflitos e prevenção da violência contra mulheres.
2: Termina agora o Jornal Câmara dos Deputados, produzido pela Rádio Câmara, com trabalhos técnicos de Everson Urani e apresentação de José Carlos Andrade e Márcio Aquilissardi. Uma boa noite para você.
3: Uma ótima noite para você. A Voz do Brasil volta amanhã.
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0: Pinto Baião, grande artista e presença assídua na Rádio Nacional, evocava com maestria o som popular do Nordeste na emissora. 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

Minha gente do Brasil, meus amigos e minhas amigas, muito boa noite. Estamos começando aqui mais um programa. Eu de cá, você de lá, pelas ondas da Rádio Nacional de Brasília, Amazônia, e uma rede de emissoras pelo Brasil. Sempre com a graça de Deus e Nossa Senhora, vamos juntos até às 11 da noite. Eu sou Maurício Rabelo, estou aqui na

0: E tem outras aí, outras mais bonitas, né, Marcos?
1: Tempo superou.
0: Tempo superou, olha aí que maravilha.
1: Tempo superou, já está no ponto aí, Celso. Já já nós vamos conversar com a Márcia Ferreira. Cumprimentar o Celso Ribeiro. Tudo bom, Celso? Beleza pura. Tranquilo pra todo mundo, o Celso tá cumprimentando seus amigos lá de Uruaçu, do estado de Goiás, né? O amigo Clênio, a amiga Raniele, também o João Paulo, também a Lu e também, como é que é o nome do apelido homem lá, rapaz? O Ponto Cor de Rosa, lá no estado de São Paulo. Olha, nós queremos cumprimentar também na coordenação de produção a Tayana Borges, a gerência de produção.

0: noite.
1: Boa noite, meu querido amigo Maurício Rabelo. Boa noite, Celso. Boa noite, Fatinha. Boa noite a toda essa gente linda que está ligadíssima na Rádio Nacional. Essa emissora que mora no nosso coração.

0: cumprimentava os ouvintes. Márcia Ferreira,
1: chega aí, o microfone é seu.
0: É o eu de cá, você de lá.
1: Olá, meus amores, estamos chegando com mais um encontro maravilhoso aqui no Eu de Cá, Você de Lá.
0: Que coisa
1: boa. A Rádio Nacional
0: boa.
1: Da Amazônia.
0: Nossa Senhora, muita história.
1: Rádio
0: boa.
1: Nacional de Brasília e todas as nossas emissoras parceiras, né?
0: Aham. Essa aí é o tempo superou, essa aí é. É doce, né?
1: Ah,
0: muitas músicas boas, né? Não, a gente já organiza já. É, já,

0: há muito não tinham mais contato com as nossas músicas, com a nossa cultura. E foi aí que foi incrível, porque as pessoas começaram a escrever e começaram a contar da emoção de estarem ouvindo, né, a Rádio Nacional do Rio com o garotinho José Carlos Araújo, dois curtindo futebol, a nossa programação, o jornalismo chegando com as notícias. E foi assim algo surpreendente. Naquela época as pessoas participavam dos nossos programas pelas cartas. Nós chegamos a ser recorde mundial de cartas.
1: Mundial.
0: É, porque eram pessoas participando, né, dos programas, enviando suas cartas. E nós, todas elas, na medida do possível, né, eram atendidas. Tinha uma equipe aqui, né, de produção.
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1: Era a Lada da Cultura.
3: Valmira,
0: Artemisa Azevedo, Sula Cerviles, Luísa Inês,
3: Tia Leninha.
0: É. Era uma programação incrível, que nós éramos ao mesmo tempo a televisão. Dessa galera que estava lá no meio da selva amazônica, nas pequenas e grandes cidades da Amazônia. E foi uma experiência incrível, porque eu comecei a viajar pela Amazônia e aprendi muito com os nossos amigos brasileiros, né, que estavam lá,
4: a gente trocando
0: colonizando Rondônia, por exemplo. O povo do sul estava indo para Rondônia, né, para
4: levar
0: a cultura lá para o estado. Era um estado novo,
3: eram oportunidades novas, né, de conseguir comprar um pedaço de terra na época, era mais barato.
0: Você tem uma ideia, no estado do Pará,

0: pessoas saindo de seus estados, indo para lá, comprando terras, né, e colonizando. Então foi um aprendizado muito grande, um mix de cultura fenomenal que só o Brasil tem.
1: Uma mistura muito boa de alegria, de realização e também de sofrimento, dificuldade de acesso, estradas difíceis na época também, né? Você deve ter passado alguns momentos, tem algum que você lembra, sim, tem muitos, né? Mas...

0: mil garimpeiros que estavam
1: 80
0: lá.
1: 80 mil garimpeiros lá em Serra Pelada nessa época.
0: Na época, a TV Nacional levou uma equipe de jornalismo para filmar tudo, né? Para registrar esse momento importante quando eles pediram o show da Rádio Nacional. Porque até então, ali era uma área de segurança e não podia entrar artista, não tinha, né, nenhuma atração, fora o trabalho, né, diário ali, onde existia uma infraestrutura muito forte para aqueles homens que estavam trabalhando
2: saúde
0: numa área que de repente ficou perigosa.
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0: Mas a mesma coisa no garimpo de Cumaru também, que era um garimpo diferenciado.
3: O aleitamento materno
0: não era que nem a Serra Pelada, né,
3: saudável.
0: Concentravam lá naquele local que era,
3: até os seis
0: era um morro, era uma serra e de repente virou um buraco, né?
3: De mama de crianças com obesidade infantil.
0: O Cumaru já era um local que tinha muito ouro,
3: então,
0: mas
3: a criança deve ser amamentada
0: que eles falavam,
3: e receber outros alimentos
0: eram
3: saudáveis
0: assim, tinha
3: até os 2 anos ou mais.
0: Do garimpo e os
2: saúde
0: garimpeiros
2: tudo.
0: Estavam alguns
2: daqui
0: quilômetros
2: tem mais dicas.
0: Abrindo ali aqueles lugares para fazer a garimpagem do ouro. E também a coordenação do garimpo,
2: aqui
0: ela oferecia
2: na cultura, 96.5,
0: certa,
2: amanhecer
0: da
2: querência,
0: um certo cuidado com
2: sexta,
0: o garimpeiro, né, levando
2: da manhã,
0: medicamentos, tinha lá na área da coordenação, correios,
2: para
0: eles comunicarem
2: com
0: a família, e todo mundo mandava a carta para a Rádio Nacional, e nós também fazíamos esse papel de levar a comunicação daquele pessoal que estava lá no meio da selva há tanto tempo, e precisava mandar mensagem para a família, e vice-versa. Diversas famílias também, porque meu filho foi para Serra Pelada, já tem 3 meses, não dá notícia, então a gente já dava aquele recado, logo eles respondiam, né, para avisar para os familiares que estava tudo bem, então foi um trabalho intenso, a gente aprendeu muito na nossa área da Amazônia Legal. E a partir de 1988, 90, então a realidade foi se transformando, porque a partir dos anos 90, aquelas cidades que antes, né, só pegavam o nosso sinal da Rádio Nacional,
1: sim,
0: já estavam começando a chegar as emissoras de rádio locais.
1: Exatamente.
0: Então eu creio que nós fizemos nosso trabalho nessa transição muito importante, né? Porque aí começaram a chegar as emissoras, as FMs, as comunitárias, enfim. Hoje já a realidade
4: 8:23.
0: É outra, né? Na maioria das cidades já temos várias emissoras de rádio, inclusive. Mas na época nós tivemos lá, inclusive, fomos referência para muitos colegas profissionais que hoje trabalham em centenas, milhares de emissoras pela Amazônia, fora e até de outros estados do Brasil. Isso é um motivo, assim, não de orgulho, mas de uma responsabilidade muito grande, viu, Maurício Rabelo? Porque a Rádio Nacional, ela sempre foi referência, não só no meio da nossa comunicação,
4: vale,
0: mas para muitos profissionais
4: e
0: da nossa área.
4: Vales de 500 reais. Dia dos Pais, 6 mil reais. Sendo um vale de 1.000 reais. E 10 de 500 reais.
2: Vamos ouvir uma das antigas.
4: Dia das Crianças, 6 mil
2: reais. Sendo um vale de 1.000 reais.
4: E 10 de 500 reais.
2: Em dezembro,
0: sorteio final. Um abraço, minha querida.
4: Sendo um vale de 8 mil.
0: Pelo carinho.
4: Um vale de 5 mil.
0: Um vale de 2 mil. E oferecer também para todo o pessoal de Brasília que está ligadinho, né? O pessoal que tem aquela amizade com a gente, que nunca deixa de ouvir a Rádio Nacional, é a família do rádio. Então, para todos eles, meu abraço muito especial, né? Para Ângela Maria, que está lá em Itabuna, na Bahia. Enfim, meu Deus, é muita gente.
2: A música é essa aí é
0: fim de semana.
2: Fim de semana.
0: Que também está completando 40 anos que eu gravei, mas parece que ainda está novinho em folha. Olha aí.
2: Essa música já tem 40, que você gravou. Fim de semana, Márcia Ferreira, daqui a pouquinho o telefone e os contatos da Márcia Ferreira para você fazer contato com ela. Segura!

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0: governador do estado do Maranhão, dizendo: boa noite, Maurício Rabelo, que bom ter a Márcia Ferreira aí no programa. Gostaria de ouvir a música dela. Tem perdão, mas não tem volta.
1: Olha, ele sabe do meu repertório, hein?

0: Dois L's no final, né? Oficial, ficou lá.
1: Olha, Mirador do Estado do Paraná. Conhece Mirador? Conhece?
0: Conheço. A gente já teve a oportunidade de conhecer muitas cidades da Amazônia, né? E o Maranhão sempre fez parte, né? Da Amazônia, aquela parte que não é lá o litoral ali, São Luís, a gente sempre considerou como Amazônia. Legal, porque a Rádio Nacional sempre entrou, né? De uma ponta a outra do estado do Maranhão, né? Então, mas olha, ele estava perguntando sobre a música. Muitas vezes, não necessariamente o autor coloca alguma coisa que esteja acontecendo com ele na música. Pode coincidir, né? Mas às vezes vem alguma inspiração que a gente se baseou em alguma história de alguma outra pessoa, certo? Agora, a música nova também tem esse tipo de lance, né? Do tipo do Tem Perdão, Mas Não Tem Volta. Só que essa nova aí do Tem

0: para curar as nossas dores, para mudar muitas coisas, não é?
1: É. E Márcia, aí tem a Miorafita dizendo, olha, eu queria ver vocês dois. É muito sucesso para você. Faz uma live, a gente tem pequenininha. Faça uma filmagem aqui pra gente ver a Márcia Ferreira. Consegue ver, né, Miorafita Rodrigues?
0: Não, eu vou amanhã. Ter que fazer uma filmagem aqui.
1: O grande filmador aqui, o Gilson Estrada, o Márcio Ferreira, né? Um abraço grande pra ele. Vamos ver se a gente consegue aqui, tá? O ônibus tá lá na FM, né? Você vai lançar sua moda agora, minha mãe. Mas antes de lançar essa música, você... Como é que você acha nas redes sociais?
0: Então, no Instagram, Márcia Ferreira Oficial. Tem também lá no Facebook, Márcia Ferreira Oficial. Pode me procurar, tá bom? E no YouTube também.
1: TikTok
0: também, Márcia Ferreira Oficial.
1: Tudo com dois L's?
0: Não. Só no Instagram que teve que ser com dois L's.
1: Ah, então só no Instagram, né?
0: É. Mas também tem no YouTube, né? Meu canal, que tem vários vídeos. E, por exemplo, O Tempo Superou, já postamos a música lá no nosso canal no YouTube, tá bom? Tá. Pessoas podem ouvir, podem colocar aí na sua playlist. E na próxima semana, ela também vai estar em todas as plataformas digitais.
1: Pronto, na próxima semana?
0: Sim.
1: Isso. E tem algum telefone que fala com o seu empresário, que te acha?
0: Sim.
1: No
0: Instagram tem lá um telefone de contato para quem quer levar a Márcia Ferreira para fazer show, né? Presenças VIP nas festas, qualquer tipo de evento, né? Casamento, pecuária. No Instagram tem lá o nosso contato, tá

0: saco de farinha está R$400 e assim a farinha do Ariri, gostosa, né? É a Aline de Maués, Amazonas. Conhece Maués?
1: Conheço.
0: É a terra do Guaraná.
1: Terra do Guaraná.
0: Né?
1: Já fiz um show lá, exatamente nessa festa maravilhosa. Parintins também, né? Inclusive, eu sou cidadã de Parintins.
0: Ah, é?
1: É. Nós recebemos...
0: A terra dos dois bois lá, né? O caprichoso e o garantido.
1: Recebi esse título quando estive lá visitando esse folclore espetacular. A ilha de Parintins, nesse período do mês de junho, se transforma em algo assim extraordinário, com pessoas que vêm até de outros lugares do mundo para prestigiar aquele folclore genuíno, espetacular. E aí, de tanta divulgação que nós fizemos na Rádio Nacional naquela época, eu acabei recebendo o título de cidadã da cidade e eu tenho esse título com muito amor e com muito carinho.
0: Parintins, Amazonas, né?
1: Exato.
0: Tá certo. E depois, vamos ouvir a música, mas deixa eu mandar pro Orlando de Cotegipe, na Bahia. Está ouvindo também. Alô, Orlando, Cotegipe, Bahia. Essa música nova sua é composição sua?
1: Márcia Ferreira, Eliane de Paula e Alcimar Farias.
0: Ah, os filhos do Ivan Moreno.
1: Os filhos do Ivan Moreno, a Eliane e o Alcimar.
0: E da mulher dele, né? Porque ele sozinho não faria nada, né? Os filhos, Eliane, Paula
1: e o Alcimar.
0: Alcimar, né? A música, o tempo...
1: Tempo superou.
0: Você vai mandar pra quem?
1: Ah, pra todos que estão ouvindo agora o programa, pra todos que estão ligadinhos com a Rádio Nacional, pra vocês todos.
0: Segura, segura, Celção. Agora 20:36, a música novinha da Márcia Ferreira, o tempo superou. Assunto aí.

0: de ouvir. Toca aqui. Olha, gente boa do Brasil, 20 horas e 40 minutos. É o programão Eu de Cá, Você de Lá. Márcia Ferreira, como é que é o nome da música da Copa do Mundo, hein?
1: Ah,
0: da
1: sim.
0: Copa do Brasil, já perdeu.
1: É o seguinte, você sabe que a minha família tem uma tradição do meu pai, que era comentarista esportivo. Show. E o meu irmão, Márcio Ferreira, que é narrador esportivo. Então, desde criança, eu acompanhava o meu pai nas suas resenhas esportivas por todas as emissoras de rádio onde ele trabalhou, tanto em Minas Gerais quanto no Rio de Janeiro. Então, eu sempre tive aquele lance do futebol na minha cabeça, né, e tal. Falei, por que eu não transformo isso em música também? E me veio uma inspiração quando a Lualva Braz, que era a ex-vocalista do Kaoma, né, a saudosa Lualva, né, que ela faleceu, quando ela veio pro Brasil, chorando se foi, sim, que era a voz do Kaoma, Lualva Braz. Então ela veio pro Brasil, ela é brasileira. Ela me procurou e falou, Márcia, puxa vida, e falou tanto que me admirava e tudo, e falou, olha, eu tô preparando um disco novo,

ela trocou algumas coisinhas da letra, eu achei bacana, e fizemos uma parceria. Então ela gravou, infelizmente ela faleceu, e aí em 2018 eu regravei. E aí é uma música que fala num total, né?

0: Márcio, artilheiro da comunicação. Como é que tá, o amigo? Tudo bem?
1: Olha aí.
0: Celso Ribeiro do Amorim, meu operador desde a 79. Na Rádio Alvorada de Brasília, ao lado do meu pai, Mendes Ferreira, quando ele nos ajudava a produzir as matérias para os nossos programas esportivos. Um beijo no seu coração, viu, garotinho? A patinha tá lá, ó. Ligadinha também, né? E nós estamos aqui, ainda em clima de Copa do Mundo, sem a seleção brasileira, mas o importante é a festa do futebol.
2: Tá?
0: A gente tem que parar de achar que nós somos os melhores
2: curta
0: do mundo futebol,
2: balada,
0: porque nós não somos
2: balada, né?
0: Nós
2: da
0: caímos,
2: cultura.
0: O futebol brasileiro precisa passar por uma reciclagem. Ninguém sabe quem manda no futebol brasileiro, ninguém sabe como administrar uma seleção brasileira. Todo mundo sabe administrar os lucros provenientes da seleção brasileira. A CBF é bilionária, mas ela não sabe como administrar isso para poder transformar mais uma vez a seleção brasileira num país vitorioso em Copas do Mundo. Então existe uma diferença muito grande, né? De você ter um poder financeiro e não saber usar esse poder financeiro em seu benefício.

0: Valeu, valeu, valeu, Márcia Ferreira. Fazendo alegria com seu gol da vida. Dando muito mais emoção pra galera do Brasil.
1: Aê! Esse é o Márcio Ferreira. Uau. Olha, e o videoclipe é muito bonito, né, Márcia?
2: Ah, sim.
1: As pessoas que quiserem assistir, é só procurar no YouTube, né?
2: Isso, vamos lá pro YouTube. Aproveitem, se inscrevam no meu canal. Esse videoclipe tá muito bonito. O Andreoni Pelinski, uma pessoa que ele tem uma ONG que cuida da cultura do Brasil, com pessoas que vão pra lá pra aprender a dançar carimbó, aprender a dançar a dança do boi de Parintins, enfim, o Andreoni preparou uma coreografia maravilhosa para essa minha música e vale a pena assistir o videoclipe. Tá lá, olha, é só procurar Gol da Vida com Márcia Ferreira lá no YouTube, tá bom?
1: Cheio de moças bonitas dançando aqui. Oi? Pra filmar, é? Então, marido Rosário é contigo aí, marido Rosário. Fala, Fatinha. Abre o microfone da Fatinha. Fala, Fatinha.
3: O Antônio Nunes aqui do
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3: Tá matando saudade, tá pedindo pra você cantar a música Doce.
2: Doce.
3: Opa. Doce, viu? Olha, a Nildinha lá de Porangatu. E tem também a dona Geralda de Congonhas, Minas Gerais. Tá gostando muito, matando a saudade. Tá mandando um abração pra você.
2: Nossa, muito obrigada. Você sabe, Maurício, que esse ano é uma alegria muito grande pro meu coração, porque Chorando Se Foi está completando 40 anos. Uma música que extravasou fronteiras, é conhecida em todo o planeta praticamente. E onde alguém chega para visitar qualquer país que se identifica, olha, eu sou do Brasil, então se está num lugar que tem música, as pessoas já logo se lembram de Chorando Se Foi, cantam. Então é algo assim que eu agradeço a todas as pessoas que estiveram envolvidas nesse projeto de 1986, quando eu gravei no meu terceiro álbum da gravadora Continental, uma música que fez a alegria de muita gente até hoje. Muitos colegas cantores regravam, cantam nos seus shows, e eu só tenho a agradecer, porque é uma música que já está passando, né, de geração em geração. E todo mundo dançando e cantando Chorando Se Foi. E agradeço também a todos meus colegas radialistas que na época gostaram muito dessa música, tocaram. E, enfim, os cantores, né, também que se apresentavam com ela em todos os lugares, nas grandes festas, nos grandes eventos e também até naqueles eventos familiares, vamos dizer, né? Então a gente pode dizer que Chorando Se Foi é uma música que representa a cultura do nosso país.
1: Já nós vamos tocar ela aqui. Só eu quero o Eder João mandar uma mensagem pra vocês. O Eder João é comunicador. Alô, Eder!
2: Um abraço, Eder!
5: Da Rádio Nacional, programa Deus de Cara, você de lá. Eder João, você grande, ó. Queria aqui, não sabia, mandar um abraço pra sua grande amiga Márcia Ferreira.

0: tirar uma foto, mandou uma foto junto com você.
1: Nossa,
0: aqui.
1: Nossa, Jair,
0: né?
1: Essa nossa foto ficou tão bacana, hein, minha amiga? Lindo. Gostei demais.
0: E ela mandou uma mensagem também. Jaidete, a moça da moto. Fala, Jaidete.
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3: Olha só, Jaidete.

0: ou vocês tocassem, né? A música é Você Ganhou de Mim.
1: Deixa eu ver com a minha mulher.
0: Que é a que eu gosto mais. Se puder, se ela puder.
2: Com certeza.
0: Assim eu te amo.
3: Te amo também, querida.
0: Adoro.
3: Muito obrigada.
0: Você.
3: Nossa, ela se lembrou bem da música Você Ganhou de Mim, que também foi um grande sucesso de 1990. De outro álbum que eu gravei
2: do Geraldo Nunes, né?
3: Essa música faz parte da trilha sonora do filme Serra Pelada, Saga do Ouro. Tem três músicas que eu estou cantando na trilha sonora desse filme. E eu fiquei muito feliz, né? Porque um filme que tem uma repercussão muito grande. Você sabe, falar em Serra Pelada, falar em Amazônia, sempre chama muita atenção, né?
2: Sempre lembra a Márcia Ferreira também.
3: Pois é, e a minha editora e gravadora, Warner Music, liberou a música, né, para que pudesse fazer parte da trilha sonora do filme Serra Pelada, Saga do Ouro. Bom demais,
2: Você
3: né?
2: Ganhou de Mim. Já, vamos ouvir aqui. A pedida foi da Jaidete, né?
3: Tem.
2: Muito obrigado. Peraí, Celso, tem tanta gente aqui querendo falar.
4: Não sei se
2: o tempo, né? Murilo dos Estados Unidos da América mandou um alô também. Alô, Murilo!
3: Abraço, tamanho do Brasil!

0: da América ouvindo. O Eu de Cá, Você de Lá e fã da Márcia Ferreira.
1: Daqui vamos a pouquinho foto, nós vamos, né, fazer aquela pose especial, aquela, né,
0: pose.
1: Pra gente postar nas redes sociais.
0: Vai
1: ter até perfume.
0: O Hamilton Carlos, lá do estado do Maranhão, também falou. Ah, oi, Hamilton Carlos.
2: Boa noite, meu amigo. Música, Rabelo.
0: Opa.
2: Prazerzão,
0: alegria,
2: falar com você.
0: O seu lugar é aqui.
2: 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Uhum. Estamos aqui na cidade de Apicum-Açu, no estado do Maranhão.
0: Sim.
2: Ouvindo o programa Eu de Cá, Você de Lá. Em breve estará sendo retransmitido pela rádio Litoral FM 106.3. Ok, Maurício?
0: Litoral FM.
2: Aqui em Apicum-Açu do Maranhão.
0: Que

0: mesmo disco de Chorando Se Foi, já pensou? De 86.
1: Tá parecendo que tem 40, viu?
0: Olha, haja maquiagem, meus amores. Haja maquiagem.
1: Quem gostava muito de você era o Silvio Santos. Fala, Celso.
0: Silvio.
1: O Silvio Santos, né? E ele tinha o segredo da vida, o segredo da...

0: era o Silvio Santos. Fala, Celso.
1: Silvio.
0: É, o Silvio Santos, né? E ele tinha o segredo da vida, o segredo da longevidade.
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1: Muitas saudades do Silvio Santos.
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0: Já tá rodando. Ah, segura aí, já, logo depois do intervalo, Márcia Ferreira cantando Você Ganhou de Mim.